0: Mínimos. Reportagem Márcia Fernandes.
1: Apoiar empresas brasileiras impactadas pelas tarifas impostas pelos Estados Unidos.
2: É o que pretende a Apex Brasil por meio de um plano lançado hoje.
1: A ideia é pensar estratégias individuais para cada tipo de negócio e diversificar os mercados para exportação.
3: O plano de diversificação de exportações elaborado pela Apex Brasil, Agência Brasileira de Promoção de Exportações e Investimentos, pretende atender 5.300 empresas estimadas como atingidas pelo tarifaço imposto pelos Estados Unidos. São companhias de setores como alimentos e bebidas, calçados, moda e máquinas e equipamentos. Além do atendimento individual às empresas afetadas, a iniciativa prevê a conexão com compradores internacionais, como explica Laudemir Miller, presidente da Apex Brasil.
4: Nós vamos colocar as empresas brasileiras frente a frente com compradores internacionais do seu produto em mercados alternativos. Nós vamos fazer isso com feiras internacionais, com rodadas de negócios no Brasil. Nós vamos trazer compradores internacionais ao Brasil e também nós vamos ter uma modalidade de apoio direto a empresas, um apoio financeiro em determinadas ações para elas se prepararem para a exportação.
3: Estão previstas mais de 300 ações de diversificação de mercados em todo o mundo. Entre os mercados alternativos com parcerias na agência estão Canadá, México, Alemanha, Turquia, África do Sul, China e Índia. De acordo com Laudemir Miller, presidente da Apex Brasil, a agência vai investir 210 milhões de reais para colocar as ações em prática.
4: A gente não tem como meta recuperar nos 12 meses os 210 milhões, porque a gente quer ampliar o número de mercados que as empresas exportam e ampliar ainda mais as exportações do Brasil.
3: A partir desta quarta-feira, as empresas afetadas pelo tarifaço e interessadas no plano de diversificação de exportações devem se inscrever diretamente na página da Apex na internet, em apexbrasil.com.br. Reportagem Luana Karen.
2: E produtores de cana-de-açúcar da região Nordeste que sofreram prejuízos econômicos por causa da tributação imposta pelos Estados Unidos ou decorrentes de eventos climáticos extremos têm direito a apoio.
1: Foi publicado hoje decreto que regulamenta a concessão do apoio financeiro.
5: Produtores independentes de cana-de-açúcar da região Nordeste, que tiveram prejuízos na safra 2025-2026, poderão solicitar apoio financeiro. O benefício será de R$ 12,00 por tonelada de cana comercializada, com limite total de R$ 270 milhões de reais em recursos. O apoio é destinado a quem comprovar prejuízos causados pela tributação adicional sobre exportações brasileiras pelos Estados Unidos ou por eventos climáticos extremos. A produção considerada deve ter sido entregue entre 1º de agosto de 2025 e 31 de julho de 2026. Para receber, o produtor precisa apresentar à Companhia Nacional de Abastecimento, a CONAB, a documentação que comprove a comercialização e os prejuízos. Os documentos devem ser enviados até 30 de outubro de 2026. O pagamento será feito pela CONAB por PIX, utilizando a chave CPF ou CNPJ do beneficiário, ou por depósito em conta corrente de sua titularidade. Não tem direito produtores que sejam sócios nas usinas, destilarias ou cooperativas que recebem a cana-de-açúcar. As orientações para envio da documentação e a relação dos beneficiários serão divulgadas pela CONAB em seu site, no endereço gov.br/CONAB. Thaís de Araújo para a Voz do Brasil.
2: Projetos de assistência técnica e extensão rural do semiárido podem ser beneficiados por edital aberto pela Agência Nacional de Assistência Técnica e Extensão Rural, a ANATER, e Ministério do Desenvolvimento Agrário e Agricultura Familiar.
1: São 413 milhões de reais para implementar a adaptação climática na agricultura familiar.
2: Serão selecionados 50 lotes territoriais em 10 estados do semiárido, atingindo mais de 60 mil famílias.
1: A presidente da Agência Nacional de Assistência Técnica e Extensão Rural, Loroana Coutinho, explicou a quem se destina o edital.
6: A gente está falando de agricultores familiares, de povos indígenas, comunidades quilombolas, de assentados e assentadas da reforma agrária, de beneficiários do Programa Nacional do Crédito Fundiário. Então, é uma gama de pessoas que são vinculadas ao programa Garantia Safra e que agora poderão receber estruturação, poderão receber acompanhamento. Então, não é só assistência técnica e extensão rural, é assistência técnica e extensão rural, mas também estruturação da produção. Então, certamente, a gente vai dinamizar esses 56 territórios com muita ação.
2: O prazo para a inscrição das propostas vai até 31 de agosto e pode ser feita a inscrição pela internet em anater.org/editais-2.
1: Produtores rurais que vão declarar um imposto territorial rural podem fazer de forma mais simples.
2: A novidade deste ano é a opção de quitar o imposto na hora, usando o Pix, cartão ou TED.
1: O prazo de entrega da declaração vai até o dia 30 de setembro.
7: O prazo para a entrega da declaração do Imposto sobre a Propriedade Territorial Rural começou nesta segunda-feira e segue até 30 de setembro de 2026. A novidade este ano é que na versão web para pessoas jurídicas e para proprietários de imóveis rurais com área superior a 100 hectares, o pagamento do tributo pode ser feito por PIX, cartão de crédito, TED ou emissão do documento para pagamento. No sistema é possível preencher, transmitir, retificar e consultar declarações sem a necessidade de instalar programas no computador. O acesso é realizado com autenticação gov.br nos níveis prata ou ouro. Contribuintes que possuem muitos imóveis rurais podem ser importados arquivos contendo múltiplas declarações. Para ter acesso à declaração do imposto sobre a propriedade territorial via web, acesse o endereço serviços.receitafederal.gov.br/login. Lá, o contribuinte deve entrar na conta gov.br, localizar o imóvel e preencher a declaração. Daniele Popov para a Voz do Brasil.
2: O Ministério da Saúde e o Serviço Federal de Processamento de Dados, o SERPRO, anunciaram a nuvem soberana do SUS.
1: E o que isso significa? Que os dados do Sistema Único de Saúde vão ser armazenados em uma única infraestrutura nacional.
8: Pela proposta, informações como históricos médicos, resultados de exames e registros de vacinação passam a ser processados exclusivamente em território nacional. A medida atende a parâmetros da Lei Geral de Proteção de Dados e garante a submissão das bases digitais unicamente à legislação brasileira, como explica o ministro da Saúde, Alexandre Padilha.
9: Todos os mais de 5 bilhões de dados da saúde da nossa Rede Nacional de Dados de Saúde passa a ter a segurança, a casa própria, aqui no Brasil, submetido às leis brasileiras, apenas a nenhuma lei de qualquer outro país.
8: O Serviço Federal de Processamento de Dados e o Departamento de Informação e Informática do Sistema Único de Saúde vão administrar a infraestrutura. O presidente do SERPRO, Wilton Mota, disse que além de maior segurança, a nuvem soberana do SUS vai permitir a ampliação dos serviços digitais na saúde.
10: É consolidar uma estrutura robusta, segura e soberana.
8: Com a nuvem soberana do SUS, o Ministério da Saúde espera consolidar a Rede Nacional de Dados em Saúde, onde o paciente terá toda a sua trajetória no SUS em formato digital. Reportagem na Zibrum.
2: E a gente vai falar agora de uma coisa que irrita muito o brasileiro. São aquelas ligações indesejadas de telemarketing, instituições financeiras.
1: O excesso pode até fazer com que chamadas importantes deixem de ser atendidas.
2: E para ajudar o consumidor a se proteger, existem ferramentas gratuitas que permitem bloquear o telemarketing e identificar quem está por trás de números desconhecidos.
11: O Brasil registra uma média de 305 mil ligações indesejadas por minuto, segundo dados do IDEC, o Instituto de Defesa de Consumidores. O número dá ao país o título de líder global em chamadas abusivas. Desde 2022, a Anatel tem atuado para garantir o direito de quem não quer receber esses tipos de chamadas, que no geral são ofertas de produtos e serviços, pesquisas, pedidos de doações ou cobranças. E mais, muitas vezes são realizadas por robôs.
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11: O Não Me Perturbe é um desses serviços criados para preservar o cidadão das ligações abusivas. Ele é gratuito e permite bloquear chamadas realizadas pelo telemarketing de operadoras de telecomunicações e instituições financeiras participantes. Basta acessar a plataforma www.nãomeperturbe.com.br, realizar o cadastro e selecionar as empresas que você deseja bloquear. Outra alternativa é o Qual Empresa Me Ligou? Caso você receba a chamada de um número desconhecido, é possível acessar o site qualempresameligou.com.br e consultar a qual empresa aquele número está vinculado. A ferramenta permite a localização dos canais oficiais de atendimento da empresa e evita que o usuário caia em golpes. A estudante de psicologia Isabelle Reis se queixa dos constantes incômodos provocados pelas ligações cada vez mais insistentes.
15: Recebo muitas ligações pela manhã, muitas ligações pela tarde e agora recentemente eu venho recebendo ligações até pela noite. Então eu não atendo mais ligação, às vezes pode ser até uma pessoa que é conhecida ou alguma coisa urgente, eu não atendo. Assim, meu celular sempre tá no mudo, inclusive minha mãe até reclama, às vezes ela me liga ou pessoas da minha vida me ligam e sempre tá no silencioso, então se eu não estou com o celular na minha mão, às vezes eu não atendo e às vezes é uma coisa séria.
11: Desde junho de 2024, a Anatel também passou a considerar abusivas as chamadas curtas com duração de até 6 segundos. Desde então, foram realizados mais de 1.200 bloqueios de empresas para a realização de chamadas e quase R$40 milhões em multas já foram aplicados. Reportagem Graziele Bezerra.
1: E falamos sobre as ligações indesejadas, muitas vezes feitas para os nossos celulares.
2: Um aparelho que faz parte do dia a dia, sempre ao lado do brasileiro. Por lá a gente faz compras, tem acesso ao banco e aos nossos contatos.
1: Pois então, uma plataforma permite registrar um aparelho celular e emitir alertas em caso de perda, roubo ou furto.
2: É o Celular Seguro, um sistema do Ministério da Justiça e Segurança Pública.
1: A plataforma oferece também a opção de indicar contatos de segurança e comunicar uma ocorrência para bloquear o aparelho de forma simples e rápida.
2: Você sabe como cadastrar o seu telefone na plataforma Celular Seguro? O sistema permite ao usuário registrar o aparelho celular e emitir alertas em caso de roubo, furto ou perda. A plataforma também oferece a opção de indicar pessoas de confiança que vão poder emitir um alerta em nome do usuário caso ele não consiga acessar o sistema. Para usar o Celular Seguro, é necessário fazer o login por meio de uma conta gov.br. O cadastro pode ser realizado pelo aplicativo ou pela versão web da plataforma. Para se cadastrar, basta acessar a plataforma Celular Seguro, escolher a opção Meus Telefones ou Telefones de Confiança e selecionar o aparelho. Depois, basta clicar em Alerta e confirmar o registro. Após a confirmação, será gerado um número de protocolo que pode ser utilizado em eventuais consultas posteriores. A plataforma Celular Seguro também oferece uma ferramenta para consulta de aparelhos usados antes da compra e verificar se determinado aparelho tem registro de roubo, furto ou perda. Para realizar a consulta, basta informar o e-mail, número de identificação único do aparelho celular. O e-mail pode ser consultado nas configurações do aparelho.
16: Priscila Machado, para a Voz do Brasil.
2: Golpistas estão utilizando a logomarca do governo federal para oferecer supostas renegociações.
1: A orientação é não clicar em e-mails, mensagens e links na internet, inclusive em redes sociais.
5: O Ministério da Fazenda alerta para golpes aplicados contra pessoas que procuram renegociar dívidas. Os golpistas utilizam anúncios falsos, e-mails, mensagens e links na internet, inclusive em redes sociais, e usam indevidamente nomes e logomarcas do governo federal para conferir aparência de legitimidade às ofertas. A orientação é ficar atento. A renegociação de dívidas é feita diretamente com as instituições bancárias. O governo não envia links, mensagens digitais ou SMS oferecidos.
17: oferecendo esse tipo de serviço e não mantém sites específicos para renegociação. Por isso, não forneça dados pessoais ou bancários e não faça pagamentos a partir de links recebidos por mensagens ou anúncios. Informações e orientações sobre renegociação de dívidas estão disponíveis no portal oficial do Ministério da Fazenda, no endereço gov.br/fazenda. Em caso de dúvida, procure diretamente a instituição financeira responsável pela dívida e utilize somente canais oficiais. Lucília Araújo para a Voz do Brasil.
2: A aeronave com sensores de alta precisão está sobrevoando Amazônia, Cerrado e Pantanal para medir os gases que causam o efeito estufa.
1: O trabalho é uma parceria entre Brasil e Alemanha.
18: A aeronave, equipada com instrumentos científicos, está fazendo voos no espaço aéreo brasileiro desde o mês passado. O objetivo é medir fluxos e concentrações atmosféricas de dióxido de carbono e metano, dois dos principais gases causadores do efeito estufa. Os voos se concentram na Amazônia, no Pantanal e em parte do Cerrado. O modelo do avião é capaz de voar em uma ampla faixa de altitude, desde 850 metros até 15 mil metros. O pesquisador do Instituto de Física da Universidade de São Paulo, Paulo Artacho, dá os detalhes.
19: O objetivo principal dessa pesquisa é entender melhor as emissões e o processamento atmosférico de um gás de efeito estufa, que é muito importante, que é o metano. Então, o metano é o segundo gás em importância, em relevância, do ponto de vista de gases de efeito estufa, logo depois do dióxido de carbono. E a Amazônia e o Pantanal, em particular, todas as áreas alagadas são fortes emissores de metano.
18: Cerca de 120 pesquisadores de instituições de pesquisa da Alemanha e do Brasil trabalham na coleta de dados. A coordenação é do Instituto Nacional de Pesquisas Espaciais, o INPE, e do Centro Espacial Alemão. Segundo o coordenador da pesquisa, Dirceu Luiz Erdes, os dados vão complementar informações de outros sistemas de observação, validar medições por satélite e aprimorar modelos climáticos.
20: Todos os modelos de IPCC, modelos de clima e tempo, utilizam dados de CO2 e metano. Então, o principal objetivo desse trabalho é validar esses modelos, corrigir o que tiver que corrigir e melhorar as projeções futuras. E também validar os dados satélites. Tem vários satélites hoje, tanto europeus como americanos, japoneses e chineses, que cruzam o nosso território. E eles têm um valor de coleta desses dados. E a ideia desse projeto é coletar os dados in situ, na região, e validar tanto satélite como os modelos de previsão.
18: A campanha científica deve se estender até meados de setembro. Até lá, serão realizados cerca de 15 voos, tanto durante o dia quanto à noite. Reportagem Luciana Colares de Holanda.
2: Brasileiro de Alimentação Escolar, que une os produtos da agricultura familiar às merendas servidas aos estudantes, foi apresentado a uma delegação da Etiópia.
21: Antes de chegar ao prato dos estudantes, a merenda escolar percorre um caminho que começa muito antes da cozinha da escola. É um modelo que une alimentação saudável, agricultura familiar e políticas públicas. Uma experiência brasileira que desperta o interesse de outros países, como a Etiópia. Como lembrou a coordenadora geral do Programa Nacional de Alimentação Escolar, Karine Santos.
22: O Brasil coopera com muitos países, faz parte da programação dessa missão de receber a delegação da Etiópia, demonstrar como isso é levado a efeito até que esse alimento chegue de fato no prato dos nossos estudantes.
21: A visita integra a parceria de cooperação entre Brasil e Etiópia, voltada ao intercâmbio de experiências sobre alimentação escolar. Analista de projetos da Agência Brasileira de Cooperação, Paula Barbieri, Ele falou como funciona essa cooperação entre os dois países.
0: O Programa de Alimentação Escolar Brasileiro já tem 70 anos, né, de existência, e assim, pelas inovações que o programa traz, os países, eles têm muito interesse em conhecer como ele é organizado, né, como ele é operado.
21: Numa escola do Distrito Federal, a delegação da Etiópia pôde acompanhar o resultado desse trabalho na prática. Parte dos alimentos servidos nas escolas públicas vem diretamente da agricultura familiar. A produção passa pelas cooperativas e segue para as unidades de ensino, como garante o presidente da cooperativa, Anaildo Porfírio da Silva.
3: A nossa cooperativa associação hoje já tem 72 escolas. Então isso ajuda demais o agricultor.
21: O agricultor familiar José Ailton Alves diz que sente satisfação por ter o seu trabalho reconhecido internacionalmente.
4: A gente se sente honrado e gratificado, porque a gente está vendo que o nosso trabalho está sendo visto.
21: Os alimentos produzidos por agricultores familiares, como José Ailton, chegam a milhões de estudantes, como Otaviana Esteves de Deus, de 11 anos.
23: Muito legal essa hora que a gente reúne todo mundo aqui na mesa para comer, conversar. Um alimento saudável também, muito delicioso.
21: A merendeira Dilma Costa conta que o sucesso é garantido.
24: Hoje é estrogonofe, hoje vai ser uma loucura, eles vão comer assim, sempre repetem, né?
21: A Cooperação Brasil-Etiópia é coordenada pela Agência Brasileira de Cooperação pelo Fundo Nacional de Desenvolvimento da Educação e conta com o suporte de agências das Nações Unidas. Reportagem Cleide Lopes.
1: Essas foram as notícias do governo federal.
2: Fique agora com as notícias do Poder Judiciário e do Congresso Nacional. Uma boa noite.
1: Boa noite para você e até amanhã.
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27: Centro de Estudos Constitucionais do Supremo Tribunal Federal prorroga prazo de inscrições para audiência acadêmica em Belém, no Pará.
28: Relatório do CNJ aponta que medidas protetivas chegam rápido, mas não bastam contra feminicídios.
27: STJ mantém condenação de suposto membro do PCC a mais de 87 anos de prisão.
28: Boa noite, eu sou Arthur Filho.
27: E eu sou Walter Lima.
28: O Centro de Estudos Constitucionais do Supremo Tribunal Federal prorrogou para 16 de agosto o prazo de inscrições para participação na terceira audiência acadêmica regional do projeto O Ensino do Direito Constitucional no Século XXI, Panorama e Perspectivas.
27: O evento será realizado no próximo dia 28 no Instituto de Ciências Jurídicas da Universidade Federal do Pará.
28: As instituições interessadas em fazer exposição oral devem realizar a inscrição por meio de formulário com envio de resumo escrito até 4.000 caracteres.
27: As manifestações devem ter caráter constitucional e poderão abordar um ou mais dos eixos temáticos definidos pelo Centro de Estudos Constitucionais do Supremo Tribunal Federal.
28: Pesquisa apresentada pelo Conselho Nacional de Justiça revela que o sistema de justiça tem concedido com rapidez medidas protetivas de urgência.
27: Mas os dados revelam que ainda é um desafio combater o feminicídio. Fernanda Porto.
29: 53% das medidas protetivas de urgência são concedidas no mesmo dia em que a mulher faz a solicitação. Mas a ação ainda não é suficiente para evitar casos de feminicídios, já que em 57,6% dos casos, as vítimas tinham medidas protetivas vigentes. Os dados são da pesquisa Feminicídio e Medidas Protetivas de Urgência, publicada pelo Conselho Nacional de Justiça. O levantamento foi feito com base em mais de 10 mil inquéritos iniciados e ações penais de primeiro grau ajuizadas entre os anos de 2024 e 2025. Do grupo analisado, 3.449 vítimas, ou seja, duas a cada três mulheres, não tinham medida contra o réu. Já outras 1.600 669 tinham medida protetiva, o que corresponde a uma a cada três vítimas.
28: Superior Tribunal de Justiça mantém condenação de mais de 87 anos de prisão a suposto integrante do PCC.
27: A decisão é da desembargadora convocada Nilsone de Freitas. Repórter Fátima Uchoa.
6: O réu foi condenado por participação em organização criminosa armada, 5 homicídios qualificados e ocultação de cadáver. Entre as vítimas está uma escrivã da Polícia Civil de São Paulo. Segundo o Ministério Público, o réu é integrante do primeiro comando da capital, o PCC. A defesa pretendia anular a condenação pelo Tribunal do Júri e obter novo julgamento, mas o Tribunal de Justiça de São Paulo negou a apelação, sob o fundamento de que a decisão dos jurados tinha amparo em provas. No STJ, ao analisar o pedido, Nilsone de Freitas destacou que o habeas corpus serve para proteger o direito de locomoção diante de ilegalidade ou abuso de poder, não sendo cabível para rediscutir condenações quando não há flagrante ilegalidade.
28: Justiça Federal suspende reintegração de posse em área disputada por assentados e indígenas pataxós na Bahia.
27: Com a decisão, a ordem de reintegração de posse em favor do INCRA fica sem efeito até um novo julgamento, que só deve ocorrer após produção de prova técnica. Sabrine Menezes.
7: No recurso, o MPF sustentou que os direitos territoriais dos povos indígenas são originários e reconhecidos pela Constituição Federal. Com a decisão, o processo de reintegração de posse do lote 77A, localizado no projeto Assentamento Cumuru-Xatiba, em Prado, na Bahia, deve passar por uma nova perícia para verificar se a área faz parte da terra indígena Comexatibá, do povo pataxó. Em caso de confirmação, os assentados têm direito à indenização e à eventual realocação para outro projeto de reforma agrária.
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28: A você, uma boa noite.
27: E até amanhã.
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9: Eu sou Paula Groba.
10: E eu sou Humberto Pinheiro.
9: E estes são os destaques de hoje do Jornal do Senado, que começa agora.
10: Vai à sanção programa de incentivos à produção nacional de fertilizantes.
9: Avança projeto que define implementação do novo piso salarial nacional para médicos e cirurgiões dentistas.
10: Estatuto do Aprendiz segue para plenário com urgência.
9: Boa noite.
10: Boa noite.
9: Apesar de ser uma das maiores potências mundiais de produção de alimentos, o Brasil ainda depende fortemente de fertilizantes importados para manter a produção agrícola.
10: Para reduzir essa dependência, o Senado aprovou hoje e encaminhou para a sanção presidencial o projeto que cria um programa de incentivo à produção nacional de fertilizantes. A proposta busca aumentar a oferta do insumo produzido no país, reduzir os custos para o agronegócio e, com isso, ajudar a baratear a produção de alimentos. A reportagem é de Alexandre Campos.
11: A principal mudança feita pelos deputados federais aprovada pelos senadores é a autorização para o repasse de recursos do orçamento ao BNDES para abrir linha de crédito para investimentos na produção de fertilizantes e matérias-primas, remineralizadores, bioinsumos e biofertilizantes. O dinheiro poderá financiar plantas industriais, atividades de pesquisa e infraestrutura de integração de polos logísticos. Relatora do projeto, a senadora Tereza Cristina, do PP de Mato Grosso do Sul, lembrou que, apesar de ser uma potência agrícola, o Brasil continua dependente da importação de fertilizantes.
12: Em 50 anos, nós revolucionamos a agricultura e a produção brasileira. E hoje, este ano, a gente deve passar os Estados Unidos como maiores exportadores de grãos do mundo. E nós vamos fazer essa façanha. Com terras pobres, pobres, presidente, que precisam de fertilizantes. Então é uma loucura a gente não ter até hoje um Profert da vida.
11: O texto aprovado, que segue para a sanção presidencial, confere ao Conselho Nacional de Fertilizantes e Nutrição de Plantas a atribuição de avaliar a cada 2 anos a efetividade do programa e definir a mistura mínima obrigatória de fertilizantes nacionais aos comercializados em território brasileiro.
9: E a Comissão de Orçamento aprovou a abertura de créditos extraordinários à União para socorrer vítimas de desastres naturais e para agências reguladoras.
10: Relatora da proposta, a senadora Tereza Cristina defendeu que o instrumento da abertura de crédito seja evitado com mais planejamento. Repórter Raíssa Abreu.
5: A medida provisória aprovada destina 305 milhões de reais ao socorro de vítimas de desastres naturais, como secas e enchentes, em diversos pontos do país. A relatora, senadora Tereza Cristina, do PP de Mato Grosso do Sul, votou pela aprovação da medida, mas reforçou que o crédito extraordinário só deve ser usado em casos excepcionais.

0: de 3 anos.
1: Foi o que aprovou nesta terça-feira a Comissão de Assuntos Econômicos. Pelo texto aprovado, o piso será implementado em 3 etapas. As informações com a repórter Marcela Cunha.
2: O projeto estabelece piso salarial de R$13.662 para médicos e cirurgiões dentistas que trabalham 20 horas por semana. O novo valor de referência vale tanto para o setor público quanto para o privado e deverá ser reajustado anualmente. A proposta também aumenta para 50% o adicional pelo trabalho noturno e mantém nesse percentual a remuneração das horas extras. O texto já havia sido aprovado pela Comissão de Assuntos Econômicos e de Assuntos Sociais, mas recebeu recurso para votação pelo plenário. Foram apresentadas 4 emendas e por isso o projeto voltou à CAI. O relator, senador Nelsinho Trade, do PSD do Mato Grosso do Sul, aceitou apenas a emenda que prevê a implantação gradual do novo piso. 40% do valor no primeiro ano, 70% no segundo e 100% a partir do terceiro.
3: A transição confere tempo de adaptação aos empregadores, tanto do setor privado quanto do setor público, e mitiga eventuais impactos negativos sobre o mercado de trabalho.
2: O projeto segue para análise da Comissão de Assuntos Sociais e depois para votação no plenário do Senado.
4: O Senado pode analisar propostas que reduzem o número de dias letivos nos calendários escolares.
1: As ideias foram apresentadas por cidadãos e serão analisadas pela Comissão de Direitos Humanos e Legislação Participativa. Se aprovadas, poderão ser transformadas em projetos de lei. Repórter Herman Kulitz.
5: As iniciativas foram apresentadas por cidadãos pelo portal E-Cidadania. Como receberam mais de 20 mil apoios, se tornaram sugestões e legislativas. Agora, a Comissão de Direitos Humanos e Legislação Participativa vai decidir se elas serão transformadas em projeto de lei. André Camargo, autor de uma das propostas, explicou que antigamente o calendário escolar era de 180 dias e não vê prejuízo no retorno a essa quantidade.
6: As 800 horas vão permanecer, né? A carga horária de trabalho vai se manter. O que vai diminuir é a quantidade de dias letivos para a gente poder se organizar, se reorganizar e tentar ver uma nova saída.
5: Os autores alegam benefícios tanto para os professores, favorecendo a formação continuada e a melhora na qualidade de vida no trabalho, quanto para os alunos, que poderão ter um ano letivo mais dinâmico e focado em um ensino mais eficiente, podendo até diminuir a evasão escolar.
4: E avançou no Senado o Estatuto do Aprendiz, novo marco legal para programas de aprendizagem com regras de contratação de adolescentes e jovens entre 14 e 24 anos, além de pessoas com deficiência em qualquer idade.
1: O texto aprovado pela Comissão de Assuntos Sociais, sem modificações, seguiu com pedido de urgência para votação no plenário do Senado. Repórter Marcela Diniz.
7: O contrato terá duração de 2 anos, podendo ser prorrogado por mais um, e a jornada poderá chegar a 8 horas diárias para quem já concluiu a educação básica. A proposta garante direitos como vale transporte, férias no mesmo período do recesso escolar para menores de 18 anos e estabilidade para gestantes. O texto mantém a obrigatoriedade de contratação de aprendizes por empresas de médio e grande porte nos mesmos percentuais de hoje, mínimo de 5% e máximo de 15%, de acordo com o número de trabalhadores. Micro e pequenos negócios continuarão com contratação facultativa. Para quem não cumprir a cota, o texto prevê multa de R$3.000 por aprendiz não contratado. Em caso de reincidência ou embaraço à fiscalização, o valor dobra. O texto aprovado pelos senadores é o mesmo que veio da Câmara. 5 emendas de plenário foram rejeitadas na Comissão de Assuntos Sociais, entre elas, a que transferia para negociação coletiva regras sobre aprendizagem. O senador Flávio Arnes, do PSB paranaense, lembrou que já existe decisão do STF proibindo esse tipo de acordo quando o que está em questão são direitos de adolescentes.
8: Não se pode discutir mais vagas ou menos vagas. E já existe o tema 1046, que afastou expressamente das políticas de inclusão de aprendizes a negociação coletiva. A empresa pode alocar aprendizes em outros tomadores de serviço, públicos ou privados. Então, várias alternativas foram criadas para se ultrapassar o problema de eventualmente uma empresa não poder contratar.
7: A aprovação no Senado é o último passo da análise da proposta no Congresso, mas para virar lei, ela ainda precisa

0: a ser sancionada pelo presidente da República.
1: E o senador Paulo Paim, do PT do Rio Grande do Sul, reafirmou o apoio à redução da jornada para 40 horas semanais, sem redução de salário. Segundo ele, mais de 80% dos brasileiros apoiam o fim da escala 6x1.
2: Paim também citou estudos que apontam a possibilidade de criação de 4,5 milhões de novos empregos com a medida. Ao destacar que a proposta já recebeu o aval dos deputados, o senador defendeu que a PEC seja colocada em votação no Senado.
3: Não estamos diante de uma pauta de esquerda ou de direita, de centro ou do governo ou da oposição. Estamos diante de uma pauta dos brasileiros, das famílias brasileiras.
2: Edição de Paula Groba e trabalhos técnicos de Eliseu Caires. O Jornal do Senado fica por aqui. Acompanhe agora as notícias da Câmara dos Deputados. Boa noite.
1: Boa noite e até amanhã.
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5: Comissões declaram nulo casamento de menores de 16 anos de idade.
6: Propostas aumentam o acesso da população às canetas emagrecedoras.
5: Lei votada pelos parlamentares amplia o uso do FGTS por filantrópicas.
7: Boa noite. Uma nova lei mantém até 2030 a autorização para que instituições filantrópicas de saúde utilizem recursos do FGTS, a partir de projeto que passou pela análise dos deputados. Quem explica é a repórter Maria Neves.
8: Já está em vigor a lei que prorroga até 2030 o prazo para que hospitais filantrópicos utilizem recursos do Fundo de Garantia do Tempo de Serviço, o FGTS. Entre 2019 e 2022, a legislação permitia a essas instituições de saúde sem fins lucrativos aplicarem verbas do FGTS, mas a autorização não foi prorrogada. A norma sancionada agora foi apresentada pelo deputado Paulo Pimenta, do PT do Rio Grande do Sul, ainda este ano. O parlamentar apenas recuperou o texto de uma medida provisória do Executivo, que perdeu a validade porque não foi votada pelo Congresso. Ao defender a aprovação do então projeto de lei no plenário da Câmara, o deputado Pompeu de Matos, do PDT do Rio Grande do Sul, ressaltou que a proposta vai beneficiar especialmente as Santas Casas.
9: É uma retomada de uma possibilidade que tinham as Santas Casas de se socorrer do Fundo de Garantia por Tempo de Serviço para suprir as dívidas que têm de financiamento. Segundo consta, as próprias Santas Casas já declararam que há uma dívida em torno de 10 bilhões. E existe recurso no Fundo de Garantia destas Santas Casas que pode ser lançado mão.
8: O governo estima que a utilização de verbas do FGTS pode reduzir os encargos financeiros das entidades filantrópicas de patamares próximos a 18% ao ano para cerca de 12% ao ano. Para serem consideradas filantrópicas, as instituições devem destinar pelo menos 60% dos atendimentos ao Sistema Único de Saúde, de forma gratuita para a população. Os empréstimos com recursos do Fundo de Garantia vão beneficiar também instituições sem fins lucrativos que atuem no campo para auxiliar pessoas com deficiência e que participem de forma complementar do SUS. Na Câmara, o texto foi aprovado em 7 de julho e logo em seguida, no dia 15 do mesmo mês, os senadores também acolheram o projeto. Da Rádio Câmara de Brasília, Maria Neves.
5: Projeto de Ribamar Silva, do Podemos de São Paulo, atualiza as regras de rotulagem de alimentos. A proposta prevê informações nutricionais mais claras e acessíveis para orientar os consumidores na escolha de produtos.
7: De acordo com o texto de Ribamar Silva, a regulamentação deve estabelecer critérios para destacar o teor de açúcares, sódios, gorduras e outros componentes de interesse para a saúde. O projeto também prevê recursos de acessibilidade, como o sistema Braille e ferramentas digitais para pessoas com deficiência.
4: Saúde.
5: Projetos em discussão na Câmara querem aumentar acesso da população às chamadas canetas emagrecedoras. A repórter Mônica Tati tem os detalhes.
10: 60% dos brasileiros estão obesos ou acima do peso, segundo dados divulgados pelo Ministério da Saúde. Dessas pessoas, um quarto já é considerada obesa. A obesidade geralmente acarreta doenças crônicas, como hipertensão, diabetes e problemas cardiovasculares. São necessárias várias medidas para evitar a condição, como boa alimentação e a prática de exercícios físicos. Mas o uso de substâncias presentes nas chamadas canetas emagrecedoras tem se mostrado eficaz para reduzir o peso corporal e ajudar no controle da obesidade. Para tentar controlar os danos, deputados apresentaram projetos para aumentar o acesso da população a esse tipo de tratamento. O deputado Mário Eringer, do PDT de Minas Gerais, apresentou o projeto de lei que declara de interesse público os medicamentos Monjaro e Zepbound, que utilizam como princípio ativo a tirzepatida. A medida permite que o governo utilize o mecanismo de licença compulsória da propriedade industrial, popularmente conhecido como quebra de patente.
11: A quebra da patente propicia que outras empresas, aumenta a concorrência, possam fabricar esse medicamento, a tirzepatida, e atingir o maior número de pessoas, porque haverá com certeza uma redução do preço. Hoje, o preço do Monjaro e do Zepbound é muito caro, impossibilita qualquer pessoa de classe média alta até, de usar esse medicamento, porque o preço é muito alto. E os benefícios são tão grandes que isso é vantagem para a saúde pública de uma maneira geral.
10: Já o deputado Damião Feliciano, do União da Paraíba, apresentou o projeto que exige a oferta de liraglutida, que tem o nome comercial de Saxenda, e a semaglutida, conhecida por Wegovy ou Ozempic, pelo SUS, o Sistema Único de Saúde. Segundo Damião Feliciano, esses dois medicamentos são reconhecidos mundialmente como eficazes no tratamento da obesidade, mas o preço é uma barreira para a população mais carente. Segundo a Anvisa, a liraglutida auxilia no controle crônico de peso em associação a uma dieta baixa em calorias e ao aumento de exercícios físicos. A semaglutida, por sua vez, é mais uma opção para o tratamento do diabetes mellitus tipo 2. Os projetos que pretendem facilitar o acesso da população às canetas emagrecedoras estão em diferentes fases de apreciação na Câmara dos Deputados. Da Rádio Câmara de Brasília, Mônica Tati.
4: Trabalho.
7: Sidney Leite, do PSD do Amazonas, pondera que o texto da PEC do fim da escala 6x1 deve contemplar os interesses tanto dos empresários quanto dos trabalhadores. Ele afirma que a redução da jornada vai garantir mais tempo de convivência familiar para os brasileiros.
12: É importante que se compreenda que nós temos um segmento para quem empreende nesse país, o comércio e os serviços. Há necessidade que nesse relatório que nós vamos aprovar contemple esses setores, que são setores que muitas vezes não conseguem manter o trabalhador na formalidade, tendo em vista os altos custos dos encargos sociais. Mas isso não deve ser fator para que aqui no parlamento nós possamos avançar e dar fim a essa escala e que homens e mulheres possam ter o direito de conviver com a família, direito ao lazer, direito ao estudo e com isso ter uma qualidade de vida melhor.
5: Sidney Leite lembra que a escala 5x2 já existe em áreas como o serviço público, o setor financeiro e parte da indústria. O parlamentar acredita que o fim da escala 6x1 vai contribuir para a redução do adoecimento dos trabalhadores e para o aumento da produtividade no ambiente profissional.
4: Economia.
7: Luiz Erondino, do PSOL de São Paulo, é uma das autoras do projeto que cria o Sistema Nacional de Transparência e Monitoramento de Preços de Combustíveis. A proposta prevê um portal público para consulta em tempo real dos preços praticados em postos de todo o país.
5: Luiz Erondino sugere que distribuidoras e revendedores informem à ANP dados sobre preços, custos e volumes comercializados. Ela acrescenta que o texto estabelece mecanismos para identificar variações abusivas de preços, além de estabelecer sanções administrativas.
4: Ciência e tecnologia.
7: Lucas Ramos, do PSB de Pernambuco, propõe discutir a criação da CID Digital, uma contribuição sobre as receitas obtidas por plataformas digitais com a prestação ou intermediação de serviços. A medida busca estabelecer uma nova forma de tributação para o setor.
5: Lucas Ramos destaca que a proposta divide opiniões e que, por isso, precisa ser debatida. Enquanto os defensores apontam a necessidade de ampliar a tributação, empresas afirmam que já recolhem diferentes impostos e alertam para o risco de aumento de custos e repasse ao consumidor.
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4: Direitos Humanos.
7: A Câmara aprovou projeto que declara nulo o casamento de menores de 16 anos de idade. A repórter Paula Bittar acompanhou a votação.
14: A Comissão de Constituição e Justiça da Câmara aprovou uma proposta que declara a nulidade em qualquer caso do casamento de pessoas que não atingiram 16 anos de idade, a chamada idade núbil. O texto aprovado exclui artigos do Código Civil que prevêem a possibilidade de casamento antes da idade núbil, como em caso de gravidez, ou estabelecem regras e prazos para confirmação ou anulação desses casamentos. A relatora na CCJ, a deputada Ana Paula Lima, do PT de Santa Catarina, apresentou um parecer favorável a esse projeto da deputada Laura Carneiro, do PSD do Rio de Janeiro, mas rejeitou um outro do deputado doutor Fernando Máximo, do PL de Rondônia, que pretendia facilitar o casamento de quem atingiu 16 anos com a assinatura de um dos pais ou responsáveis. Atualmente, a lei exige a assinatura de ambos os pais ou representantes legais nesses casos. Ana Paula Lima também destacou que a vedação do casamento de menores de 16 anos encontra respaldo constitucional na proteção à infância e à juventude.
15: A aprovação do meu parecer pela Comissão de Constituição e Justiça, que torna nulo o casamento antes dos 16 anos, não é só um detalhe jurídico, é a Câmara Federal dizendo com todas as letras que esse tipo de casamento nunca deveria ter existido. Uma criança e adolescente ser empurrada para dentro de um casamento significa abandono escolar, gravidez precoce e muitas vezes violência escondida dentro de casa. Fecharmos as brechas que ainda restam na nossa legislação é proteger meninas que sozinhas não teriam como se defender.
14: A proposta que declara a nulidade em qualquer caso do casamento de pessoas que não atingiram 16 anos de idade já pode seguir para análise do Senado, a menos que haja recurso para votação antes pelo plenário da Câmara. Da Rádio Câmara, de Brasília, Paula Bittar.
4: Transportes.
5: Júlio Lopes, do PP do Rio de Janeiro, apoia projeto que estabelece o transporte público gratuito como um direito universal no país. Na opinião do parlamentar, a tarifa zero estimula o comércio e já é uma realidade bem-sucedida em diversas cidades.
16: Essa é uma ideia disruptiva, uma ideia nova, uma ideia importante, porque muitos países do mundo já estão começando essas experiências, assim como no Brasil. Nós já temos várias cidades no Brasil, mais de 14 cidades brasileiras, onde o transporte é gratuito e gera um movimento enorme na economia, porque você usa o transporte não só para ir trabalhar, mas também para se divertir, para ir cuidar da sua saúde, para cuidar da vida médica, clínica dos seus filhos também, enfim, o transporte gratuito gera um movimento enorme na economia.
7: Júlio Lopes reconhece os desafios para garantir o financiamento da medida, mas acredita que a criação de fontes permanentes de recursos e o uso de matrizes energéticas mais baratas, como o gás natural, podem garantir a mobilidade gratuita sem distinção de segmentos da população.
5: Proposta de Chico Alencar, do PSOL do Rio de Janeiro, prevê passe livre em todos os transportes públicos do país para pessoas com deficiência e doenças crônicas. A ideia, segundo o deputado, é garantir mobilidade e ampliar o acesso a um direito básico.
7: Chico Alencar lembra que pessoas com deficiência e doenças crônicas enfrentam limitações específicas e que, por isso, precisam de tratamento diferenciado no acesso ao transporte. Ele acrescenta ainda que é dever do poder público atender ao interesse coletivo e garantir a inclusão.
17: Então, esse passe livre em todos os transportes coletivos para o portador de doença crônica e ou de deficiência é, na verdade, o cumprimento de um direito que a gente quer ver assegurado. É bom lembrar que os serviços de transporte público são uma concessão do poder público e as empresas concessionárias têm que se submeter à legislação mais geral, que é, por definição, voltada para o bem comum.
4: Desenvolvimento Regional.
5: Dorinaldo Malafaia, do PDT do Amapá, é relator de projeto que concede a Macapá o título de Capital Nacional do Meio do Mundo. A proposta destaca que a cidade é a única capital brasileira cortada pela linha do Equador, onde o equinócio pode ser observado duas vezes ao ano, em março e setembro.
7: Dorinaldo Malafaia deu parecer favorável à iniciativa, ressaltando a importância do reconhecimento para a identidade local. Ele aponta que a homenagem pode fortalecer o turismo de Macapá por valorizar atrações ligadas à linha do Equador, como o Parque Meio do Mundo.
5: Projeto de Márcio Neiser, do Solidariedade, transforma o festejo do Santuário Diocesano Nossa Senhora do Coco da Aparecida, em Loreto, no Maranhão, em manifestação da cultura nacional. A celebração é realizada anualmente entre os dias 6 e 15 de agosto.
7: De acordo com Márcio Neiser, o festejo reúne milhares de romeiros de diferentes regiões do país e representa uma tradição centenária da população maranhense. Na visão do deputado, a proposta valoriza o patrimônio cultural em incentivo o turismo e o desenvolvimento local.
4: Comissões.
5: Rui Carneiro, do Podemos da Paraíba, apresentou projeto que institui a Política Nacional de Integridade Pública e Governança Preventiva. O deputado explica que a proposta fortalece os mecanismos de prevenção de irregularidades, transparência e eficiência na administração pública.
7: Entre as medidas previstas no projeto de Rui Carneiro estão a obrigatoriedade de programas de integridade nos órgãos públicos, com códigos de ética, canais de denúncia e capacitação de servidores. O texto também cria órgãos destinado a produzir inteligência, identificar riscos e apoiar os órgãos de controle.
4: Justiça.
5: Projeto de Beto Pereira, do Republicanos de Mato Grosso do Sul, define os critérios para caracterizar o notável saber jurídico exigido para a indicação de ministros dos tribunais superiores e desembargadores. Entre os parâmetros sugeridos estão atuação no magistério e produção científica.
7: Beto Pereira também defende que a titulação de doutor em direito e o recebimento de premiações na área jurídica sejam considerados para as nomeações. Na visão dele, a medida dá mais objetividade ao conceito previsto na Constituição e reduz interpretações subjetivas no processo de indicação.
4: Segurança Pública.
5: Sancionadas pelo Poder Executivo, propostas discutidas na Câmara ampliam a proteção às mulheres.
7: Deputadas apontam avanços com as novas leis do Pix Pensão e de divulgação do Ligue 180, segundo ressalta o repórter José Carlos Oliveira.
18: Deputadas participaram da cerimônia de sanção das novas leis do Pix Pensão e de divulgação do Ligue 180 e apontaram avanços no Pacto Nacional dos Três Poderes contra o Feminicídio. A lei que obriga o poder público a divulgar o telefone exclusivo de denúncia de violência contra a mulher em locais públicos e privados de grande circulação surgiu de proposta da deputada Laura Carneiro, do PSD do Rio de Janeiro. Relatora do texto na Câmara, a deputada Camila Jara, do PT do Mato Grosso do Sul, destacou os esforços de fortalecer do Ligue 180, criado em 2005.
19: Que o 180 tinha sofrido um completo desmonte. As mulheres ligavam e eram encaminhadas para qualquer lugar e eram muitas vezes revitimadas. Quando a deputada Laura faz esse projeto para que os estados divulguem o 180, é uma maneira da gente estar ampliando e garantindo que ele funcione.
18: Já a lei do chamado Pix Pensão altera o Código de Processo Civil para instituir a transferência automática de pensão alimentícia. O texto surgiu de proposta da deputada Tabata Amaral, do PSB de São Paulo, com a intenção de reverter o atual quadro de 650 mil processos judiciais por falta de pagamento de pensão alimentícia, muitos deles relativos a homens de classes média e alta.
20: São 11 milhões de mães solo no nosso Brasil. Quase 2 milhões de crianças que não têm o nome do pai na certidão de nascimento. E aquilo que a gente tem para CLT, para o assalariado, que é o desconto da pensão, a gente vai ter para todo mundo com essa lei. Pode ser MEI, pode ser autônomo, pode trocar de emprego, pode ser empresário, pode estar na informalidade, deve uma pensão alimentícia, tem filho, vai ter que ter o depósito na conta da mãe todo mês certinho.
18: Da Rádio Câmara de Brasília, José Carlos Oliveira.
5: Projeto de Alexandre Guimarães, do MDB do Tocantins, cria a Política Nacional de Prevenção e Enfrentamento à Violência de Gênero no Ambiente Digital. Segundo o autor, o objetivo é estabelecer medidas que protejam as vítimas e responsabilizem os autores de crimes cometidos na internet.
7: Entre as medidas previstas no projeto de Alexandre Guimarães estão a criação de canais para denúncias e a remoção de conteúdos ilícitos. O texto também estabelece regras para provedores e prevê ações de educação digital e prevenção contra o uso ilegal da inteligência artificial.
5: Termina agora o Jornal Câmara dos Deputados, produzido pela Rádio Câmara, com trabalhos técnicos de Everson Urani.
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dia, tudo bem com você, minha amiga? Tudo bem com você, meu amigo? Muito prazer, eu sou Renato Santos, o seu amigo de todas as madrugadas aqui na RBN, a rádio que faz parte da minha e também da sua vida. Já estamos chegando com mais uma edição do nosso Mais Brasil, o melhor da música sertaneja, aquela moda de viola, o sertanejo raiz que você adora ouvir, a gente curte aqui na RBN em 94.3 ao vivo para Jaraguá do Sul e todo o norte de Santa Catarina. Até às 6 horas da manhã, eu vou te fazendo companhia com o melhor da música e o melhor da interação, tá bom? Portanto, vem com a gente, já prepara o cafezinho, porque o programa de hoje vai ser sensacional. Aumente o volume, o nosso programa tá apenas começando.

0: sucessos aqui do nosso Mais Brasil. E que coisa boa, hein? Já preparou o cafezinho? Que delícia, né? Já deixo um pouquinho aí pro Renato, porque eu vou para um rápido intervalo, mas eu volto na sequência trazendo muito mais sucessos aqui na programação RBN. Afinal de contas, é um programa feito especialmente para você que tem bom gosto e que gosta de música sertaneja. É na sequência e a gente já volta trazendo muito mais sucessos. RBN 418.
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RBN faz parte da minha e também da sua vida. Obrigado por seu carinho, por sua audiência. Que coisa boa, né? Saber que tem tanta gente querida acompanhando a nossa programação. E eu já volto trazendo esse grande sucesso para vocês que estão aí do outro lado curtindo o Mais Brasil.

0: é interação, é bate-papo, é boa companhia. E melhor ainda, saber que você tá aí do outro lado, né? Nos dando carinho da audiência, com volume no máximo, acordando com a gente. Obrigado por seu carinho, por sua sintonia, tá bom? Rápido intervalo, eu volto em instantes, trazendo muito mais sucessos aqui no Mais Brasil. RBN 434.
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Brasil, tá no ar o nosso Mais Brasil pela RBN, ao vivo em 94.3 para Jaraguá do Sul e todo o norte de Santa Catarina, para o Brasil e o mundo pelo nosso aplicativo RBN e também pelo nosso site rbnfm.com.br. Que coisa boa, né? Bom dia pra você, meu amigo, bom dia pra você, minha amiga, que coisa boa, acorda, desperta, o nosso programa já está no ar e com essa música aqui, olha, pra deixar a tua manhã mais gostosa e muito mais leve. Curte aí.

0: gente fecha mais uma hora do nosso Mais Brasil. E é assim, com música boa, com bate-papo, com interação, aquele cafezinho quente, aquela conversa gostosa, aquele bate-papo descontraído, não é? Que coisa boa, né? Que maravilha. Olha só, vou para o intervalo, mas eu volto na sequência trazendo sucesso aqui na RBN. É um instante só. RBN 4:49.
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Já voltei pra gente continuar com essa prosa gostosa, com o melhor da música sertaneja. Eu daqui no nosso estúdio, você na sua casa, você no seu trabalho, quem sabe na direção, dirigindo agora, me dando carona no seu carro. Que coisa maravilhosa. Vamos ouvir música? Vamos ouvir sucesso?

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0: 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Esse é o nosso Mais Brasil, que vai dar uma rápida pausa, mas já volta na sequência, com muito mais músicas pra você. 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

de volta com o nosso Mais Brasil na RBN, que faz parte da minha vida, a rádio que você escolheu ouvir em Jaraguá do Sul e em todo o norte de Santa Catarina. Bom dia pra você do litoral, bom dia pra você de Guaramirim, bom dia pra você de Corupá, de Massaranduba, pessoal de Xerede, na nossa sintonia, que coisa boa, hein? Bom dia pra você, meu amigo internauta, que tá na nossa sintonia também, obrigado pelo carinho e pela preferência. Vamos tocar música? Vamos de sucesso.

Mas Brasil vai dar uma pausa. Volto daqui a pouco, só o tempinho de você tomar um cafezinho, quem sabe um gole de água, coisa rápida. É só o tempinho mesmo de você sair de perto do rádio, pegar o cafezinho e voltar. Porque eu já

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4: 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Eu falei que era rápido. Eu disse que era só o tempinho de você pegar um cafezinho, tomar um golinho de água e voltar pra perto do rádio, né? Afinal de contas, é impossível parar de ouvir a RBN. Vamos fazer o seguinte, olha só esse sucesso. Eu tenho certeza que você adora ele assim como eu. Vamos curtir então.

0: Brasil vai ficando por aqui, que pena, né? Encerrando mais um programa com pé direito. E claro que o programa foi feito por você também, portanto, obrigado pela companhia diária de todos os dias. Vem aí o Rony Oliveira e também a Gisela Marodim com o portal RBN. Volto meio-dia, no plantão do meio-dia e logo depois uma da tarde com o nosso show da tarde. Fica com Deus que eu estou indo com ele, até amanhã se Deus assim permitir e claro, se você quiser.
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0: Deus abençoe você e toda a sua família. Que alegria estar aqui com você, começando mais um programa Eu Seguirei. Eu tenho certeza de que Deus vai falar muito ao seu coração através deste programa. Olha, se você pode, eu já quero convidar você a pegar a sua Bíblia, porque hoje nós vamos meditar a palavra de Deus. A palavra de Deus é o nosso alimento, a palavra de Deus que é o nosso sustento. Eu tenho certeza que essa palavra vai mover seu coração. Olha, aqui você vai ouvir a palavra de Deus, aqui você vai poder cantar. São minutos que ficaremos juntos, onde você vai fazer uma experiência com Deus. Lembrando que tudo que você ouvir aqui, depois fica registrado no meu canal do YouTube, Frei Gilson / Som do Monte, no meu Instagram, no meu Facebook, todos com o mesmo nome, Frei Gilson / Som do Monte, para que você possa também compartilhar essa palavra com os seus amigos, tá bom? Então, vamos escutar a palavra de Deus.
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0: Mateus 18:3 diz assim: em verdade vos digo, se não vos converterdes e não vos tornardes como crianças, não entrareis no reino dos céus. Gente, algo muito sério. Ser criança para entrar no reino dos céus, o que Jesus está querendo me dizer com isso? Será que eu preciso me tornar uma criança em idade? Obviamente não. O que que significa ser criança? A coisa é tão séria que Jesus está dizendo assim: você precisa se converter. Então, é como se, ou seja, eu não sou criança. Eu preciso me converter, me tornar como criança para entrar no reino. E é interessante, se eu não me converter como criança, eu não entro no reino dos céus. Essa palavra devia me preocupar, essa palavra devia chamar minha atenção. Jesus está falando, se você não for criança, você não entra no reino dos céus. Lembra muito que Jesus estava conversando com Nicodemos. Se você não nascer de novo, você não poderá entrar no reino dos céus. Parece que é a mesma coisa. Tem a ver. Porque nascer de novo, um recém-nascido, e agora Jesus está falando de criança, se não vos converterdes e não vos tornardes como crianças, não entrareis no reino dos céus. E eu preciso aprender o que é isto. Fique conosco até o final desse vídeo. Em nome do Pai, do Filho, do Espírito Santo. Amém. Antes eu quero dizer para você que está mais perto do que nunca, minha gente, está mais perto do que nunca. Nós vamos viver momentos extraordinários em breve, dia 15 de agosto agora, Nós vamos começar os 40 dias com São Miguel Arcanjo. Nós vamos rezar durante 40 dias o Rosário na madrugada. Eu espero por você. Santo Rosário às 4 horas da manhã, aqui nas minhas redes sociais. Milhares de pessoas já tomaram essa decisão e talvez você ainda não tomou. Venha rezar conosco. Se você já fez, você sabe o que é. Talvez você já fez há tanto tempo e, por exemplo, tem pessoas aqui que estão me escutando que você já fez, mas já tem um tempo que você não retorna, que você não veio de novo. Quem sabe você não vem de novo? Você que nunca fez fazer pela primeira vez, venha. Eu tenho certeza que será um tempo forte na sua vida e Deus já preparou coisas maravilhosas para você. Se você sente esse chamado, claro, ninguém é obrigado, mas se você sente esse chamado no coração, se você sente seu coração arder, faça hoje mesmo um propósito. Eu vou fazer esses 40 dias. Por amor a Deus, por amor à minha família. De 15 de agosto a 29 de setembro, tá bom? Eu espero por você. Mateus capítulo 18, versículo de 1 a 5, versículo 10 e versículo de 12 a 14. Naquele tempo, os discípulos aproximaram-se de Jesus e perguntaram: quem é maior? Quem é o maior no reino dos céus? Jesus chamou uma criança, colocou-a no meio deles e disse: em verdade vos digo, se não vos converterdes e não vos tornardes como crianças, não entrareis no reino dos céus. Quem se faz pequeno como esta criança, esse é o maior no reino dos céus. E quem recebe em meu nome uma criança como esta, é a mim que recebe. Não desprezeis nenhum destes pequeninos, pois eu vos digo que os seus anjos nos céus vêm sem cessar a face do meu Pai que está nos céus. Que vos parece? Se um homem tem 100 ovelhas e uma delas se perde, não deixa ele as 99 nas montanhas para procurar aquela que se perdeu? Em verdade vos digo, se ele a encontrar, ficará mais feliz com ela do que com as 99 que não se perderam. Do mesmo modo, o Pai que está nos céus não deseja que se perca nenhum destes pequeninos. Palavra da salvação. Converter-se em criança. O que significa isso? São Cromácio de Aquileia, que é do ano 340 a 407, ele diz assim: o Senhor não nos manda tornarmos-nos como crianças para que nos assemelhemos a elas em idade. Já que o ancião não pode retornar à idade da infância, para que imitemos a sua simplicidade e inocência. O bem-aventurado Paulo sabe de que modo o Senhor nos manda ser crianças quando diz. Abra aí sua Bíblia. 1 Coríntios, capítulo 14, versículo 20. Paulo entendeu o que Cristo quer dizer. Irmãos, não sejais crianças quanto ao modo de julgar. Na malícia, sim, sede crianças. Mas quanto ao julgamento, sede homens. Então, Paulo entendeu. Quando Cristo estava pedindo para a gente ser criança, é ser criança na malícia. Pois a criança não conhece a malícia do mundo. Não sabe cometer pecado. Não faz mal ao próximo, não conserva a ira, não odeia ninguém, não busca riquezas. Imagine uma criança de 2 anos. Ela não conserva a ira, não odeia ninguém, não busca riquezas, não se admira da glória deste mundo, segue sempre seu pai, não se afasta da sua mãe. Por esta razão, quer o Senhor que nos tornemos crianças, para que, seguindo o seu exemplo, vivamos sem malícia nem engano no século presente. Fujamos do pecado. Não façamos mal ao próximo. Não conservemos a ira. Não busquemos as riquezas nem as glórias desta vida. Isto é ser criança. Abra também sua Bíblia em 1 Pedro, capítulo 2, versículo de 1 a 2. Deponde, pois, toda malícia, toda astúcia, fingimentos, invejas e toda espécie de maledicência, como crianças recém-nascidas, desejai com ardor o leite espiritual que vos fará crescer para a salvação. Que bonito, né, minha gente? Como é bonito entender a palavra de Deus. Agora basta a gente colocar em prática. Quero ser criança quanto à malícia. Quero ser criança quanto à malícia. Em nome do Pai, do Filho, do Espírito Santo. Amém.
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0: Resposta a essa palavra, eu quero convidar você agora a cantar comigo.
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0: presença agora em cada membro da sua família. Você não vai desistir de nenhum. O sonho que você deve desejar é este: eu e minha casa serviremos ao Senhor. Um dia na sua casa. Talvez hoje você não consiga enxergar isso, talvez está muito longe de acontecer isso, mas um dia toda a sua casa estará aos pés do Senhor. Um dia toda a tua casa estará indo junto para a igreja. Ah, talvez muita coisa está destruindo a sua família, talvez muita coisa está destruindo sua casa, mas nunca se esqueça, a tua família é uma bênção, a tua família...
1: O programa de hoje está bom demais e eu quero lembrar você, se você quiser ouvir mais pregações, mais meditação da palavra, basta você me acompanhar no meu canal do YouTube, Frei Gilson / Som do Monte, no meu Instagram, no meu Facebook, no meu TikTok, e lá você vai encontrar muito mais palavra de Deus para você.
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1: E nós vamos terminar este programa rezando. Eu quero clamar agora por você, quero clamar pela sua família. Senhor Deus, libera agora o teu Espírito Santo sobre cada pessoa que acompanha este programa. Vem, Espírito Santo, enche todos os que estão acompanhando este programa agora. Libera, Senhor, para esta pessoa o que ela mais precisa, para o corpo e para a alma. Libera, Senhor, curas e libertações em nome de Jesus para esta pessoa que assiste, que acompanha, que escuta e para toda a sua família. Eu clamo a tua poderosa bênção. Visita agora com bênção de proteção. A bênção que só o Senhor pode dar. Abençoe-vos o Deus Todo-Poderoso, Pai e Filho e Espírito Santo. Amém.
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0: Olá, bom dia, bom dia. São 6:02, agora 6:02. Bom dia, sejam bem-vindos ao programa Portal RBN com muita notícia, com muita informação e muito serviço para você. Muito obrigado desde já pela sua audiência, muito obrigado pela sua companhia. Estamos juntos de novo esta manhã fria de quarta-feira e com garoa, com chuvisco, né? Prepare o guarda-chuva, vai ser mais um dia de instabilidade, com chuva fraca, com garoa fraca, com chuvisco. Temos uma temperatura baixa, o asfalto está molhado e o motorista precisa redobrar a sua atenção. Sejam bem-vindos ao portal. Muito obrigado a você pela audiência no trabalho, você em casa tomando seu café da manhã, você no carro nos ouvindo, muito obrigado pela audiência, muito cuidado motorista, muito cuidado caminhoneiros, né? Que estão na estrada, vanzeiros, enfim, muita atenção, cuidado redobrado, saia antes de casa, não tenha pressa, muita atenção. Por falar em atenção, muita atenção na Serra de Curupá. Recebi informações ontem de alguns ouvintes nossos sobre a movimentação na Serra de Curupá intensa, né? Movimentação muito grande e um trânsito intenso de caminhões ontem no final da tarde, começo da noite, nessa região urbana de Jaraguá do Sul, região aí do Raul, do bairro Água Verde, região aí do antigo posto Marcola, muitos caminhões mesmo. Movimento assim muito intenso, quase nunca visto. Enfim, trânsito intenso de caminhões. Ontem, alguns ouvintes já questionaram, né? O peso desses caminhões ali na ponte do Lojão G, a ponte Maria Gruba, ali na região que dá acesso à Rua 13 de Maio, bairro Cherneves. Enfim, função da movimentação. Nós já destacamos nesta semana, inclusive, que alguns caminhões, pelo excesso de cargas, não conseguiram nem subir o topo brabo lá da Serra de Curupá, no comecinho da serra, em função do excesso de peso. Ou seja, tem muitos caminhoneiros, muitos caminhões, muitas transportadoras com muito peso em cima dos caminhões, bem acima do permitido nas rodovias federais e estaduais. Isso vai comprometer de alguma forma, né, a nossa segurança. Por isso, muito cuidado, motorista. Trânsito na BR-280, sentido Jaraguá-Curupá, BR-280, muito intenso, muito movimento, em função justamente dessa interdição da Serra Dona Francisca e que está impedindo a possibilidade de passagem de caminhões acima de 7 toneladas. Ou seja, resumindo, tá todo mundo indo e vindo por aqui, por dentro de Jaraguá do Sul, em direção à Serra de Curupá. Muita atenção, movimento intenso, mais uma vez reforçando esse apelo, reduza a velocidade, dirija com cuidado. A serra já é perigosa com tempo seco, em função da umidade naquela região, né? E com pouco movimento, imagine com muito movimento, sem pressa, né? Muita gente querendo ultrapassar os caminhões lá na subida, querendo ultrapassar na descida, enfim, tá uma loucura. Tenha calma, tenha paciência, saia antes de casa se você vai para São Bento, se você vai para Rio Negrinho, se você vai para aquela região de Mafra, União do Oeste, Porto União, né? Tanto para descer como para subir, a situação tá bem complicada. Então fica esse alerta para você que está começando o dia conosco aqui. Eu sou o Rony Oliveira, estamos no rádio em 94,3 FM, a maior audiência da cidade nesse horário. Estamos também no aplicativo. E se você não tem, baixe agora, estamos também no YouTube com imagens. Sejam bem-vindos no YouTube, pessoal que está nos ouvindo aí. Muito obrigado pela audiência. Não esqueça de deixar o seu like, a sua curtida. Não esqueça também de ativar o sininho e compartilhar nossa live. Sejam bem-vindos ao Portal RBN.
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0: Agora são 6:06. Algumas das principais manchetes nas últimas horas pelo estado, pelo Brasil e também pelo mundo. A Câmara deve instalar ainda hoje a comissão especial para debater a redução da maioridade penal. PEC ainda precisa ser votada na comissão especial e no plenário. A proposta reduz a maioridade penal de 18 para 16 anos no Brasil. Eclipse solar total de hoje vai escurecer o céu para 15 milhões de pessoas. O fenômeno está mobilizando pesquisas sobre animais, sobre plantas e atividade solar. Planalto aprecia movimento de alcolumbre sobre a taxa das blusinhas. Quem é o juiz flagrado com garrafa de vinho e cigarro durante um julgamento, né? Alguns abusos, algumas aberrações de vez em quando de alguns magistrados, né? E até no Tribunal de Justiça são os desembargadores. Ele foi afastado das funções. O caso do juiz afastado expõe limites da postura no trabalho remoto. Novo veranico começa hoje com calor de até 42 graus em 3 regiões do país. Equipe do Jornal Nacional acompanha resgates no terremoto na Colômbia. Terremotos podem ser previstos? Entenda como ocorrem os tremores. Presidente Trump confirma voo secreto e diz que seguiu orientação militar por ameaça. Jornalistas dizem ter sido usados como iscas em avião abandonado por Trump. Outros três presidentes americanos também já fizeram voos secretos. Criada em 1823, a doutrina do século XIX, que está orientando a política externa de Trump para a América Latina. Aí se planeja usar luvas para aplicar choques contra os imigrantes. As manchetes mais lidas no G1 Brasil, uma aposta acerta 6 dezenas e leva o prêmio do concurso 3043 da Mega Sena. Laudo do IML aponta mistura de bebida alcoólica com anestésico como causa da morte de advogado carioca em São Paulo. Estados Unidos dizem que domínio nas Américas nunca mais será questionado e citam a prisão de Maduro como sinal. Eclipse solar desta quarta-feira vai escurecer o céu para 15 milhões de pessoas. No portal G1 em Santa Catarina, namorado que confessou ter assassinado estudante tem prisão preventiva decretada. A jovem sonhava com um mochilão e voluntariado na África. Minha mãe acreditou nas mensagens, diz irmã de estudante após dias de contato suspeito. Agressor condenado, mulher é forçada pelo ex a beber soda cáustica e quase é degolada por ele. Jacaré capturado por retroescavadeira durante limpeza de um rio. Macaco é agredido com tapa por visitante dentro de um parque geológico. As mais lidas no G1 Santa Catarina, estudante que descobriu mensagens do namorado com outras mulheres antes de ser morta por ele em Santa Catarina, diz polícia. Cobra coral venenosa é flagrada dentro de casa após aviso de cachorra da família. Macaco prego é agredido com tapa por visitante dentro de parque geológico no sul do estado de Santa Catarina. No portal NSC, o Avaí perde para o CRB e distância para sair da zona do rebaixamento da Série B aumenta para 5 pontos. Quase 400 cidades entram em rota de tempestades com alerta para ventos de até 100 quilômetros por hora e queda de granizo é o alerta do INMET. São as principais manchetes nas últimas horas pelo estado, pelo Brasil e também pelo mundo. Os números do mercado financeiro, ontem o índice Bovespa da Bolsa de São Paulo fechou em baixa de 2,5%, 167.875 pontos. As moedas estrangeiras ontem fecharam em alta. O dólar comercial fechou em alta de 0,98%, fechou a R$5,16 e o euro fechou em alta de 0,99%, fechou a R$5,95.
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0: Agora são 6:10, vamos ao giro do placar. Ontem, terça-feira, nós tivemos Libertadores da América para o Fluminense, que acabou empatando em 0-0 com o Independente Rivadavia. Foi um resultado ruim para o Flusão, né? Porque agora vai jogar de volta lá na Argentina. Lá na Argentina as coisas são mais complicadas, né? Fluminense 0, Independente Rivadavia também 0 no Rio. Na Argentina, o Estudiantes empatou em 1-1 com a Universidade Católica. Na Copa Sul-Americana, o São Paulo empatou com o Bolívar fora de casa, lá na Bolívia, na altitude em La Paz, em 1-1. Foi um bom resultado do São Paulo. E na Série B, o Avaí perdeu em casa para o CRB por 1-0 e vai se complicando cada vez mais na Série B, né? Está na zona do rebaixamento e está correndo aí a passos largos para a Série C do Campeonato Brasileiro. Hoje, quinta-feira, tem mais Libertadores, tem um grande confronto brasileiro envolvendo Cruzeiro versus Flamengo. Vai ser um jogão, Cruzeiro e Flamengo, jogo às 9:30 da noite. Um pouco mais cedo, também na Libertadores, tem o jogo do Palmeiras contra o Cerro Porteño. O jogo vai ser em São Paulo. E na Copa Sul-Americana tem a presença de mais um confronto brasileiro. O Bragantino contra o Atlético Mineiro em Bragança Paulista. 6:12 no esporte, o grande destaque de ontem também foi o sorteio da Copa do Brasil, que definiu três grandes confrontos regionais, né? Vamos ter Grenal nas quartas de final. Internacional e Grêmio jogam nos dias 27 de agosto e 3 de setembro. Vai ser numa quinta-feira, jogos de ida e volta, o primeiro jogo no Beira-Rio, o segundo jogo na Arena do Grêmio. Cruzeiro e Atlético Mineiro jogam nos dias 25 de agosto e 1º de setembro, em duas terças-feiras. Cruzeiro e Atlético, primeiro jogo no Mineirão, segundo jogo também no Mineirão, né? Só tem um estádio lá em Belo Horizonte. No Rio de Janeiro, dia 26 de agosto, Vasco e Vitória no primeiro jogo. E no dia 2 de setembro, numa quarta-feira, tem Vitória e Vasco lá no Barradão, em Salvador. E nos dias 26 de agosto e 2 de setembro, Palmeiras e Santos vão se enfrentar. O primeiro jogo no Allianz Parque, no campo do Palmeiras, e o segundo jogo na Vila Belmiro, em Santos. Portanto, são os confrontos da Copa do Brasil definidos, né? Com os três clássicos regionais, Palmeiras e Santos, Cruzeiro e Atlético Mineiro, Inter e Grêmio, e tem o jogo do Vasco contra o Vitória, Copa do Brasil, que vem por aí com grandes emoções, né? Confrontos que serão definidos, os semifinalistas serão definidos naquela semana ali do fim de semana do dia 26, 27, 25 de agosto. E aí na outra semana, no começo do mês de setembro, já vamos conhecer os quatro semifinalistas da Copa do Brasil 2026.
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3: Bom dia. Um sistema de baixa pressão vem organizando muitas nuvens carregadas, tem previsão de chuva. Essa chuva, ela não é contínua, ela é de maneira assim até um pouco irregular. Em momentos chuva, em momentos tempo seco, lá de vez em quando algumas aberturas rápidas de sol. Então é um dia que tem o predomínio das nuvens, o céu mais encoberto, nublado e com probabilidade de chuva. A temperatura, ela se mantém mais amena, a máxima prevista, ela não vai passar muito aí dos seus 18, 19 graus. E a tendência é que nós mantenhamos o domínio do tempo mais instável ao longo dessa quinta-feira. É uma quinta-feira que promete ser bastante variada, alterna com muitas nuvens, intercala com momentos de sol, durante a tarde, turno da noite, final da manhã, tarde e noite, tem previsão de chuva, pontuais temporais não podem ser descartados. Sexta e sábado tem previsão de chuva, risco para ter novos temporais. E no domingo o tempo ele melhora bastante. No domingo a maior parte do período é mais variação de nebulosidade mesmo, alguma chuva rápida e isolada, e com temperaturas que permanecem mais agradáveis, mais elevadas. Peter Scheuer, meteorologista, com a previsão do tempo.
0: Agora são 6:15, o nosso mapa das temperaturas ali no YouTube está mostrando temperaturas de 10, 11, 12 graus em todo o estado do Rio Grande do Sul. Passo Fundo com 11 graus, Erechim com 11, a região de Nonoai com 13 graus, Chapecó com 12 graus no extremo oeste do estado, São Miguel do Oeste com 16, Dionísio Cerqueira com 15 graus, a região de Concórdia com 11 graus agora, Videira, Fraiburgo, Joaçaba com 8, 9, 10 graus, Lages está com 7 graus e meio, a região de Lagoa Vermelha e Vacaria no Rio Grande do Sul com 9 graus. O sul do estado, Criciúma com 12 graus, Florianópolis está com 14 graus, a região da Serra, São Joaquim, com 8 e 9 graus. E a nossa região aqui no litoral norte com temperaturas de 11, 12 e 13 graus. O Planalto Norte a partir de São Bento do Sul, com temperaturas de 9 e 10 graus, temos 9 graus em Mafra, 9 graus em Rio Negrinho, 9 graus em Porto União e União da Vitória. Daqui a pouco o Peter Scheuer volta com mais informações do tempo.
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0: A sua participação por aqui tem prioridade, né? Com a sua informação, se você é caminhoneiro, se você é motorista, taxista, motorista de aplicativo, vanzeiro, freteiro, né? Pessoal que está circulando pela região, né? Os vendedores, comerciantes, distribuidores, um grande abraço, bom dia, boa viagem, muito obrigado pela audiência. Presenciando qualquer fato que mereça destaque aí no trânsito, né? Acidentes, capotamentos, pista muito molhada, pista escorregadia, óleo na pista. Mande pra gente aí a sua mensagem de áudio, avisando, orientando, alertando os demais motoristas, né? Pessoal que está trafegando na Serra de Curupá, né? Se você passou por lá agora há pouco, passou ontem à noite, nós queremos saber a sua opinião sobre o movimento. Recebi informações aqui de alguns ouvintes sobre o movimento muito intenso ontem à noite, ontem à tarde, o Marcos, né? O Marcos Pedroso, nosso ouvinte, motorista de aplicativo, ontem já me dizia que tinha um movimento muito intenso nessa região aí. E se você está circulando pela região, nos deixe informado, né? Estamos aguardando a sua mensagem, a sua participação através do nosso WhatsApp. 8837-5377. Os ouvintes que vão deixando o seu recado por aqui. O José Pereira tá mandando uma foto pra gente. Um bom dia também, valeu, um grande abraço, um abraço pra família, boa quarta-feira. O Dário Bussi mandando um bom dia pra todos, obrigado pela audiência. Bom dia pro Luiz, bom dia, um grande abraço, obrigado pela audiência, pela companhia. Jeremias, o agricultor, fala Jeremias. Bom dia.
4: Bom dia, Rony, que Deus nos abençoe, um dia abençoado pra nós, muita chuva, um tempo chuvoso, mas isso faz parte. Deus que abençoe a todos os ouvintes dessa rádio RBN, essa rádio maravilhosa.
0: É, e vai ser um dia inteiro, uma semana inteira aí de muita instabilidade, de muita umidade, né? Agora são 6:18. O Paulo Botti tá mandando um bom dia pra gente, muito obrigado pela audiência. O Dorley tá mandando um bom dia pra gente também, muito obrigado pela audiência. O Leomar tá por aqui mandando um bom dia, né? Fala, Leomar.
5: Bom dia, meu amigo Roni Oliveira. Tudo bem? Ô, Roni, na Figueira aí tem uma garoa e uma chuvinha fina aí, ó. Quarta-feira do sofá, quarta-feira do love, quarta-feira tirar pescoço. Ô, Roni, o que tu achou aí da Copa do Brasil lá, né? Hã? Grêmio e Inter, Palmeiras e Santos, Atlético Mineiro e Cruzeiro e Vasco e Vitória. Só o Vasco pegou Vitória porque não tinha outro time carioca no meio, mas senão ia dar quatro clássicos do Copa Brasil, né? Isso é inédito, inédito. E dá um abraço para toda a galera da Rádio Brasil Novo aí, ó. A turma que escuta vocês aí, todos eles, tá? Não vou dizer o nome de todos, nem sabe por quê, né? E pode esquecer uns aí. E tamo na escuta aí, meu. Um abraço, até mais. Vamos ver o que vai dar essas Copas do Brasil aí. Valeu, tchau.
0: Valeu, valeu, um abraço, bom dia. O Leomar tá dizendo que o novo campo do Palmeiras agora é no Bank Park, né? Eu não vou falar isso, não, né? Não vou falar isso. A não ser que o Nubank pague pra nós falar que o nome do estádio é Nubank. Assim como o Morumbi, né? Começaram a inventar esse negócio aí de colocar nome de empresa nos estádios, com o objetivo, naturalmente, né? De propaganda. A empresa paga, faz a manutenção lá do estádio e põe o nome do estádio. Agora, eu não sou obrigado a dizer que o estádio do Palmeiras agora é Nubank. Ou dizer que o estádio do Morumbi agora não é mais Morumbi. Falamos 100 anos que era Morumbi, agora vamos ter que falar Morumbis. Só porque a Bis, o Chocolate Bis, tá patrocinando lá o São Paulo, aí nós vamos ter que falar Morumbis. Agora o Allianz Parque virou Nubank Park porque o Nubank tá patrocinando lá a manutenção do estádio. Não, comigo não. Se pagar pra falar aqui Nubank, se pagar pra falar Bis aqui, Chocolate Bis, nós vamos falar Morumbis. E vamos falar no Bank Park. Agora, caso contrário, vamos continuar com o Allianz Park da Arena do Palmeiras e o estádio Morumbi, que é o do São Paulo. Tá bom, Leomar? 6:20, o Paulo Bosch tá por aqui mandando um abraço pra gente, bom dia. Também tá por aqui o Alê do aplicativo. Bom dia, Rony, o bebedouro ali na Ilha da Figueira. Ontem tem o letreiro escrito Jaraguá do Sul, que não está funcionando. Pego água todos os dias ali. É o Alê, motorista de aplicativo. Pessoal da manutenção aí, dá um jeito nisso aí. Pessoal que vai mandando o seu recado também no nosso WhatsApp. Além do WhatsApp, tem também o nosso YouTube. Quem tá por aqui no YouTube mandando um bom dia pra gente? O Antônio Andrade. Abençoado dia pra todos, um grande abraço, obrigado pela audiência. O Leomar Souza tá por aqui também mandando um bom dia pra todos, né? Também tá por aqui o Sebastião Tio Machado. Ótimo dia pra todos. Boa quarta-feira. O Luciano Correia. O Luciano Correia também tá dizendo que tá sem áudio aqui no YouTube, estamos vendo essa questão aí. O Lu Santos tá por aqui, também tá por aqui o Trem de Morfeu, mandando um bom dia para todos. É o Morfeu aqui da Barra do Rio Cerro. O Lu Santos, estamos verificando essa questão do áudio aí no YouTube para ver se conseguimos melhorar. 6:21, aqui o ouvinte participe, manda o seu recado através do nosso WhatsApp e através também do nosso YouTube, né? O Maicon Gerser também alertando aqui sobre o áudio do YouTube, já estamos verificando aqui. O Erivelton tá mandando um bom dia pra gente. Bom dia, Rony, vi uma reportagem sobre a Copa do Brasil, sobre o sorteio. Desejo a todos uma excelente quarta-feira e que Deus abençoe todos os ouvintes e vocês aí da rádio. Valeu, Erivelton. É, falamos agora há pouco aí sobre os jogos da Copa do Brasil com os três confrontos regionais, né? Santos e Palmeiras, Grêmio e Inter e tem ainda o Atlético Mineiro e o Cruzeiro. 6:22.
6: Fala, Rony Oliveira, bom dia, todos os ouvintes, como é que estão? Tudo certo? E é o seguinte, com relação ao nome dos estados ali, tá? Se você começar a chamar Morumbis e não de Bis aos ouvintes, nós vamos fazer um protesto, tá? Pode ter certeza.
0: Bom, então.
6: Bom dia, um abraço.
0: O dia que eu começar a falar Morumbis aqui, pode ter certeza que o Chocolate Bis está patrocinando aqui o programa. Caso contrário, não vai ter Morumbis, não. E nem no Bank Park, lá que é o estádio do... que é o estádio do Palmeiras. 6:22. Não vai demorar muito para criar uma lei que você não pode mais chamar o nome do estádio se não for o nome do patrocinador, né? É, com essa movimentação, com esse lobby lá no Congresso Nacional, daqui a pouco os patrocinadores vão criar essa lei aí, com certeza, né? Só vão poder falar o nome do estádio aqueles que falarem o nome do patrocinador. Aí, como diria um amigo meu, é pra acabar, né? 6:23.
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0: 6:23, acabou de chegar aqui o relatório dos bombeiros de Guaramirim. Chefe Adelson mandou as ocorrências aqui, o relatório da noite, o relatório da madrugada. E segundo o Adelson aqui, nada de muito grave, né? Apenas ocorrências clínicas e emergências médicas foram atendidas durante a noite. Ontem, 8:30 da noite, no Caixa d'Água, um rapaz lá de 22 anos foi atendido, paciente clínico. A outra emergência médica do SAMU, no Guamiranga, um senhor de 73 anos, acabou sendo atendido durante a noite. E tivemos também um outro registro de emergência médica, um chamado que acabou não se confirmando, que foi lá no bairro Caixa d'Água, em Guaramirim. De resto, a movimentação dos bombeiros de Guaramirim, relativamente tranquila. 6:24, esse é o nosso portal RBN com informação, serviço e notícias. Já já tem mais notícias para você e outras informações também. Intervalo rápido, nós já voltamos para falar de vários assuntos. Hoje tem uma entrevista com a vereadora Maria Rosana sobre alguns assuntos importantes e polêmicos envolvendo lá o município de Guaramirim e outros assuntos também. Intervalo e já voltamos.
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6h25, agora 6h25. 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

0: 6:26, já estamos de volta com o nosso portal RBN com informação, serviço e notícia para você de segunda a sexta nesse horário, trazendo mais notícias e mais informações também, né? Ouvintes que vai participando, que vai mandando aí o seu alô, o seu recado pra gente através do nosso WhatsApp e nos dizendo aí no YouTube se já voltou o som ou não, né? Ou se estamos ainda com problemas aí. 6:27, as mulheres com medidas protetivas vão poder mudar o local de votação em Santa Catarina. Mais informações que estão chegando com a repórter Vanessa Carini aqui no Portal RBN.
1: Pela primeira vez em Santa Catarina, mulheres com medidas protetivas ativas poderão solicitar a transferência temporária do local de votação nas eleições 2026. A iniciativa busca garantir mais segurança para as eleitoras que possam se sentir ameaçadas ao votar no mesmo local que o agressor. A transferência é temporária e poderá ser solicitada até o dia 20 de agosto. A secretária da Corregedoria Regional Eleitoral do TRE de Santa Catarina, Renata Faveri, explica como a eleitora deve fazer o pedido.
2: Então, inicialmente, nós pensávamos, né, trabalhamos no sentido de regularizar a situação de mulheres que precisassem voltar ao mercado de trabalho, precisassem de uma quitação eleitoral, da sua documentação em dia, no sentido de dar uma prioridade. Num segundo momento, aí, pensando especificamente na eleição, começamos, inclusive, né, impactados pelo número de feminicídios, né, por essa situação, né, desse crescente de violência contra as mulheres, pensamos, né, nas mulheres que muitas vezes votam no mesmo local que os seus agressores, que às vezes companheiros, ex-companheiros, né, é natural que as pessoas votem no mesmo local, ou que o companheiro saiba, né, essa pessoa, esse suposto agressor sabe onde essa mulher vota. E a mulher poderia se sentir ameaçada, né, ou com receio de ir votar. Então, tentando proteger, né, essa mulher, garantindo que ela possa ir votar com tranquilidade, sem correr qualquer tipo de risco, nós estamos oferecendo pela primeira vez, de maneira inédita, essa possibilidade. Não é uma obrigação, né, é uma possibilidade. A mulher que tem uma medida protetiva ativa, se tiver interesse, né, nós fazemos uma transferência temporária, somente, né, para essa eleição, para um local, né, mais adequado, em que ela se sinta mais segura.
1: O pedido deve ser feito presencialmente em qualquer cartório eleitoral de Santa Catarina com documento de identificação e comprovante da medida protetiva.
2: Como é um direito, né, não é uma obrigação, nós estamos divulgando isso, inclusive com apoio até da Polícia Militar, também de várias instituições parceiras, e a mulher, então, tendo interesse, ela vai procurar o cartório eleitoral mais próximo, né, da onde ela está. Ela deve levar um documento de identidade com foto e a medida protetiva, né, que comprove que efetivamente ela tem essa situação. E aí, com essa documentação, né, nós vamos conversar com essa mulher, vamos verificar qual é o local, né, que ela deseja votar, que pode ser dentro de Santa Catarina, qualquer cidade. E aí fazemos, né, junto com ela, né, de acordo com a vontade dela, o local mais apropriado para ela. E isso é temporário, né?
1: De Florianópolis para a Rede de Notícias Acaerte, Vanessa Carini.
0: Agora são 6:30 aqui no portal RBN, as informações que o ouvinte vai repassando pra gente, trazendo também sobre o trânsito. Você que está conosco na região, muito obrigado pela audiência, muito obrigado pela companhia, né? Pessoal que vai participando e mandando o seu bom dia aqui. WhatsApp que é o 8837-5377, vai mandando o seu recado pra gente, falando do trânsito e trazendo as informações aí de um novo dia, né? As fotos de um novo dia também. Fique à vontade, 8837-5377, a participação do ouvinte. Agora são 6:31. E entre as informações também do setor de segurança pública de ontem para hoje, nas principais informações, as informações das últimas horas, nós tivemos de ontem para hoje apenas um registro da Polícia Militar e que acabou sendo encaminhado para a imprensa. Nada de muito grave, nada de relevante, mas foi uma confusão na Vila Nova e no fórum, aqui de Jaraguá do Sul, né? A guarnição acabou sendo acionada para atender uma ocorrência de lesão corporal e também injúria dentro do fórum, onde ocorreu um desentendimento depois de uma audiência de conciliação, né? Às vezes isso acontece, né? Os advogados às vezes têm que apartar, dar uma acalmada ali nas partes, né? para não virar vias de fato, mas é muito comum, muito normal nessas audiências de conciliação, não deveria ser assim, mas é muito comum de vez em quando surgir um bate-boca, né? Se não durante a audiência, na frente da conciliadora ou na frente do juiz, mas depois nos corredores, né? Bom, no local, os policiais acabaram constatando que uma das envolvidas, de 57 anos, participava de uma audiência de conciliação. Após as partes não chegarem num acordo, a mulher deixou a sala e, conforme o relato da vítima, de 52 anos, ela passou a proferir ofensas contra ele, utilizando palavras de baixo calão. Na sequência, deu um chute contra sua canela. A autora relatou que saiu da sala de audiência bastante exaltada e que a vítima teria ficado rindo da situação, fazendo com que ela perdesse o controle e, por isso, ela acabou desferindo um chute contra ele. A vítima disse que tinha interesse em representar criminalmente contra a autora e, diante dos fatos, foi confeccionado um termo circunstanciado, a envolvida cientificada e comprometeu-se a comparecer em nova audiência designada. Ou seja, ela saiu de uma audiência e, já depois da audiência, já saiu com a agenda para uma nova audiência em função da confusão depois da audiência de conciliação. Possivelmente ex-marido, ex-mulher aqui nessa confusão, né? Ou ex-companheiros que não chegaram a acordo consensual durante a audiência e praticamente entraram em vias de fato depois da audiência. E o pior é que tem, né? Essas provocações, esses risinhos, né? Esse sarcasmo durante a audiência, depois da audiência, e as partes ficam ali frente a frente, né? Junto com os seus advogados, ao lado dos seus advogados, mas frente a frente. As partes envolvidas lá no imbróglio, no atrito, na confusão, né? E às vezes trazem para a sala de audiência todas as mágoas de 10, 15, 20, 30 anos de relacionamento e querem resolver tudo isso também ali na sala de audiência. E às vezes não dá certo. Para uma parte, às vezes o acordo é bom, o resultado é bom, para outra é ruim, né? Nesse caso nem teve acordo e por isso a confusão depois da audiência. E que acabou gerando aí essa ocorrência policial dentro do fórum, aqui em Jaraguá do Sul, ocorrência, a única ocorrência, inclusive, né? Que foi relatada e que foi divulgada para a imprensa por parte da Polícia Militar de ontem para hoje.
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0: 6h34, movimentação muito tranquila ontem durante o dia na Polícia Militar, né? Que bom, né? Que bom que não tivemos nada de mais relevante durante as 24 horas da Polícia Militar aqui em Jaraguá do Sul, a não ser essa ocorrência de briga depois da audiência. Tem o lado bom, né? Tem o lado bom que você não tem ocorrência e estamos bem com relação aos casos criminais. Mas tem o lado ruim que aí é para arrumar um servicinho para os policiais militares, de repente pode até surgir uma ordem para aplicar algumas multas em alguns cruzamentos, né? Por não parar aí nos cruzamentos ou algo nesse sentido, ou trocar de faixa. 6h34, faltam 26 para as 7. Os ouvintes que vão mandando aí o seu recado e o seu bom dia pra gente, a Roseli Segundo tá mandando um bom dia pra gente, ótima quarta-feira pra todos. A Daiane Miller tá por aqui também mandando um alô pra gente, um bom dia. Nós não podemos atender telefone aqui, não é que não podemos, viu, Daiane? É que o sistema nem permite que a gente atenda o telefone nas mensagens do WhatsApp. Então, o ouvinte não adianta ligar pra gente aqui no WhatsApp, que não tem como a gente atender. Está no sistema aqui o equipamento e a gente não consegue atender, não está no celular, né? A gente não consegue atender o celular, o telefone, o WhatsApp, como a gente atende normalmente uma ligação de WhatsApp. Não funciona assim por aqui, tá bom? Maria Aparecida, bom dia.
4: Bom dia, Rony. Ótima quarta pra você, pra sua família, Rony. Curtindo você no portal desde as 6. Abraço pra minha amiga Daiane e pra todos os meus amigos. Especialmente um abraço pra vocês da RBN, que faz parte da minha vida. Sucesso sempre. Curtindo você pelo aplicativo, Rony. Hoje tem Mengão, Rony. Abraço.
0: Valeu, um abraço, bom dia. O Oswaldo tá por aqui, bom dia, Rony. Igual ao Juventus, aqui a Arena Top Sun. É isso aí, né? Existe um movimento de marketing nesse sentido, né? De praticamente ceder o nome dos estádios, das arenas para grandes empresas e as grandes empresas fazem a manutenção desse local e em troca acabam colocando a placa lá do seu nome como sendo o nome do estádio. Reginaldo Escolinha, eu até acho que é interessante esse apoio dos empresários com os estádios, mas aí você apaga a história do clube, né? Você apaga a história do clube, todo mundo conhece há 20, 30, 40 anos como estádio João Margato e de repente você apaga o nome do estádio. No caso da Arena aqui, que não tem nem nome, né? Aí, vai lá, né? com relação à questão. Mas as empresas, os times particulares, privados, fazem o que quiserem com relação a isso, né? Claro que o torcedor mais antigo acaba um pouco apagando aquela história do torcedor mais antigo, né? Que tem aquela lembrança com o nome do estádio, essas coisas todas. Mas, enfim, com relação à Arena aqui também houve uma discussão nesse sentido. A Arena nem nome não tem, né? Só a Arena Jaraguá. E também houve uma discussão para colocar ali o nome de uma grande empresa que pudesse fazer a manutenção ali, justamente da arena e evitar os gastos públicos da prefeitura. Fala, Reginaldo, bom dia.
5: Bom dia, Rony, é Reginaldo Bairro Escolinha. Ô, Rony, hoje quero mandar um abraço pro meu pai Juarez, a minha mãe Elza. Os dois estão de férias lá e estão lá ligadinho na 94 ali. Beleza, Rony? Valeu.
0: Valeu, um abraço, bom dia pra eles também, bom dia pra Vani, que o seu dia seja iluminado, cheio de paz e coisas boas, um abraço pra todos os ouvintes aqui da RBN, valeu, Vani. 6:37, ouvinte que está no YouTube, acho que já conseguimos resolver aqui a situação do áudio, né? Mas já saiu muita gente daqui do YouTube e agora estão voltando. O Marcos Freire está mandando um bom dia. O Ambrós está dizendo que o áudio agora está normal. Valeu, um abraço, bom dia. São algumas câmeras aqui que não estão funcionando o áudio, né? O Gelson também. O Trader Bofeu também está dizendo que já chegou o áudio aqui. Grande abraço, bom dia. O Paulo também está por aqui, bom dia. O Gerson Wenck, todo mundo por aqui ouvindo a gente, mandando um abraço, bom dia, obrigado pela audiência, pessoal aí do YouTube, muito obrigado pela audiência, muito obrigado pela companhia. Com o áudio tá funcionando só essa câmera aqui nas costas, né? As outras câmeras com áudio não estão funcionando, estamos resolvendo, tentando resolver aqui o problema. E o ouvinte vai mandando o seu alô e o seu recado pra gente, mandando o seu bom dia através do nosso WhatsApp, 6:38.
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Agora são 6h40, 6h40, também já chegou aqui o relatório dos bombeiros de Jaraguá do Sul da noite. Não houve nenhuma ocorrência de relevância para a imprensa nas últimas 12 horas. Foram um total aí de 3 emergências médicas para o SAMU e 4 emergências médicas para os bombeiros. Nenhum acidente, movimentação bastante tranquila aí durante a noite, segundo os bombeiros de Jaraguá do Sul, né? Agora, já com relação ao dia de ontem, nós tivemos um festival de acidentes mais uma vez, né? Muitos acidentes meus que acabaram movimentando os bombeiros de ontem para hoje. Vamos lá. Ontem, na rua Pastor Alberto Schneider, na Barra do Rio Cerro, nós tivemos um acidente de carro contra autopropelido. Condutor do carro de 41 anos acabou sendo encaminhado para o Hospital São José. Não foi o condutor do carro, foi o condutor do autopropelido, né? O pessoal se equivocou aqui no relatório. Foi o condutor do autopropelido que acabou sendo conduzido para o pronto-socorro do Hospital São José, um senhor de 41 anos. Passageira da bicicleta, uma menina de 16 anos, também foi conduzida para o Hospital São José com suspeita de fratura na tíbia. Ontem eu conversei aqui de meio-dia com o comandante Neylor Vincenzi sobre as ocorrências. Os bombeiros, você sabe, está completando 60 anos agora em 2026, os bombeiros de Jaraguá do Sul. E no domingo agora tem a grande feijoada dos bombeiros, R$50, né? Procure os ingressos por aí, na própria corporação aqui no centro. Tem vários outros pontos com vendas de ingressos também. É R$50 a feijoada, pode comer no local, pode levar para casa. E vai ter outras atrações também do local, segundo o comandante, o Vincenzo, né? Agora, com relação a essa questão de acidentes, né? O Ivonei comentou para nós aqui, em relação, especialmente o Neylor, em relação à questão dos acidentes com autopropelidos, né? As ocorrências vão mudando aí, a frequência das ocorrências com relação ao período, com relação à modernidade, enfim. E hoje, quase o que mais se atende, além de motos, são os acidentes com autopropelidos. E ontem, deve ser pai e filha, né? 41 e 16 anos, os dois foram encaminhados para o pronto-socorro do Hospital São José. E a filha com suspeita de fratura na perna em função desse acidente de carro versus autopropelido. Nós tivemos também um outro registro ontem de caminhão e carro na rua José Naula, aqui no bairro São Luís. E nesse acidente, a condutora do carro, uma mulher de 41 anos, foi parar no pronto-socorro do Hospital São José. O passageiro do caminhão de 66 anos não se feriu. A passageira, uma menina do carro, uma menina de 9 anos apenas, foi encaminhada para o pronto-socorro do Hospital Jaraguá e o condutor do caminhão de 37 anos não se feriu. Ontem também teve moto contra bicicleta na rua Rodolfo Rufnisler, no centro de Jaraguá do Sul, ontem à tarde. Nesse acidente, ciclista de 56 anos foi encaminhado ao Hospital São José com várias escoriações. Ontem à tarde, também acidente de carro e pedestre, atropelamento na rua Domingos Anacleto Garcia, Três Rios do Norte. Nesse acidente, a pedestre, uma adolescente de 16 anos, foi encaminhada para o Hospital São José com vários ferimentos. Ontem também à tarde, carro contra autopropelido na Beta Vig, Barra do Rio Cerro. A condutora do autopropelido, uma mulher de 28 anos, com várias escoriações, foi conduzida ao pronto-socorro do Hospital São José. Carro e moto ontem à tarde na Vila Lalau, na rua Carlos Egers. E nesse acidente, o condutor da moto de 43 anos também acabou sendo hospitalizado com suspeita de fratura na perna. Capotamento ontem no bairro Caixa d'Água, em Guaramirim. Condutor de 48 anos recusou o atendimento. Queda de moto ontem à tarde no bairro Corticeira, em Guaramirim. Nesse acidente, na queda de moto, uma jovem de apenas 18 anos, passageira da moto, com várias escoriações, foi conduzida ao pronto-socorro do Hospital Santo Antônio. E a condutora da moto, uma mulher de 41 anos, também acabou sendo conduzida para o pronto-socorro do Hospital Santo Antônio. As duas ocupantes da moto, a condutora de 41 anos, a piloto da moto e a passageira dela de apenas 18 anos, por alguns registros de acidentes de ontem para hoje dos bombeiros de Jaraguá do Sul, também dos bombeiros de Guaramirim. Agora são 6h45, faltam 15 para as 7. Parece que ontem o pessoal já melhorou a sincronia aí do semáforo para pedestres ali na Praça Ângelo Piageira. Estava dando uma confusão muito grande, estava ficando um bolsão lá vazio, desocupado de carros, a partir da ciclovia, a partir do trilho do trem, né? Porque os sinais acabavam fechando ao mesmo tempo para os motoristas. Agora, o sinal da Procop

0: vai fechar e somente 5 a 8 segundos depois vai fechar o sinal para os motoristas na faixa de pedestre. E os pedestres, atenção, só vão passar quando o sinal de pedestre estiver aberto, não é mais como antes, né? Que você botava o pezão ali na faixa e se atravessava na Reunião do Raul e os carros tinham que parar. Agora não, agora o pedestre vai ter que esperar abrir o sinal para poder justamente fazer a travessia, conforme já acontecia lá no sinal da frente, né? Que é o sinal da Procópio Gomes. 6h46. E uma outra informação também com relação ao trânsito, um outro ouvinte questionando aqui também essa movimentação, disse que percebeu essa movimentação intensa de caminhões ontem, em função lá da interdição da Serra Dona Francisca. Ontem nós tivemos um movimento muito intenso, muito grande, naquela região da Serra de Curupá, especialmente em direção a Jaraguá do Sul, movimento intenso no trecho urbano de Jaraguá do Sul, então final da tarde, especialmente, os motoristas que puderem evitar esse trecho aí, evitem, né? Porque tem muito movimento de caminhões vindo da Serra de Curupá, já que é o único caminho em direção à BR-101. Então, você que puder evitar nos horários de grande movimentação esse trecho aí da BR-280 em relação ali à região de Nereu Ramos, Água Verde, Raul, se puder achar uma rota alternativa, encontre para você evitar transtornos nesse trecho aí. E a orientação aí dos motoristas que ontem já também presenciaram uma movimentação bastante intensa, bastante significativa nesse trecho aí. O outro ouvinte aqui está questionando e nós vamos ouvir lá com o secretário de obras a reclamação sobre a qualidade do asfalto que está sendo feito ali na Vila Lenze. Vários ouvintes estão reclamando, parece que é um asfalto que não é nem casca de ovo, né? O pessoal está só dando uma lambuzada de asfalto em cima do calçamento. Em algumas partes o calçamento continua aparecendo, continua mais visível que o asfalto. Então nós vamos questionar o secretário de obras da prefeitura se realmente a prefeitura está pagando um asfalto novo ou se está pagando só um reperfilamento, que a gente chama, né? É uma espécie de uma camadinha muito simples, né? Muito fina de asfalto, que você não paga como asfalto. Você paga como reperfilamento, você coloca um asfalto ali para dar uma melhorada no calçamento. Mas não é asfalto, né? Tem que ver como é que a prefeitura está pagando isso. Está pagando como asfalto novo, de qualidade, ou se está pagando como reperfilamento. Então tem algumas ruas da Vila Lenze que estão recebendo esse asfalto, que não é asfalto, é uma espécie de reperfilamento, uma camadinha muito fina. Segundo alguns ouvintes aqui, o ouvinte está dizendo que é menos que casca de ovo, né? Porque em algumas partes fica invisível. O calçamento aparece mais do que o asfalto. Então, nós vamos questionar o secretário de obras para saber que tipo de licitação foi essa e que tipo de serviço ou pagamento a prefeitura está fazendo para esse serviço que está sendo realizado na Vila Lenze. 6h48. Outro ouvinte reclamou também ontem que o colégio ali teve 20 dias de férias, não fizeram nada. Aí esperaram retornar as crianças e os pais com as aulas, começaram o trabalho. Ou seja, o pessoal deveria ter aproveitado os 20 dias de férias aí das crianças da escola na Vila Lenze para fazer esse reperfilamento de asfalto, não fizeram nada. Aí parece que esperaram os pais voltarem, as crianças voltarem, os ônibus voltarem, os vanzeiros voltarem para começar o asfalto e aí fica esse transtorno todo naquela região lá. 6h48. O ouvinte vai mandando o seu recado e participando aqui do nosso portal através do nosso YouTube e através também do nosso WhatsApp, né? Aqui no YouTube, a Vera Terezinha Pires mandando um bom dia. O Marcelo Ferraz, bom dia, estamos ligados aqui. Manda um alô aí para o Ávila da empresa Tecnotoque. Alô, pessoal da Tecnotoque, um grande abraço, bom dia. Um abraço, Ávila. Agostinho, bom dia, grande Rony. Temos uma lei municipal que proíbe usar espaço público para colocar propaganda do privado. Vamos fazer uma ótima quarta-feira aí. Bom dia para vocês todos, um grande abraço. É o Francisco Odonha, a Vilma Gomes Pires está por aqui também mandando um bom dia para todos. Bem lembrado aí, Agostinho, né? Dizendo que tem uma lei municipal que proíbe colocar nome de empresas em locais públicos, como é o caso da Arena, do Jaraguá, né? Nas questões particulares, que é o estádio do Juventus, aí tudo bem, mas a Arena Jaraguá, houve aí uma tentativa de mudar essa lei aí, me parece, né? Teve um vereador aí que se movimentou para tentar mudar essa lei, para colocar o nome de alguma empresa aí na arena, mas parece que não evoluiu muito essa lei, não. 6h50, faltam 10 para as 7. Os ouvintes que vão participando e mandando o seu alô no nosso WhatsApp, que é o 8837-5377. O Lori da Sul Brasil Rolamentos está mandando um grande abraço para todos aqui. Valeu, a Sara, bom dia. Obrigado pela audiência. O ouvinte aqui está mandando um vídeo que eu não sei do que se trata. Tem que falar aqui para a gente, Gilmar Campestrini. Só escreveu aqui, voltando ao assunto, quem sabe este ano sai à rua. Diz pra gente do que se trata pra eu poder abrir o vídeo aqui e tentar ver depois do intervalo. Final 3719, é o João Lacerda mandando um bom dia pra gente aqui. Valeu, João. Um abraço, bom dia. Muito obrigado pela audiência. Como é que estão as obras aí do Harmonia 2, hein, João Lacerda? Fala pra gente. Claro que eu estou brincando, não tem nada aí, né, João? Mas enfim, parece que houve mais uma situação de atraso. Teve uma reunião ontem à tarde. Eu conversei com o vereador Luiz Fernando Almeida, que cobrou muito disso e está muito quieto sobre isso ultimamente. Eu cobrei dele como é que está a situação. Ele disse que participaria de uma reunião lá na prefeitura para ver como é que estava essa questão do Harmonia 2 e outros projetos habitacionais também. E a gente vai falar essa semana sobre esse assunto ainda, né? O João mora lá perto do Harmonia, mora no Harmonia 1. Está acompanhando lá também essa movimentação do Harmonia 2. O Oswaldo, ali na Vila Lenz estão só jogando um pinche. Isso não pode ser chamado de asfalto. Fala, Maria do Maipendi, bom dia.
1: Bom dia, Rony, que Deus nosso aparecido te dá bastante saúde, tá bom, Rony? Fica com Deus.
0: Valeu.
1: Bom dia, Jair
0: Borba. Tá bom, um abraço, bom dia. O Fabiano, sobre esse questionamento do tipo asfalto nas ruas, não é de responsabilidade dos vereadores a fiscalização? Agora, com o período da eleição, eles estão proibidos de fiscalizar. Não estão proibidos de nada, inclusive os vereadores candidatos, né? Tem que continuar trabalhando normalmente porque continuam recebendo seus salários como vereador. Então tem que ser vereador e continuar trabalhando como vereador, né? É, a gente já comentou aquela questão da mudança, enfim, dos horários das sessões, né? Que todo mundo desconfiou dessa mudança muito estranha. Parece que tinha um vereador que conseguiu um serviço que ia trabalhar à noite, aí tivemos que mudar as sessões. Houve comentários sobre isso. Teve outros que achavam que seria bom para a campanha, né? Não ter mais sessões à noite, sim durante a manhã. O fato é que essas sessões durante a manhã não tem mais ninguém assistindo e ninguém mais repercutindo os assuntos da Câmara de Vereadores, né? Sessão às 9 da manhã, aí é difícil, né? Sessões à noite, as pessoas estavam em casa, tinham condições até de sentar ali e assistir um pouquinho, né? Acompanhar, repercutir os assuntos. Agora a sessão às 9, 10 horas da manhã fica bem complicado, bem difícil. Final 4980. É o Wilson Garcia. Fala, Wilson.
2: Bom dia, galera da RBN. Deus abençoe vocês aí. Tudo de bom pra nós. Que o dia seja de bom.
0: Valeu. Voltou o Lacerda aqui. Como é que está o Harmonia 2 aí, João?
3: Sim, Rony, bom dia pessoal da RBN. É, aqui o Harmonia 2 é como eu já falei em outro áudio, é só fantasia, não vai sair, porque a prefeitura não tem capacidade para gerir uma obra dessa. Se ela botar uma empreiteira ali, a empreiteira vai roubar a prefeitura, não vai fazer nada, vai dar algo de baixa qualidade e eles vão perder voto, é por isso que eles não vão fazer agora. É exatamente por isso, eu vou deixar para outro governo, outro prefeito fazer, se é que vai entrar um bom prefeito. Até logo.
0: Valeu, João. João mora lá pertinho, lá do local que foi reservado para construir o loteamento Harmonia 2. Você ouviu nesta semana aqui que agora tem uma série de complicações, né? Parece que o terreno já não serve mais, parece que o aterro tem que fazer um aterramento muito grande, por isso o projeto inicial que seriam de geminados não vai ser mais geminado, parece que agora vão fazer um conjunto vertical. Nós sabemos do caos que foi para organizar ali a questão do Dante Benel, que são esses conjuntos verticais, né? Tem a questão da água, a questão da luz, a questão do condomínio, virou um caos. E não só aqui em Jaraguá do Sul, conheço esses conjuntos verticais aí em várias cidades. Virou um caos em todos os lugares, se não for muito bem organizado. Parece que agora vão fazer um outro conjunto vertical de novo, né? O projeto inicial do governo federal eram geminados baixinhos de um piso só. E eram 308 moradias. Enfim, alguém tem que dar explicação sobre isso, já falei sobre isso aqui, né? Sobre essa questão. E a outra questão que ontem um ouvinte fez um cálculo pra gente, os 40 milhões de reais que a prefeitura está deixando de usar e que completaram 2 anos agora em agosto, parados na Caixa Econômica Federal, poderiam ter rendido, né? Com 1% ao mês, o ouvinte fez um cálculo, a prefeitura perdeu já 9 milhões de reais desse dinheiro que poderiam, se aplicados, teriam rendido 9 milhões de reais. Eu acho que ele até exagerou na conta. Se você é bom de contabilidade, faça as contas para mim aí, manda para mim aqui o valor exato, né? 40 milhões de reais parados na conta por 2 anos, quanto renderia? nos últimos 2 anos. Faça a conta para mim, se você tem contabilidade, se você é bom de matemática, e manda para mim aqui, para a gente saber quanto a Prefeitura de Jaraguá do Sul já perdeu em não ter usado esses 40 milhões de reais que estão à disposição de Jaraguá do Sul na Caixa, e completa-se agora 2 anos no mês de agosto, aniversário de 2 anos do dinheiro parado na conta, e não evoluiu praticamente nada em relação ao loteamento Harmonia. Fala, Marco Bruce.
4: Bom dia, Rony. Bom dia, Gisela. Tudo bem com vocês? E, Rony, não achou meio estranho esse sorteio da Copa do Brasil aí? Só deu clássico, cara. Eu achei totalmente estranho.
0: Azar de vocês,
4: em
0: né?
4: Em relação ao asfalto ali na Vila Lense, eu tô achando que aquele asfalto é só a primeira camada. Assim eu espero, né?
0: Tomara.
4: Abraço a todos.
0: Tomara. Ah, com relação à Copa do Brasil, azar de vocês, né, Marco Bruce? Ele tá reclamando porque ele é gremista, né? E agora o Grêmio vai ter que pegar o Grêmio vai ter que pegar o Internacional. É essa desconfiança aí dos gremistas em relação ao sorteio, né? Fala, Jair Borba.
5: Bom dia, Rony. Jair Borba aqui de Xerede, na escuta da programação, desde cedo, desde as 5 da manhã. É, desde as 5 da manhã aí, na escuta da RBN, até as 14h18 ali. Um abraço para todos os ouvintes aí, especialmente para Dona Maria do Baibendi. Também pro Leomar da Figueira, pro meu cunhado Márcio Bade, pro Fábio Gilli. Enfim, para todos os ouvintes ali. Um abraço, tudo de bom ali. Aqui em Xerede tá uma garoinha fina aí.
0: Valeu, um abraço, bom dia, boa quarta-feira. Fala, Marli.
6: Bom dia, Rony. Aqui é a Marli do Rio da Luz. É, por gentileza, poderia ver com o pessoal da prefeitura como que tá a viabilização do asfalto aqui na rua Alice Kirsten Balgarsten, no Horto Florestal, no Rio da Luz. Por gentileza, porque já moro aqui há 20 anos, é uma rua pequena, tem muitos moradores e é muita poeira, muita lama. E nada tá sendo feito. Tô vendo o pessoal asfaltando a cidade inteira e aqui nada.
0: Valeu, Mali, vamos verificar aí. O Fabiano dizendo o seguinte: não acredito que candidato na eleição ainda continua recebendo salário em dia. Se antes não tinham tempo para fiscalizar, agora acumulando a campanha e sessões vão conseguir fiscalizar? Tá questionando aqui o Fabiano. É, o vereador candidato continua recebendo o seu salário de vereador, né? É, enfim, o governador candidato continua sendo governador, o presidente candidato continua sendo presidente, o deputado candidato à reeleição continua ganhando o seu salário de deputado, e é assim que funciona, né? E, infelizmente, eu acho que deveriam se licenciar, né? Quer concorrer a um outro cargo? Já que não quer mais ser vereador, não quer mais ser deputado, agora quer ser senador, agora quer ser presidente, agora quer ser governador, se afasta completamente, não recebe salário nenhum. Deveria ser assim, né? Mas você acha que vão fazer uma lei assim, os nossos deputados lá em Brasília? Claro que não, né? Fala, Marco Bruce.
4: Azar o nosso, azar de vocês, né, meu amigo? Porque teu time tá tão ruim quanto o meu. Acho que vão morrer abraçados os dois.
0: Vai ser uma briga feia aí, né? Grêmio Internacional no sorteio da Copa do Brasil. O Erivelton tá mandando aqui o rendimento do dinheiro que a prefeitura perdeu com os 40 milhões de reais que estão parados na caixa desde 2024. Mandou para nós aqui o cálculo, né? É, bom dia, Rony. Se você está pensando em 40 milhões de reais investidos e rendendo, vamos lá. Se os 40 milhões de reais ficassem aplicados por 2 anos, a uma média de 14% ao ano com juros compostos, nós teríamos, depois de 1 ano, 45 milhões e 600 mil reais. Após 2 anos, 51 milhões e 984 mil reais. Rendimento bruto em 2 anos, 11 milhões e 984 mil reais. Ou seja, perdemos 12 milhões de reais que estão lá na caixa, esses 40 milhões, em 2 anos. Com 12 milhões de reais, quantas casas a gente poderia construir aqui em Jaraguá do Sul? Seminário simples, né? De um térreo só, enfim. Vamos colocar uma média aí de 250 mil ou quase 300 mil reais, um geminado simples, né? Vamos colocar essa média aí. Quantos geminados o prefeito Jair França, a prefeitura de Jaraguá do Sul, perdeu, deixando parado lá os 40 milhões de reais nesses 2 anos que o dinheiro está parado na Caixa Econômica Federal? 12 milhões de reais em 2 anos. Ou seja, isso a cada 1 milhão é 3 ou 4 geminados. Nós perdemos aqui 3 vezes 12, mais de 30 geminados, de 30 a 40 famílias deixaram de ter a sua casa em função dessa lentidão da prefeitura com os 40 milhões de reais parados desde 2024 na conta da Caixa. É muito dinheiro, né? E tem uma parte ainda mais impressionante, diz aqui a conta do nosso ouvinte aqui, do Erivelton. Mantendo aproximadamente essa taxa de 40 milhões, renderia 5,6 milhões por ano ou algo próximo de 466 mil reais por mês. Antes de impostos, né? Isso aí, portanto, uma dica importante, o cálculo que foi feito aqui pelo Erivelton. Agora são 7 horas da manhã, pontualmente. Daqui a pouco tem mais ouvintes e outras informações. Muita gente aqui querendo participar, mandando o seu recado pra gente. Nós temos um intervalo rápido. Já já tem o Peter Scheuer com a previsão do tempo e mais ouvintes mandando o seu recado.

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6: Agora são 7:04, o horário de Brasília, 7:04, já estamos de volta com o nosso portal RBN com informação, serviço e notícia para você sempre de segunda a sexta nesse horário. Muito obrigado pela sua audiência, obrigado pela sua companhia. Já começamos às 6 da manhã e vamos até às 8 horas da manhã com muita notícia e muita informação, né? Sejam bem-vindos ao portal RBN, você que está conosco no rádio, no aplicativo e também no YouTube. Chegamos ao dia 12 de agosto de 2026. Bom dia, Gisela.
7: Bom dia gelado, Rony, com muita neblina aqui em Jaraguá do Sul. Bem-vindos todos aqui à segunda hora do Portal RBN, dia 12 de agosto, 224 dias do ano já se passaram e estamos aí com você. Faltam alguns dias ainda para terminarmos o ano. Isso mesmo, estamos aí com muita neblina aqui na nossa região, faltam 141 dias para acabar o ano, estamos no inverno, fase da lua nova. Hoje nós lembramos que é o Dia Nacional das Artes, Dia Internacional da Juventude, hoje dia 12 é o Dia Mundial do Elefante e também é o Dia Nacional dos Direitos Humanos.
6: 7:05, estamos no rádio 94,3 FM, estamos também no aplicativo, estamos no YouTube com imagens e com a sua participação. Fica à vontade, mande o seu recado, participe com a gente sempre. Agora são 7:05 e as principais manchetes nas últimas horas pelo estado, pelo Brasil e também pelo mundo.
7: Aqui no estado, o namorado que confessou ter assassinado estudante em Sangão tem prisão preventiva decretada. Agressor foi condenado. Mulher é forçada pelo ex a beber soda cáustica e quase é degolada por ele em Campos Novos. Operação contra a PCC cumpre mandados em São Paulo e em Santa Catarina por sequestro, tortura e extorsão de advogado. Supercélulas do El Niño colocam Santa Catarina em alerta para tornados. Obra de viaduto altera rotas na BR-470 e navegantes com interdição definitiva no dia de hoje. Pelo país, a Câmara deve instalar hoje comissão especial para debater a redução da maioridade penal. Congresso cria comissão para decidir o futuro da taxa das blusinhas. Em Foz do Iguaçu, 4 passageiros são retirados de voo após comentários sobre bomba. Bradesco demite 2.400 funcionários e fecha 324 agências em 2026. Novo veranico começa hoje com calor de até 42 graus em 3 regiões do país. Eclipse solar total de hoje vai escurecer o céu para 15 milhões de pessoas. O Brasil perdeu 14% da cobertura de vegetação nativa em 41 anos. O TSE deve começar hoje a análise de ações eleitorais envolvendo Lula, PT e PL. Pelo mundo, a Ucrânia cessa ataques a petroleiros em Porto Russo, a pedido dos Estados Unidos, segundo o jornal. Trump confirma voo secreto e diz que segue orientação militar por ameaça. A Ucrânia cessa ataques a petroleiros em Porto Russo. 48 horas após o terremoto, a Colômbia segue sem equipes internacionais nas buscas por sobreviventes. E no mercado financeiro, a Bolsa de Valores de São Paulo teve o índice Bovespa com queda de 2,5%, uma queda expressiva da Bolsa de Valores de São Paulo, 167.875 pontos. O dólar comercial teve alta de 0,98%, R$ 5,16, e o euro, uma alta de 0,99%, R$ 5,95.
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6: Agora são 7:07, 7:07. Hoje nós teremos Libertadores da América para Palmeiras e Cerro Porteño, e tem o Cruzeiro contra o Flamengo, né? Um baita jogo, um confronto de brasileiros na Libertadores nessa fase de oitavas de final. Cruzeiro versus Flamengo. Palmeiras e Cerro jogam às 7 da noite, e o Cruzeiro contra o Flamengo às 9:30 da noite. Na Copa Sul-Americana, hoje tem o Bragantino contra o Atlético Mineiro. Ontem, terça-feira, o Fluminense empatou 0-0 com o Independente Rivadavia da Argentina. Vai ter um osso duro semana que vem no jogo da volta lá na Argentina. E tivemos ontem também na Copa Sul-Americana, São Paulo empatando em 1-1 com o Bolívar. O jogo foi em La Paz, na altitude. E ontem nós tivemos o sorteio da Copa do Brasil. Nesse sorteio, 3 clássicos regionais. Vamos ter Grenal, primeiro jogo no Beira-Rio, segundo na Arena do Grêmio. Vamos ter Cruzeiro e Atlético Mineiro, os dois jogos, um dos jogos no Mineirão e depois o outro na Arena do Galo Mineiro. Tem Vasco e Vitória, outro confronto aí do sorteio, segundo jogo lá em Salvador. E tem Palmeiras e Santos, segundo jogo lá na Vila Belmiro em Santos. São os confrontos das quartas de final da Copa do Brasil.
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6: 7:09 agora no horário de Brasília. Vamos conversar com o Peter Scheuer sobre as condições do clima, sobre as condições do tempo, né? Temos tempo estável, com o céu encoberto, com o céu nublado, garoa fraca, chuviscos em pontos isolados da região, e parece que vamos continuar com essa instabilidade durante esta quarta-feira. A semana toda de muita instabilidade, de muita chuva, de asfalto molhado, por isso o motorista precisa também redobrar o seu cuidado e a sua atenção. E o alerta especial vai especialmente aí para a Serra de Curupá, né? Muito movimento, pista molhada, neblina e cerração. Bom, começamos com essa condição, a quarta-feira, como é que fica o dia de hoje aqui na região? Peter, bom dia.
8: Bom dia para você, Roni, bom dia para todos. A gente está com a influência de uma área de baixa pressão que vem proporcionando muitas nuvens carregadas. Muitas cidades do Vale do Itajaí, do Alto Vale, estão tendo a ocorrência de chuva. Vocês aí vai seguindo com muita nebulosidade e chuva também na sequência do dia, porque essa baixa pressão ela passa de raspão e para o Jaraguá do Sul, mas mesmo assim ela provoca chuva. Então hoje é um dia com céu bastante encoberto, nublado, em alguns momentos chuva, em outros momentos tempo seco. Então é um dia assim que tem momentos aproveitáveis, mas é bom sair com guarda-chuva por precaução. A temperatura ela se mantém mais agradável, a máxima prevista é de 20 graus. Roni.
6: E os próximos dias, Peter, a partir de amanhã, quinta-feira, e essa tendência aí para esse fim de semana, vamos ter um fim de semana aproveitável ou não, Peter?
8: Não, é um fim de semana com tempo instável. Chove nessa quinta, chove na sexta, Sábado também tem previsão de chuva. Claro que não é ruim assim 100% o tempo todo. Mas no domingo, por exemplo, o sol aparece um pouco mais. As pancadas de chuvas, elas começam a diminuir de intensidade, elas começam a se afastar aos pouquinhos, mas ainda é um fim de semana instável com previsão de chuva.
6: Está certo, então. Peter, grande abraço para ti, bom dia, boa quarta-feira e até logo mais.
8: Mas então tá, um abraço para vocês, tchau.
6: Valeu, abraço, Peter Scheuer. Você vê ali as temperaturas, o nosso mapa das temperaturas aí em todo o sul do Brasil, as nossas bolinhas azuis e verdes, especialmente as bolinhas vermelhas com temperaturas um pouco mais altas, né? Que é o caso aqui de 16 graus em São Miguel do Oeste, e de resto temperaturas um pouco mais baixas. A nossa região aqui tem 13 a 14 graus mais ou menos. A região do Planalto Norte, a partir de São Bento, com temperaturas de 9, 8 e 10 graus. A região da Serra, Urubici, Urupema e também São Joaquim com temperaturas de 8 e 9 graus. Lages está com 8 graus, Florianópolis com 14, Criciúma com 12, Chapecó com 12 graus. No Rio Grande do Sul, Santa Maria com 12 graus, Passo Fundo com 11 graus, Caxias com 10 graus e Lagoa Vermelha com 9 graus. Erechim tem 11 graus, Cruz Alta tem 9 graus. São as temperaturas em todo o sul do Brasil na manhã desta quarta-feira. 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
6: 7:12, os nossos ouvintes do YouTube. Começamos o dia hoje com alguns problemas de áudio. Muitos ouvintes relataram isso aí no começo do programa. Já estamos com o áudio no ar. Vamos apenas citar os últimos ouvintes que estão mandando aí o seu áudio pra gente no YouTube também.
7: Obrigada aqui, o pessoal que tá mandando com a gente. Bom dia, sejam todos bem-vindos. O Ailton José tá chegando por aqui. Bom dia a todos. A Vera Terezinha Pelissares também dando bom dia. O Marcelo Ferraz tá por aqui. Bom dia. Estamos ligados, Noninho aqui, Roninho, estamos ligados aqui, manda um alô aí pro Ávila da empresa Tecnotoc, um abraço aí. E o Agostinho Zimmermann também chegou por aqui, bom dia grande Roni Oliveira, temos lei municipal que proíbe usar espaço público para colocar a propaganda privada, isso que você estava comentando anteriormente, né? Sobre a fala aqui do Agostinho Zimmermann. O nosso YouTube está aí para você participar à vontade, mande sua mensagem, dê o seu joinha aqui no nosso YouTube, que é muito importante o seu like para espalharmos a mensagem. E é claro, acione o sininho, aí você sabe quando estamos ao vivo.
10: Olá, bom dia, é o Carlos aqui. Eu gostaria de deixar uma opinião a respeito do trânsito ali na Paulo Beckendorf, lateral da Roberto Zimmermann, lateral da 13 de maio. Se a Secretaria de Trânsito não deveria ver isso como mão inglesa ali. Por que eu digo isso? Quem vem da Roberto Zimmermann, entra na Paulo Beckendorf, cruza em X com quem sai da Paulo Beckendorf, saindo para Roberto Zimmermann, e vice-versa na 13 de maio, né? E se é em mão inglesa, ela fica praticamente no sentido da via. Para quem sai em mão inglesa da Paulo Beckendorf, vai sair tranquilo para Roberto Zimmermann. E quem sai da 13 de maio para Paulo Beckendorf também vai sair tranquilo, porque é mão inglesa. Então, fica aí a minha dica, né? Foi o que eu vi lá e poderia dar certo.
11: Bom dia, Rony. Bom dia, Gisele. Bom dia, o Jornal da Manhã. Nesse dia frio aí. Mas dá para ver aí a questão dos 40 milhões, para que lado que o prefeito se pendeu aí, Rony. Por isso que não pegou esse dinheiro. Pô, deve ter um bom conselheiro aí, tu entendeu? Que deve dizer não pega, porque esse povo não quer o bem do povo catarinense. Tu entendeu? Esse conselheiro aí, para esse lado que o prefeito se pendeu aí, é esse que fazem propaganda de mídia aí, que fizeram isso, fizeram aquilo, mas na verdade não fizeram nada por Santa Catarina. O que fizeram foi deixar de receber recursos por birra, por serem birrentos aí, perderam 24 bilhões que podia estar investido em infraestrutura aqui no estado. E como o estado faz falta a infraestrutura aqui, né? Onde temos 4 portos aqui na nossa região norte aí, e as obras andando devagarzinho aí, porque o governo do estado fica barrando aí recurso público do governo federal por birrinha. Então vamos pensar bem aí, meu povo. As eleições estão aí, vamos pensar bem em quem colocar aí, ó. Quem perde com isso é a população e o povo catarinense.
12: Bom dia, Rony, tudo bem? Ótima quarta-feira aí para vocês. Meu amigo, vamos dizer assim, esse dinheiro a prefeitura perdeu, mas você pode ter certeza que a Caixa Econômica trabalhou muito bem com esse dinheiro e ganhou muito rendimento nisso. Então, é a prefeitura que é oposição da onde que veio o dinheiro. Por causa disso, não estão se manifestando em fazer construção nenhuma. É lamentável isso, brigarem por causa de direita, esquerda, centrão. Eu acho que a política devia trabalhar em conjunto em prol da população, mas infelizmente Jaraguá do Sul está fora dessa cogitação de uma aliança aí com alguém, né? Valeu, forte abraço aí, um bom dia a todos.
13: Bom dia, Rony. As últimas gestões de Jaraguá do Sul, o primeiro prefeito enterrou Jaraguá, só deixou dívida. E esse atual não faz nada, não fez e não vai fazer nada. É isso aí que o povo tem que ver nas próximas eleições.
14: Bom dia, Rony. É o José. Pois é, Rony, você acha que os caras vão se interessar em fazer casa pra pobre, né? Eles morando bem, o pobre que se lasque, né? E os aluguel que eles ganham, em cima disso.
15: Bom dia, senhor Rony. Bom dia, pessoal. Com perdão da palavra, Rony. Candidatos, os vereadores aí, candidatos a outros cargos, quem votará?
16: Bom dia, Rony. Pois é, Rony, referente a essas casas aqui do Harmonia, no bairro Santo Antônio, no bairro Três Rio, isso aí é uma vergonha, né, Rony? Se não tivesse vindo dinheiro federal para cá, para construir essas casas, se não tivesse os terrenos, como foi construída essas outras casas ali, eu podia dar continuidade do mesmo jeito para fazer as demais. Então, a gente agora vendo essas trocas de governo que vai ser, essas trocas de partido, um para o lado, outro para outro, por que que não fizeram essas casas para mostrar o trabalho? Agora deixar para outra gestão e o pessoal continuando pagando aluguel. Isso que dá dó, né, Rony? Se não tivesse ninguém pagando aluguel em Jaraguá do Sul, até eu concordo. Mas vamos ajudar a tirar esse povo que paga aluguel para sobrar uns troquinhos para eles comprar alimentação para os próprios filhos. Isso aí é uma vergonha.
17: Bom dia! Aquela quarta-feira abençoada, proteção divina a todos. Bora pra cima fazer a máquina girar.
18: Bom dia, Rony. Bom dia, Gisela Zubis. Eu acho que essas casas aí vai sair que nem saiu aquela UPA 24 horas, que era pra sair aqui no Água Verde. O terreno tá até hoje vazio ali, até a placa eles arrancaram. Não se trata mais de querer ajudar a população, isso é só promessas para tentar ganhar votos, tentar se reeleger e nunca sair do papel nada, nunca fazer a política em prol da população.
19: Bom dia, Rony, bom dia a todo o povo do Norte de Santa Catarina, bom dia, Gisele. Sobre essas, referente a essas casas, claro que não dão importância, quando é para ajudar uma família pobre, uma pessoa mais carente, com certeza, político nenhum ajuda. Esses vereadores que nós temos em Jaraguá do Sul, se nós formos analisarmos, todos eles saem na próxima eleição, 90% a população elege eles de novo, ou seja, para cargo de vereadores ou para outros cargos políticos. É assim que funciona, porque ele chega com discurso dizendo que ele não, que ele estava a favor das pessoas para trazer as casas, que o resto não ajudou. E o povo acredita, mas é uma panela, é tudo unido, é todos juntos. Um abraço a todo o povo do Norte de Santa Catarina. Povão, fiquem ligados em quem vocês vão votar.
7: O Ambrósio também está chegando por aqui, mandando sua mensagem. Na verdade, o Grêmio levou sorte, poderia ter sido bem pior, está dizendo ele aqui.
6: Quem levou sorte foi o Palmeiras, né? Já imaginou, Ambrósio, se o teu Palmeiras pegasse o Internacional aí nessa próxima fase da Copa do Brasil? Seria uma tristeza só para os palmeirenses, né?
7: Pois é,
6: levou sorte o Ambrósio, então. Já levaram um susto essa semana lá no estádio lá do Palmeiras.
7: É, né? Verdade, é verdade. O Charles, motorista de aplicativo, tá dizendo assim: bom dia, fala aí pro Marco Bruce que ele é um gremista choradeira, deu uma risadinha aqui, mas é muito gente boa. Um abraço a todos, bom serviço, Charles, motorista de aplicativos. Ó, o Marco, tão mexendo contigo aí.
6: Marco Bruce não pega gripe.
7: Né?
6: Não pega.
7: Não? Ele é xarope?
6: Não, você que tá dizendo.
7: Você já disse outro dia aqui, Marco, ó, coisa do Roninho.
6: Gremiços, gremiços.
7: Coisa, né? Do Roninho.
6: Os gremiços não pegam um gripe fácil.
7: Não? Olha, Roni. O Fabiano Indemar está dizendo, Roni, tem uma notícia do Senado Federal que aponta a falta de 105,5 bilhões para despesas com saúde e educação neste ano devido a restrições orçamentárias. Alguém da prefeitura poderia informar se vai suspender algum serviço de saúde ou educação aqui na nossa cidade? O Rafa está mandando também aqui um abraço, um bom dia. Só a Vitória, um abraço, Rafa. O Geraldo, bom dia, ótima quarta-feira. O Sadi tá chegando aqui, o Sadi das Bolachas, bom dia, Gi e Roni, um abraço aí, Sadi. E mais, tá chegando por aqui o outro Marcos aqui, bom dia, Roni, Gisela, um abençoado dia para vocês. O Wilson Marco mandando um bom dia especial pra gente. O Michael Gesser já printou a gente aqui, já mandou bom dia, galera, bom dia, Maicon. O Erivelton também tá por aqui. Olha, mandou aqui um texto aqui, tá pequenininho, Roni, mas é sobre a...
6: Não, foi o cálculo que ele fez aí, o cálculo que ele fez dos 12 milhões de reais que renderiam os 40 milhões de reais que a prefeitura não usou ainda para construir lá o Harmonia 2. Olha quantas casas dariam, Então, se tivesse aplicado esse dinheiro nesses 40 milhões que estão parados lá, nós teríamos mais 12 milhões de reais, exatamente. 52 milhões, né?
7: Exatamente.
6: E pelo contrário, perdemos, né? Porque com o custo da construção civil, se 40 milhões de reais há 2 anos daria para construir 308 casinhas geminadas, hoje a gente já perdeu aí com a inflação, com o custo do material de construção, já não construímos mais as 308, né?
7: E mesmo que seja vertical, não se sabe quanto se consegue, né?
6: Tomara que não faça esse vertical, tomara que faça o projeto original, né? Inicial lá do governo federal, que eram geminados, né? De um térreo só, uma casinha do lado do outro, porque todo mundo merece um pedacinho de terra, né? Pra tomar um solzinho, pelo menos de meio dia.
7: Pelo menos, né? Botar uma cadeirinha lá.
6: Esses geminados tá virando geminados em todos os loteamentos em Jaraguá do Sul, são estreitinhos, curtinhos, mas pelo menos você tem lá um pedacinho de terra pra você...
7: É uma casinha,
6: pegar,
7: né?
6: Pegar um sol, né?
7: Às vezes.
6: De meio-dia, de tarde, enfim.
7: Ô, Adrian, bom dia. Roni, eu falei que o sonho do Internacional ia acabar quando fosse jogar com o Grêmio na Copa do Brasil. Vai chegar a hora, com calma, calma. O quem mais que tá por aqui mandando seu recado? São esses por enquanto. O Igor tá digitando alguma coisa aqui também, mandou áudio pra gente. 8837-5377.
6: 7:23, tem mais vários áudios de vários ouvintes aqui. Daqui a pouco a gente continua com os áudios e as opiniões e os comentários dos ouvintes. Na polícia, no setor de segurança pública, o único destaque de ontem pra hoje foi uma lesão corporal com injúria na Vila Nova, dentro do Fórum de Jaraguá do Sul. Não teve acordo lá na audiência de conciliação, de mediação, na frente lá da conciliadora. E aí, fechou o tempo depois nos corredores do fórum. Nossa. Homem e mulher, possivelmente divórcio, separação, união estável, dissolução, essas coisas todas, né? Sempre tem disso. A gente que é advogado, de vez em quando, a gente testemunha alguns episódios.
7: Cada cena.
6: Pessoal quer relembrar ou quer colocar na mesa todas as mágoas, às vezes, de 10, 15, 20, 30 anos de relacionamento, né? E aí, o tempo. Nesse caso aqui, a mulher diz que partiu pra cima do homem. A envolvida de 57 partiu pra cima do cidadão de 52, porque ele teria dado umas risadinhas meio sarcástica durante a audiência, né? Enfim, depois nos corredores, e aí ela não gostou, partiu pra cima dele e deu até um chute na canela dele.
7: Uau!
6: Polícia foi acionada e ela vai ter que responder agora em outra audiência. Já estava numa audiência e agora vai ter uma outra audiência para poder responder essa lesão corporal contra o ex-companheiro, possivelmente.
7: Provocou, ela aceitou, né? Agora tá aí.
6: Não dá pra cair nas provocações, né? Aí entra o papel dos advogados tentando, às vezes, tem até que meio que apartar vias de fato até dentro da audiência, né? Nos corredores é bom sempre um sair primeiro, esperar uns 10 minutos pra depois sair o outro, pra não ter essas confusões nos corredores. Foi o que aconteceu aqui, a polícia foi acionada, a senhora perdeu a cabeça, foi provocada, segundo ela, pelo companheiro na audiência de conciliação, já haviam discutido um pouco lá dentro na sala e depois nos corredores ela partiu pra cima dele com lesão corporal e também com injúria. Enfim, é uma outra audiência. Foi a única ocorrência relatada pela Polícia Militar de ontem pra hoje. Foi uma terça-feira bastante tranquila aqui na região de Jaraguá do Sul. 7:25.
7: Estão abertas as inscrições para o projeto Sementes, a roda de leitura e conversas para mulheres, que é promovido pela Biblioteca Pública Municipal Rui Barbosa, de forma gratuita aqui em Jaraguá do Sul. Esse encontro vai ser realizado no dia 22 de agosto, às 10 horas, com a proposta de utilizar textos literários como ponto de partida para conversa sobre a vida, sobre experiências pessoais, sobre escolhas, caminhos e tudo que as histórias podem despertar. Então, dia 22 de agosto, 10 horas, Biblioteca Pública Municipal Rui Barbosa. As inscrições podem ser feitas num formulário online que está disponível no site da Prefeitura de Jaraguá.
6: 7:26 no horário de Brasília, 7:26. A maioria das audiências, apenas para ressaltar a importância do trabalho do advogado, as pessoas não entram em vias de fato nem em confusão, porque são muito bem orientadas já pelos advogados, né? Sobre aquilo que se pode falar, aquilo que se pode dizer, enfim. E as questões que não dizem respeito àquela audiência. Mas às vezes é difícil segurar, né? Porque as pessoas são seres humanos, né? E você fica frente a frente ali, às vezes ex-companheiros frente a frente, cada um com o seu advogado frente a frente na mesa, e às vezes quando um começa a falar uma coisa que a outra não concorda, ou sabe que não é verdade, enfim, aí o sangue ferve, né?
7: As emoções não são controladas.
6: Aí você tem que, às vezes, como advogado, tentar controlar juntamente com a conciliadora ali. E parece que foi o caso aí, mas não foi na audiência, foi depois da audiência, nos corredores, né? Que houve essa complicação aí. Mas não são tão comuns assim. Claro que a indignação, a revolta e às vezes o bate-boca, a discussão é normal, né? Nas audiências, mas essa questão de vias de fato não é tão comum em função do trabalho que é feito pelos advogados, de orientação às partes antes da audiência. 7:27, o intervalo e já voltamos.
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6: Agora são 7:29 no horário de Brasília, 7:29, já estamos de volta com o nosso portal RBN com informação, com serviço e com notícia. E agora para conversar ao vivo com a vereadora Maria Rosana de Guaramirim. A vereadora Maria Rosana vai falar conosco agora porque o projeto 013/2026 está revogando o inciso 1 e 3 do parágrafo 2º da Lei 218 de 2025. Ou seja, na verdade, resumindo, está retirando a obrigatoriedade do assessor da direção escolar ter licenciatura plena. E a vereadora quer falar um pouco sobre isso, porque está repercutindo isso, especialmente no meio aí dos educadores, né, dos professores da rede municipal de ensino. Vereadora Maria Rosana, bom dia.
24: Isso mesmo, bom dia, Joni, bom dia, Gisela, bom dia a todos da RBN, todos os ouvintes também. Exatamente, esse projeto ontem então entrou na casa em votação de primeiro turno, segundo turno será agora na quinta-feira, na próxima sessão, dia 13. E esse projeto exatamente ele vem para revogar o inciso 1 e 3 do parágrafo 2º do artigo 21 da Lei 218 de 2025, veja, retirando a exigência de escolaridade específica para o exercício do cargo em comissão ali previsto, ou seja, assessor de direção. Ontem, eu na defesa contrária, né, desse projeto de lei, lógico, meu voto foi contrário, porque eu entendo que nós temos que profissionalizar a educação e não politizar a educação. Isso, para mim, é mais um cabidaço de emprego, assim como fizeram dentro da Secretaria Municipal de Esportes e agora estão fazendo na educação.
6: Ou seja, é uma preocupação, inclusive, para a questão da qualidade do ensino, né, vereadora Maria Rosana? Me parece que essa é a sua grande preocupação, além dessa situação que a senhora supõe que seja aí um grande cabide de emprego, né?
24: É, exatamente. O argumento de alguns colegas vereadores foi que ele vai trabalhar estritamente com o administrativo. Ora, antigamente existia o adjunto da direção escolar. Quem é o adjunto? É aquele que vai assessorar o diretor. Mas nós, professores, diretores, trabalhamos com educação, formação de pessoas. Aí eu pergunto, quando aquele diretor não tiver, quem é que vai estar à frente da escola? O assessor de direção. Como é que ele vai argumentar um problema didático, pedagógico, educacional com um professor que é habilitado se ele não tem o mínimo? Então, eu vejo que a questão que eles falam tanto, que os professores são doutrinadores, quem está doutrinando? E aí eu faço um questionamento para o próprio prefeito Adriano Zimmermann. Ele me pegaria como assessora do seu escritório de contabilidade sem eu ter uma formação mínima? Acredito que não. E mais ainda, Rony, a minha revolta é porque nós temos a pasta da educação, pessoas que deveriam honrar e valorizar e defender a educação e aceitam um projeto de lei desse. Não pode. Esse projeto, ele vem para desmontar a educação, ele vem para engessar a educação, ele vem para tratar dos interesses políticos e não educacionais do município de Guaramirim.
6: Vereadora Maria Rosana, mas ontem nós tivemos aí, ontem ou segunda-feira, aquela inauguração aí da nova CEMED, né? Como é que está essa estrutura aí, a senhora como uma vereadora de oposição, enfim, não ficou legal, não ficou boa essa estrutura? A sua parte física, estrutural não é o suficiente, é preciso a questão da questão do corpo humano, né? Do grupo?
24: Exatamente. A inauguração foi ontem, eu não participei, eu estava numa reunião. E também por que eu não participei? Eu vou ser bem sincera e bem franca. Porque eu gostaria de participar de pessoas capacitadas sendo colocadas lá. Eu gostaria de participar do movimento de valorização dos profissionais de educação. O prédio está agora ocupado pela Secretaria de Educação, mas eu quero registrar aqui que o verdadeiro prédio da educação é o prédio lá da Biblioteca Pública Municipal, que já foi feito reforma para isso e foi comprado com o dinheiro do Fundeb. Lá vai ser a Secretaria de Saúde. Por que é que a educação não permaneceu lá e a saúde não veio para cá? Para a educação ficar próximo à prefeitura, se bem que a distância pouco importa, porque a gente continua sendo puxadinho da prefeitura sempre. E outra coisa que eu quero registrar como vereadora, a Câmara Municipal, ela deve estar acima dos interesses do executivo e completamente imbuída nos interesses da população, que não é o que está acontecendo no município. Então, falando da sede, a sede é bacana, a sede ficou grande, mas não é isso que a gente busca. Não é isso que a população quer. Eu quero fazer um apelo aos pais. Acompanhe os projetos que o governo de Guaramirim está mandando para a Câmara de Vereadores. Vocês não podem simplesmente chegar no portão das escolas e largarem seus filhos lá e não saber quem vai estar à frente dos seus filhos. Qual é a qualificação, qual é a capacitação dessas pessoas? Nós precisamos de uma educação inclusiva, nós precisamos acabar com a fila na creche, nós precisamos dar prioridade para os alunos do espectro autista e com outras especificidades, e eles vêm com a inauguração.
6: Nesse sentido, vereadora Maria Rosana, na semana passada nós voltamos a debater aquele assunto do segundo professor, do assessor para os alunos autistas, em função daquela tragédia que nós tivemos aqui em Jaraguá do Sul, né? Como é que está essa situação em Guaramirim?
24: Olha, Rony, obrigado pela oportunidade de estar falando aqui. Ontem eu apresentei um pedido de formação solicitando ao município qual é o critério para que as crianças que têm espectro autista estarem ainda, tem crianças ainda, aguardando na fila da creche, crianças de 2 anos e com o nível 3 do espectro autista, precisando de uma vaga na creche e ele simplesmente não entra. Como é que está aqui, você me pergunta? Está na estaca zero. Nós não evoluímos, nós não progredimos. Prova disso é esse projeto de ontem, é o retrocesso. O que está acontecendo? Hoje foi aprovado por nós um projeto de lei abrindo 80 vagas para que tivesse apoio pedagógico. Muito bem, transformar essas vagas em estágio, estagiários. que nesse projeto que nós aprovamos não seria estagiário, seria apoio pedagógico com no mínimo 800 horas de curso para trabalhar com alunos com TEA. Então, o que que acontece? Se eu ainda tenho crianças fora da escola com essa questão do transtorno do espectro autista e outras deficiências, o que que acontece com o município de Guaramirim? Nós estamos retrocedendo. Eles estão trabalhando a educação como se fosse uma empresa. A escola não é uma empresa. A escola não é para dar lucro. A escola é para promover educação, para promover inclusão. Mas eu vejo, Rony e Gisela e amigos da RBN, que o município de Guaramirim está engatinhando e, ao invés de ir para frente, ele está para trás nessa questão, principalmente das políticas públicas sociais e essa questão da inclusão escolar. Nós estamos aqui do mesmo jeito, tá? Nós não temos apoio pedagógico, nós temos estagiários para cuidar dos nossos alunos.
6: A senhora anunciou há algum tempo a sua indignação, a sua revolta com as comissões e anunciou que deixaria de participar das comissões na Câmara de Vereadores. Essa atitude sua tem a ver com esse tipo de projeto, com esse tipo de comportamento do Executivo?
24: Exatamente. A minha saída, eu saí das comissões da qual eu fazia parte. Desde 2023, quando era suplente, as comissões estão trabalhando a todo vapor. Mas o que mais me motivou foi um projeto de lei que eu fiz. Nós temos o jurídico da Câmara, né, Rony? Você é advogado, você sabe, que analisa a inconstitucionalidade, se tem vício, tudo bem. Passou pelo jurídico da Câmara, todos os vereadores aprovaram esse projeto e ele voltou com um veto do prefeito, um veto parcial. Ele votou com um veto parcial. E aí o que aconteceu? Os vereadores, ao invés de manter o voto deles, eles regrediram, eles voltaram atrás. Aí eu disse, o que que eu vou ficar fazendo numa comissão que avalia, que desautoriza o trabalho que a gente mesmo fez? Porque se eu tenho um assessor jurídico na Câmara, que é para todos nós, ele validou o projeto. O projeto não tinha visto, não tinha nada, estava tudo certo. Todos os vereadores votaram. E depois o prefeito bate o martelo lá, eles se encolhem aqui na Câmara e votam ao contrário do que eles votaram. É desdizer o que eu disse, entende? Eu não concordo com isso. Então eu fiz um ofício, saí, quero deixar claro para a população que o meu compromisso não é com o partido, muito menos com o executivo. O meu compromisso é trabalhar meu mandato que vocês colocarem em minhas mãos, mas trabalhar com dignidade e respeito a cada voto que eu recebi. E isso eu não posso fazer aceitando que eu, vereadora, hoje voto. Claro que a gente pode voltar atrás. A gente sempre pode voltar atrás quando a gente erra. Mas por quê? Isso é desmoralizar o trabalho do vereador. Quer dizer, eu não estou a serviço do povo, estou do prefeito. Eu estou em função do prefeito. O prefeito vai lá e diz para a base, não, vamos vetar. A base simplesmente é porque isso. Não pode. Que é isso? Nós não estamos numa associação de bairro. Nós não estamos, não estou menosprezando a associação. Mas a Câmara de Vereadores não é conversa de boteco. É algo muito sério. É ali que a gente decide a vida da população.
6: É um dos poderes, muito importantes, né? Por isso precisa ser respeitado nesse sentido, né?
24: Independente. É a independência entre os poderes. Não existe, simplesmente não existe. É por isso a minha indignação, Rony.
6: Está certo. Vereadora Maria. Mas, Rosana, muito obrigado, estamos aqui à disposição aí, enfim, demonstrando a sua indignação, sua revolta com esse projeto e também com esse posicionamento, aí, explicando o seu posicionamento de não participar mais das comissões. Muito obrigado, estamos à disposição aqui.
24: Obrigada, eu que agradeço sempre você dar voz à vereadora professora Maria Rosana, todo o meu trabalho. Um grande abraço a você, a Gisela, a todo mundo. Obrigado pela oportunidade, RBN.
6: Até mais, 7:39 e naturalmente, claro, nós vamos procurar a secretária da Educação para poder justamente repercutir essas informações em relação a esse projeto, em relação a essa questão da formação desse projeto que foi encaminhado para a Câmara e também outras questões aí importantes relacionadas à educação que a própria vereadora Maria Rosana nos revelou aqui. 7:40, faltam 7:50 no horário de Brasília. 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

0: Rodrigues.
1: Bom dia, Vanizel, tudo bem? Bom, também sou colorado, né? E como sou lá do Rio Grande do Sul, tenho uns amigos ainda, tenho um grupo, e o pessoal tava brincando que o Grêmio e o Inter foram beneficiados nesse sorteio, porque os dois pegaram o time ruim.
0: Mais ou menos assim, né? O Grêmio pegou o pior time aí que podia ter pegado e o Inter pegou o pior time que podia ter pegado,
2: né? Que coisa.
0: Os dois ruins aí. Fala, bebê.
3: Rony, sobre a Copa do Brasil, a única certeza que nós temos que ou um gaúcho ou um mineiro nós vamos ter na final da Copa do Brasil. Essa é a grande certeza. Quanto ao Grêmio, como eu sou gremista, eu quero dizer bem a verdade pra ti, pra nós, foi, o sorteio foi bom, foi ótimo. Entendeu? Ganho, perca, pra nós, sorteio foi bom. Não temos nada que reclamar. É melhor que se nós tivéssemos pegado um Palmeiras, um Atlético Mineiro, um Cruzeiro. É melhor, bem melhor.
0: E se perder, já perde em casa, não precisa nem viajar, né? Pra enfrentar o adversário.
2: É um desafio a menos, né? Que coisa.
0: É, aí já perde em casa, já chora em casa, não precisa nem voltar pra casa, não tem despesa, não tem gasto, porque os times já estão muito mal das pernas economicamente, então não precisa nem viajar pra jogar.
4: E aí, Rony, fala comigo, bem. Como é que você tá, velho? Tudo tranquilo? Bom demais, meu chegado? E aí, Gisela, tudo de boa? Tudo. É, gente, falar pra você, política é um tosse complicado, a gente até tenta, hein? Se as coisas melhoram, mas assim, cara, depois que elege esses meninos aí, tá? É cargo de confiança, secretariado, monte de apadrinhado. Então, assim, cara, felizmente eles só pensam neles mesmo e o povo que, entendeu? O povo meio que se lasque mesmo, essa é a verdade, entendeu? Eles não estão nem rasgando, não, entendeu? E querendo ou não, rapaz, é muito complicado, entendeu? Fica fechado naquela teia de aranha lá, meu chegado. Só entra quem eles querem, só os amigos dos amigos, porque um favorece o outro, meu chegado. Infelizmente é isso.
5: Bom dia, Rony. Bom dia, povo 20 da RBN. Essa é a nossa rádio. Ô, Rony, na minha opinião, sobre a respeito desse dinheiro que está bloqueado na Caixa Econômica por falta de administração pública aqui de Jaraguá do Sul, se ele fizesse nada mais, nada menos do que deixar os inscritos mesmo fazer as suas residências dentro do padrão exigido pela prefeitura, todos fariam, Rony. Não precisavam nem pagar essa mão de obra, qual eles ficam correndo e manipulando o povo. Um forte abraço para todos vocês, Rony.
6: Fala, Rony Oliveira, bom dia a você, bom dia aos ouvintes mais uma vez. E com relação ali às casas do Harmonia 12, isso é uma vergonha, né? Eu participei do pleito da eleição passada e teve pessoas que comentou comigo, teve vereador dizendo que iria fazer o Harmonia 2. Isso é uma vergonha. Uma vergonha para Jaraguá do Sul, cara. As pessoas não se preocuparem com moradia, sabe? Depois falam que a cidade tem 1.700 vagas de emprego e não vai fechar. Não vai fechar, porque tem vaga de emprego aí que não paga o aluguel, tá? Infelizmente é isso. Mas é uma vergonha para Jaraguá do Sul. Se não tivesse feito o dinheiro do governo federal, aí tava falando que o governo federal não ajuda. Veio e mesmo assim não fizeram. E a gente sabe por quê. Não fizeram por ser um partido político diferente do senhor prefeito, né? Então, um bom dia a todos, um abraço.
7: Bom dia, Rony. Bom dia, ouvintes da Brasil Novo. Eu quero dar os parabéns à vereadora Rosana e dizer... haja mais vereadoras rosanas aqui na nossa região. Pessoa de princípio, caráter, e que realmente representa a municipalidade de Guaramirim. O executivo de Guaramirim é uma vergonha, é algo assim repugnante. E a maioria dos vereadores de Guaramirim realmente não representa nada, além dos seus interesses pessoais. Guaramirim está uma cidade parada, uma cidade que tem um aspecto sujo, abandonada mesmo. Setor de saúde, uma vergonha, você passa nos postos de saúde, é algo assim, abandonado mesmo. É um retrocesso, como diz a vereadora. O município de Guaramirim está tendo um retrocesso. Mas quem colocou eles lá foram os próprios munícipes, né, que acha que o prefeito, pessoa, empresário, vai resolver a cidade de Guaramirim. Não vai resolver nada, vai piorar. Isso é exemplo em todo lugar que tem esse tipo de gente.
8: Bom dia, Rony. Bom dia, Gisela. Falando sobre moradias, eu gostaria de dar um exemplo de uma construção, de uma obra muito grande. Dia 25 de julho, Jaraguá fez aniversário e minha cidade, por

0: coincidência, que a Palotina no Paraná também fez. E diferente daqui, claro, teve alguns eventos, igual aqui, show, enfim, mas lá teve um evento em especial, foram entregues 1.028 casas residencial no conjunto Bem Viver. O projeto foi elaborado junto com o governo federal, Minha Casa Minha Vida, governo estadual e governo municipal. A construtora que fez aquela obra lá é a Pacaembu. Então, assim, é um número grande de casas. Assim, a cidade de Palotina tem 37 mil habitantes. Na cidade vizinha, Assis-Chateaubriand, que também tem em torno de 36, 37 mil habitantes, foram entregues quase 600 casas. Então, um conjunto de um total de 1.600 casas para dois municípios que somam em torno de 63 mil habitantes.
1: Daí a fala do João, né? O João mandou um áudio bem grande pra gente, mas já deu para entender justamente aquilo que a própria superintendente da Caixa falou aqui numa entrevista para nós, que a Caixa tem batido recordes de prefeituras que estão financiando casas habitacionais na região, em várias prefeituras, em vários municípios. Nós entramos em contato na ocasião, inclusive, com as prefeituras da região e não tivemos retorno da prefeitura de Xireder, não tivemos retorno, pouco retorno, praticamente ficamos sabendo que nada foi encaminhado aqui na região. Nem em Jaraguá do Sul, nem em Guarabirim, nem em Xireder, nem em Massaranduba, nem em Curupá, nada ou quase nada de encaminhamentos, né? E a própria superintendente da Caixa diz que os prefeitos têm batido recordes de buscar dinheiro na Caixa para fazer casas habitacionais. Então, alguma coisa está acontecendo aqui nessa micro-região de Jaraguá do Sul, nos municípios da Anvale. O que é que estão fazendo os prefeitos, ou os diretores de habitação, ou as secretárias ou secretários responsáveis, que não vão atrás, como os outros municípios, como citou aqui o próprio João, né? Com relação a esses dois municípios do Paraná, com 1.600 casas.
2: Porque os recursos estão disponíveis lá, né?
1: É só o prefeito se
2: É
1: mexer,
2: só
1: tem
2: encaminhar os
1: engenharia própria.
2: projetos.
1: No nosso caso, aqui em Jaraguá do Sul, nem engenharia própria não temos, né? Porque a prefeitura resolveu encaminhar o projeto para a Anvale, para o SIGANVALE fazer, que agora estão achando que nem o terreno é adequado. Ou seja, nós já tínhamos o terreno, já tinha o Harmonia 1, era só fazer o Harmonia 2, faltava só o dinheiro. O dinheiro chegou e nós ficamos aqui, digamos assim, esperando, né? Ou dormindo em berço esplêndido, como diz o hino nacional, aguardando aí, sabe-se lá o quê, né? Nessa burocracia toda aqui em Jaraguá do Sul para não retirar esses 40 milhões de reais e fazer urgentemente essas casas que são tão necessárias.
2: O Dorley também está por aqui, chegou por aqui, está dando os parabéns para a professora Maria Rosana pela luta em prol da educação. Tem gente de aniversário hoje, o Wilson está dando os parabéns. Bom dia, hoje é aniversário do açougueiro aposentado Wilson Zapella. Parabéns para ele, 59 anos. Parabéns, Wilson Zapella. Muitas felicidades, muitos anos de vida. Obrigada pela companhia aqui. Seja sempre muito feliz. O Gil também está aqui, está dando um bom dia, abençoado dia para todos. A Érica, bom dia, um abraço para a equipe da J Reformas, ouvindo a gente aí. Um abraço para vocês aqui. O Márcio Camargo também está por aqui, de Guaramirim, está ouvindo a gente aqui. O pessoal que mandou o texto para a gente aqui pelo 8837-5377.
1: 7h49, o vereador Almeida mandou mensagem para mim aqui. No WhatsApp da rádio aqui, dizendo que tem mais informações aí, que teve uma reunião ontem, enfim, a respeito desta situação, né? Ele disse que tem informações. Talvez a gente até disse que talvez esteja de meio-dia conosco aqui para falar um pouco sobre a situação. E se der tempo, eu tento falar com ele aqui daqui a pouco também, porque parece que ele vai ter um outro compromisso de meio-dia aí. Vamos tentar atualizar essa informação aí dos conjuntos habitacionais, porque é um assunto importante, fundamental, e tem mais de 1.000 pessoas, né? Ou quase 2.000 pessoas na fila aguardando aí essa política habitacional da Prefeitura de Jaraguá do Sul.
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1: 7:52, já estamos de volta com o nosso portal RBN nesta manhã de quarta-feira para conversar agora com o vereador Luiz Fernando Almeida, né? Nós até gostaríamos de ter o vereador Almeida de meio-dia aqui no plantão, mas ele vai ter um outro compromisso de meio-dia e o assunto é tão importante, né? E ganhou essa repercussão aqui com os nossos ouvintes preocupados com essa questão do conjunto habitacional Harmonia 2 e o vereador Almeida foi quem trouxe aquela informação quando o dinheiro da Caixa foi colocado à disposição de Jaraguá do Sul lá em 2024. Estamos completando aniversário de 2 anos desses 40 milhões de reais disponibilizados e as pessoas com razão estão revoltadas e indignadas. O senhor esteve em algumas reuniões ontem durante o dia. Quais são as novidades, hein, Almeida? Bom dia.
6: Bom dia, Rony. Bom dia a todos os ouvintes da RBN. Primeiro, agradecer o espaço para que a gente possa abordar esse importante tema que, desde o início, né, desde os primeiros passos inerentes às moradias populares, a RBN sempre esteve ao lado aí, veiculando as informações necessárias com relação ao tema. Então, é de fundamental importância nós destacarmos, Rony, que desde do ano passado, mais exatamente, a própria administração, até por alegação de falta de profissionais, vamos assim dizer, para desenvolver os projetos que são muito burocráticos e há de se dizer uma licitação que envolve aí um montante de aproximadamente 40 milhões de reais fora toda a questão viária interna ao empreendimento, área urbana, pública, no caso, vias de circulação, posteamento, enfim, rede de drenagem, esgoto. Isso é algo que realmente é praticamente montar um loteamento aí de 800 áreas comuns, vamos assim dizer, e com toda a infraestrutura necessária e mais as edificações. Então, de fato, desde o primeiro momento eu fui defensor de que a prefeitura fizesse a licitação, né, de obra e dos projetos para se tornar um tanto quanto mais rápido, mais ágil, mas não foi o entendimento lá atrás neste sentido e foi feito uma parceria com a Anvale para desenvolvimento desses projetos. Então, não é num ponto de criticar a Anvale, bem pelo contrário, eu estive ontem em reunião com eles, mês retrasado, até a RBN também noticiou, eu estive conversando com eles e acompanhando a apresentação prévia dos projetos que já estavam sendo finalizados. Então eu quero também fazer justiça, parabenizar a Anvale por ter assumido essa responsabilidade que foi passada pela administração e estar desenvolvendo os projetos. Mas para que a gente possa, neste primeiro momento, ser um tanto quanto mais objetivo, Rony e todos os ouvintes, eu quero fazer um breve resumo do que eu peguei ontem na Anvale, pedi cópia integral de todos os projetos já finalizados, eles devem me encaminhar hoje, durante o dia, não mais tardar amanhã, mas foram finalizados já pela Anvale todo o projeto urbanístico do loteamento Harmonia 2, né, bem como o projeto de terraplanagem, conforme o novo layout de implantação do loteamento, né, o projeto urbanístico do loteamento Harmonia 2 e o projeto de terraplanagem já encontram-se em análise do setor de parcelamento do solo, né, com a finalidade de aprovação e emissão dos respectivos alvarás, enfim, ou seja, já foi finalizado pela Anvale, já foi encaminhado para a Secretaria de Planejamento e Urbanismo e em conversa ontem com a Secretaria, eles estão tramitando este projeto com prioridade dentro da pasta. Os projetos do Harmonia 2 também, eles já foram encaminhados para o SAMAI, né, principalmente com o objetivo de solicitar ali a autarquia os projetos de saneamento do loteamento, com o objetivo também de executar um sistema de abastecimento de água, esgoto, coleta aí, elevatórias, enfim, para qualidade até de vida das famílias que lá irão residir. Não adianta fazer sem ter este planejamento, principalmente de rede coletora de esgoto. E também, Rony, com relação a isso, os projetos elétricos e de rede também se encontram em fase de desenvolvimento, que daí demanda de aprovação posteriormente junto à Celesc. Ou seja, para resumir, né, são muitos os detalhes ainda para serem afunilados, né, finalizados, mas que do que nós estávamos até uns 6 meses atrás, eu digo, Rony, com bastante tranquilidade, você sabe que eu fui um crítico e continuo sendo uma pessoa que acompanha isso de perto, porque é de interesse de centenas, de milhares de pessoas aqui de Jaraguá do Sul, e que eu venho levantando essa pauta há muito tempo, de qualidade e que isso tramita o mais rápido possível. Só que além do Harmonia 2, há de se dizer também que existem outros projetos que nós conseguimos viabilizar a muito custo lá atrás e que estão também sendo projetados e finalizados. Por exemplo, Casa Catarina, para o imóvel localizado, por exemplo, lá no Braço Ribeirão Cavalo, já é cadastro da prefeitura, enfim, também a Anvale está fazendo todo o inventário florestal daquele ambiente, daquela área, para que possa ser feita a implementação das unidades imobiliárias lá. O empreendimento do Três Rios do Sul, por exemplo, né, para viabilização desse projeto, o município publicou o edital de chamamento público este ano, que tem como objetivo ali selecionar as empresas, as construtoras interessadas em apresentar propostas e, consequentemente, a execução. Após encerrado esse prazo apresentado de propostas, foi constatado pela comissão de seleção desse chamamento público que apenas uma empresa apresentou a sua proposta. Então, logo, tem apenas uma empresa como candidato e está em fase de análise toda a documentação dessa empresa.
1: A gente entende essa questão burocrática, enfim, mas o fato é que é sempre assim, né? A gente, por exemplo, nessa gestão aqui do atual prefeito, a gente praticamente não viu nada de habitação sendo feito. Tem esses encaminhamentos todos que o povo já não acredita mais, né? Com relação à questão de burocracia, a gente sabe da burocracia, da demora que acontece e tal, mas nem na gestão anterior. Qual foi o último empreendimento de conjunto habitacional com apoio da prefeitura, com o governo federal, com o governo estadual que nós tivemos? Eu não lembro.
6: Olha, assim, né? Sim, eu concordo contigo, né? Essa indignação é minha também. A burocracia, eu não chamo de burocracia, é burocracia de setores, de algumas figuras que estão em alguns lugares dentro da administração que são técnicos, que se dizem técnicos, mas só que são mais empecilhos dentro dos lugares para atrasar a vida do cidadão. Mas, enfim, isso é só uma forma de desabafo. Mas o último empreendimento que foi entregue em Jaraguá do Sul, e aqui cabe a gente destacar, e eu lembro que a RBN também foi bem atuante na divulgação das matérias e dos trâmites, foi o Residencial Santa Luzia, que foi iniciado, Rony, em 2008, né? Este empreendimento ele foi iniciado totalmente de forma irresponsável lá atrás, sem ter uma qualidade técnica nos projetos, sem ter uma qualidade de seleção de empresa a desenvolver o projeto. A empresa faliu no meio da obra, não teve fiscalização lá atrás, essa obra paralisou. O governo federal não tinha recurso para finalizar esse empreendimento. Em 2017, 2018, eu fui a Brasília junto ao Ministério do Desenvolvimento Regional do Brasil, conversei na época com o ministro Gustavo Canuto, que estava à frente da pasta. Foi a primeira prefeitura da região sul do país a aportar recurso ao Fundo de Arrendamento Residencial, o FAR, da Caixa Econômica Federal,
7: para terminar uma obra de sua responsabilidade. Fui ao Tribunal de Contas em 2020, para ser mais exato, para conseguir essa autorização do Tribunal de Contas do Estado de Santa Catarina para que o município aportasse recurso para a finalização de uma obra de responsabilidade do governo federal. E depois de toda essa novela, que a obra iniciou em 2008, 2021, se não me falha mesmo, 2020, final de 2020, o empreendimento foi entregue com 155 unidades habitacionais. Depois disso, nós tivemos mais nenhum empreendimento.
1: Eu tenho que encerrar o programa aqui, certo?
7: Sim, só para finalizar e agradecer o espaço, né, de transparência que a RBN sempre preza nesse assunto, mas eu quero dizer também, eu não posso ser injusto, eu fui crítico e continuo sendo crítico com a burocracia do sistema, mas eu acredito que este empreendimento seja licitado este ano ainda, porque de 2024, tá, que nós tivemos aí a aprovação do recurso em agosto de 2024, para este ano, eu confesso que nós tivemos um lapso temporal de quase 2 anos inerte, mas eu não posso ser injusto. Eu bati na administração ferrenhamente diversas vezes, mas estou vendo agora, principalmente da metade de novembro do ano passado para cá, a coisa evoluindo. Então, eu não poderia ser injusto de não fazer essa observação. Uma pena que ficou um período, sim, parado. Mas
1: injustificável, tá, né? Injustificável. Além da burocracia, da papelada, que a gente entende, mas teve ali falta de vontade política, né? Teve falta de humanidade com essas pessoas que estão na fila, seja das pessoas que estão nesses setores da prefeitura, seja lá onde for, enfim. Não é só a burocracia da papelada que demora. Agora, faltou vontade política para fazer isso.
7: É que existem algumas pessoas em algumas pastas, em algumas secretarias, infelizmente, Rony, que dá a entender que não gosta de pobre. E é neste tom mesmo que eu ouvi alguns boatos. Mas, assim, eu tive só com o prefeito Jair umas 4 reuniões de novembro do ano passado para cá. A determinação, junto à Anvale, inclusive, eu vou fazer o levantamento dessa documentação, vou te encaminhar, foi o pedido da administração através do prefeito Jair Franzner para a Anvale de prioridade total na elaboração desses projetos. Então, quando o caso foi mais até detalhado, a própria administração, e eu fiz um levantamento de algumas pessoas que estavam emperrando isso, a coisa evoluiu. Mas eu tenho que ser justo e fazer este recorte. Não poderia ser aqui politiqueiro e usar deste tema para só bater e não fazer o recorte do que está acontecendo e o que eu estou enxergando. Nunca esteve tão avançado a pauta da habitação e Harmonia 2, enfim, como vem de novembro para cá. Vou continuar acompanhando de lupa. E no primeiro deslize, mas vou ser o primeiro a descer-lhe o cacete se a coisa não acontecer da forma como deve acontecer, ou seja, para bem atender a população.
1: Almeida, muito obrigado. Um abraço, bom dia.
7: Valeu, Rony. Um abraço. Até mais. Obrigado a todos os ouvintes também.
1: Valeu, até mais. 8:03. Está aí, portanto, o vereador Luiz Fernando Almeida, que foi quem trouxe aquela informação lá do dinheiro que já estava à disposição lá em agosto de 2024. E de lá para cá, nós ficamos aí, como ele disse, inertes aí 1 ano e meio. Na minha opinião, por falta de vontade política, por falta de interesse, por preguiça, sei lá o que foi. Não sei se é do prefeito, se é de algum setor, se é de algum secretário. O fato é que a gente tentou buscar informações várias vezes com a prefeitura e a explicação, inclusive, disso, a conclusão desse meu argumento, é que na última vez a prefeitura nem se manifestou, né? Mandaram a gente buscar informações junto ao Vale. Quer dizer, não tem um secretário, não tem um diretor, não tem um prefeito, um vice-prefeito, alguém que diga assim, ó, eu vou falar sobre isso. Eu sou o prefeito, eu sou o vice-prefeito, eu sou o secretário, fui eu que fui eleito, fui eu que sou o representante do povo e vou falar. Vou dizer o que é que está acontecendo, mas ninguém. Aí um empurra para o outro, outro empurra para um, e quem tem falado as últimas vezes é o pessoal da Ciganvale, que não foram eleitos para isso. Quem foi eleito para resolver o problema da habitação de Jaraguá do Sul é o prefeito e o seu secretário, que são cargos comissionados.
2: E que a gente foi atrás da Cigan Vale para saber essas informações, para ter essa noção de como está o projeto. Isso que o vereador Fernando, Luiz Fernando Almeida colocou, é justamente, vem ao encontro daquilo que o engenheiro do Cigan Vale colocou para a gente, todos esses detalhes, essas burocracias que agora estão dando andamento, né? E vamos ver se ainda esse ano sai licitação e se sai, né? Não sei quando que o pessoal vai ter realmente condições de morar nessas moradias aí que estão previstas aqui no Armoria 2.
1: 40 milhões de reais desde agosto de 2024, que segundo o nosso ouvinte teriam rendido 12 milhões de reais se fossem aplicados. Cerca de 30, 40 geminados poderiam ter sido construídos só com os juros desse dinheiro. 8:06, vamos falar da peixaria do seu Manuel.
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1: 8:06, hoje tem aquele evento lá da...
2: Hoje tem.
1: Do autismo?
2: Isso, tem o segundo workshop sobre autismo no auditório da Unisociesc, a partir das 19 horas, e a procura foi bem grande nesse sentido. E hoje também tem a Noite da Metamorfose, Vozes que Renascem, é uma iniciativa do Instituto Borboleta aqui de Jaraguá do Sul, homenageando as mulheres vítimas de violência doméstica, vai ser no Espaço Florata aqui em Jaraguá do Sul, certamente um evento que vai marcar a vida dessas pessoas e da comunidade de Jaraguá do Sul.
1: Muito obrigado pela sua audiência. Na sequência vem aí o João Carlos Júnior com o seu programa O de Casa. Voltamos amanhã às 6 da manhã com mais notícias, e hoje ao meio-dia no Plantão.
2: Obrigada pela sua companhia, pela sua participação aqui no Portal RBN. Daqui a pouquinho estarei de volta com você. Um abraço, uma boa quarta-feira.
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3: Bom dia pra você na rádio que faz parte da minha vida, 8:11.
4: Bom dia!
3: Bom dia!
4: Bom dia!
3: Alô, minha gente boa, bom dia, bom dia, bom dia! Estamos chegando, gente, aqui na manhã da RBN, a rádio que faz parte da minha vida. Manhã de quarta-feira, dia 12 de agosto de 2026. Com certeza, 30.

depois do jornalismo aí com Rony Oliveira, Gisela Marodim. Eu tô chegando pra ficar com você, trazendo muita alegria, coisas boas pra sua vida e, claro, a sua participação valendo prêmios aqui na manhã, tá bom? Hoje nós temos aqui um vale-lanche aqui do restaurante Mimi, que é uma delícia, hein? No valor de R$40. Você quer levar esse vale-lanche? Então é o seguinte, 8837-5377. Fica bem à vontade, seja muito bem-vindo, hein? O tempo tá fechado, gente, previsão é de pancadas no dia de hoje, né? Aliás, frio, chovendo, é inverno, né? Estamos no inverno, afinal de contas, hein? 8:12, eu sou o João Carlos Júnior, com muita alegria para ficar com você na manhã da RBN.

0: Eliane, faz parte da minha vida. Bom dia pra você, Thaís Zezé de Camargo, irmão da Lua, amigo das estrelas. Hoje é quarta-feira, gente, quarta-feira love, hein? Você curtindo aí na RBN esse Zezé de Camargo e Luciano, louco pra fazer mal pra alguém, mas não consegue.
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0: 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Bom dia pra você, Tailuã Santana, aqui na manhã da 94, promete. Agora, gente, 8h27. Bom dia, bom dia, bom dia. Bom dia, meus amigos. Bom dia, minhas amigas. Obrigado pelo carinho da audiência. Muito bem-vindo, hein? Estamos no ar com você aqui, o nosso de casa, até as 10 da manhã na RBN. Você que tá trabalhando, bom dia, meus amigos da construção civil. Aquele abraço. Pessoal que tá lidando hoje só por dentro aí dos prédios, né? Enfim, aí, pessoal trabalhando. Pessoal que de repente tá aí curtindo a gente também, né? Na pintura hoje tá meio complicado de pintar, né? Eu não sou pintor, mas eu acho que com um clima assim não fica muito bom, né? Muita umidade, né, galera? Um abraço pra todo mundo, obrigado pelo carinho, bom dia pra vocês, curtindo aí a RBN. Meus amigos motoristas de aplicativo, um abraço pra todo mundo, obrigado pela sintonia, bom demais tá com você, viu? Pessoal da elétrica também, pessoal das empresas, tamo junto aqui na RBN, a rádio que faz parte da minha vida. RBN. E é o seguinte, o WhatsApp tá liberado, pessoal tá chegando por aqui, hoje tá valendo aí esse vale lanche gostoso demais presente lá do restaurante Mimi. É um vale lanche no valor de R$40, né? Dá um lanchão, né? Então não perca tempo não, chega junto com a gente aí, viu? Deixa eu mandar um beijo carinhoso pra minha querida Ana, tá curtindo a gente na Figueira. Bom dia, Ana.
1: Bom dia, João Carlos, é a Ana da Figueira. Um ótimo dia pra vocês, uma quarta-feira abençoada aí, entre pancadas de chuva, né? Friozinho, mas faz parte. E me coloca no sorteio que tiver aí. Um ótimo dia, abraços.
0: Obrigado, minha querida, um abraço pra você, minha amiga Ana Fernandes, curtindo a gente na Figueira, uma excelente manhã. Quem tá por aqui também, minha querida Eliane Lazzarotto, bom dia, Eliane, obrigado pelo seu carinho, viu, querida? Aquela bom dia, João, chuvinha abençoada, manda esse lanche pra mim, estou no trabalho, sempre na escuta, que coisa boa. Obrigado, viu, Eliane, beijo grande pra você, um bom trabalho, sempre curtindo a RBN, a gente fica feliz demais de contar com o seu carinho e a sua audiência todos os dias, tá bom? Quem mais tá por aqui também, manda esse lanche pra mim, a Yasmin Floriano. Oi, Yasmin. Bom dia pra você, querida. Obrigado pela sintonia. Bom demais contar contigo também aqui na manhã da RBN. Quem mais tá por aqui? Final 29. Bom dia.
2: Bom dia, bom dia, RBN. Solta esse lanche aí pra nós, hein? Opa. Que chegou até a roncar a barriga quando eu ouvi. Rapaz do céu. Ô, fome.
0: Valeu, queridão. E é bom demais, hein? É bom demais. Um abraço, meu querido Renato. Tá curtindo a gente. Obrigado pelo carinho da audiência, né? Deixa eu ver se é o Renan. O Renan Baldo. Renan, um abraço pra você, queridão. Bom demais contar contigo aqui na RBN. Agora, gente, 8:30.
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0: Seguindo por aqui, gente, na RBN, bom dia. Com certeza 94,3. Seguindo por aqui, gente, até as 10 da manhã, o nosso de casa está no ar. Chega junto com a gente aí, fica bem à vontade agora. Quem tá chegando por aqui é minha querida Gisela Marodim, para ficar com a gente até as 10 da manhã, trazendo o horóscopo do dia. Ô, Gigi, boa quarta-feira para você, minha querida. Bom dia.
6: Bom dia, João, querido. Bom dia, você que do de casa quartou metade da semana, quarta-feira, love. Expectativas pro dia de hoje, né? Vamos ver o que os astros dizem para essa quarta-feira. Bora então. Começamos com Áries, Touro e Gêmeos. Atenção, arianos, arianas, nascidos de 21 de maio.
7: passo a 20 de abril. Olha só, o dia pede foco no equilíbrio hoje entre os seus desejos individuais e os compromissos coletivos ou afetivos. Evite agir por impulso diante de pequenas cobranças da rotina e tire um tempo para o que estima a sua criatividade. Você precisa estimular a sua criatividade. O número da sorte é o 19 e a cor é o vermelho vivo, Áries. Touro, 21 de abril a 20 de maio. Assuntos de segurança material e intimidade ganham novos contornos, Taurino. Os momentos, esse momento de hoje favorece decisões consistentes e conscientes sobre o lar, mas exige cautela com gastos emocionais ou impulsivos motivados pela pressa. Nada de pressa. Coroa verde musgo, Touro, número da sorte é o 4. Gêmeos, 21 de maio a 20 de junho. Geminiano, a sua habilidade de comunicação está potencializada hoje, então aproveite para colocar ideias em ordem, para negociar, para esclarecer mal-entendidos pendentes, mas mantenha a diplomacia para evitar atritos repentinos no ambiente familiar ou com amigos. A cor é o amarelo sol e o número da sorte é o 33. Daqui a pouquinho, João, eu volto nessa quarta-feira para trazer as informações de Câncer, Leão e Virgem.
0: Falou, tá certo, daqui a pouquinho você chega com a gente então. Agora 8:33 da manhã. Jorge Mateus, bom dia para você, 27 para as 9.

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0: 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Bom dia pra você, tem saudade estranha. Murilo Rufi, aqui na manhã da 94,3. Excelente manhã pra você de quarta-feira, meio de semana, né, gente? Quarta-feira que tá daquele jeito, né? Fechadaça aqui na nossa região. Tempo segue nublado, até que feio aqui, né? Ontem muita chuva em toda a nossa região aqui, aliás, em algumas regiões ali, região de Blumenau, região de Brusque, registrou muita água ontem, Gaspar, bastante chuva, rios, quase saindo da calha, o El Ninho que já tá dando aí os seus efeitos em todo o sul do Brasil, né, gente? Seguindo por aqui agora, 13 minutos faltando pras 9, o pessoal que tá chegando por aqui, bom dia, gente, hoje temos aqui, ó, aquele vale lanche de R$40, é quarentão, olha aí que bacana, presente lá do restaurante Mimi, obrigado pelo carinho, pessoal que tá chegando por aqui, deixa eu mandar um abraço, minha querida Luísa, bom dia Luísa, como é que você tá, minha flor, tudo bem? Obrigado, viu, Luísa, pelo seu carinho, tá no sorteio, uma excelente manhã pra você. Meu amigo Wilson Marco, tá curtindo a gente aí nesta quarta-feira. Alô, meu querido Wilson, bom dia. Ele é assim, quarta-feira, graças a Deus por esse novo dia. Bom dia, Deus nos abençoe e nos guie com muito amor, amém. Obrigado, queridão, tamo junto aqui na RBN. A minha querida Mari Siqueira, do João Siqueira, do João Pessoa, tá curtindo a gente. Oi, Mari, bom dia pra você, obrigado pelo carinho, tá bom, querida? Uma boa quarta-feira cheia de coisas boas pra você também, tá bom? A minha querida Dinacir tá curtindo a RBN. Bom dia, Dinacir!
1: Oi, João Carlos Júnior. Bom dia, tudo de bom pra vocês.
0: Obrigado.
1: Todos, um beijo, um abraço, um bom dia. Eu amo essa rádio. Meu nome é Dinacir. Eu quero participar desse Vale do Mimi, tá? Jaraguá 84.
0: Maravilha. Obrigado, Dinacir. Beijo grande pra você, querida. Obrigado pelo carinho. Alô, Jaraguá 94. Bom dia pra todo mundo. Obrigado pela sintonia, né? Pessoal que vai curtindo a gente, a minha querida Maria Aparecida. Ô, Maria, Corupá, como é que tá a situação aí? Bom dia, meu amor.
2: Bom dia, João. Ótima quarta pra você, quarta. Love, João. Abraço pra você, pra sua família. Abraço pra todos os meus amigos e amigas. Manda abraço pra Daiane, curtindo você pelo aplicativo. RBN faz parte da minha vida. Que Corupá tá 12 graus hoje, João. Tá friozinho, mas não tá chovendo, graças a Deus.
0: Maravilha. Abraço, meu amor. Obrigado, Maria. 12 graus, tá frio, tá frio. Corupá, e aliás, tá frio em todo o norte do estado aí. Tá geladaço, né? Desde ontem, né? Mas é bom friozinho, né? Dormir bem aquecidinho, né? Que coisa boa. Alô, meu querido Ademir, tá curtindo a gente em Schroeder. Ademir, bom dia pra você, meu amigão, bom trabalho. Você que não chegou ainda, 8837-5377. Bom dia pra você, são 10 pras 9 na RBN.
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1: Chegando por aqui, gente, na manhã desta quarta-feira. Bom dia pra você. Você que tá no trânsito, tá na região, tá curtindo a gente. Obrigado pelo carinho, né? Pessoal que tá aí ligadinho na RBN. 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
1: Chegando com você, gente, aqui na manhã da RBN, agora 8 para as 9 aqui na manhã. Bom dia, bom dia, bom dia, gente. 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
1: A rádio que faz parte da minha vida, vem ser feliz com a gente nessa manhã de quarta-feira. Gisela Marodim tá por aqui e a segunda edição do Horóscopo de.
4: Oh, isso mesmo, João. Continuam as previsões astrais nessa quarta-feira. Câncer, Leão e Virgem chegando. Câncer, 21 de junho a 21 de julho. O foco recai sobre a estabilidade financeira e a valorização dos seus recursos. É um dia excelente para reavaliar prioridades de consumo e estruturar planos de médio prazo com mais maturidade emocional, Câncer. Cor prata, número da sorte é 8. Chegamos com Leão, 22 de julho a 22 de agosto. Olha, Leão, com o eclipse e a lua nova em seu signo, o protagonismo é todinho seu. O período traz um chamado profundo para mostrar a sua autenticidade, embora exija flexibilidade e maturidade para lidar com imprevistos, sem rigidez, tá? Sem estresse. Cor dourado, Leão, número da sorte é 1. Virgem, 23 de agosto a 22 de setembro. Olha, virginiano, necessidade de reajustar rotas em projetos em grupo ou parcerias de trabalho. Não abra espaço para assumir mais do que você consegue cumprir. Organize o seu tempo e preserve a sua energia mental. A cor é o azul marinho, virgem, e o número da sorte é o 14. Já, já, João, tem Libra, Escorpião e Sagitário.
1: Beleza, obrigado, Gi, te aguardo aqui na manhã. Então, gente, são 5 para as 9 aqui na manhã da RBN. Daqui a pouquinho tem notícia, logo mais tem classificados gratuitos. Agora tem Gi e Giovanni, mil corações, bom dia para você.

0: RBN faz parte da minha vida, tem Simone Mendes, na programação da 94, meu pra sempre não era meu. Seguindo por aqui, gente, na programação da 94, acho que o seu pra sempre não era meu, esse é o nome da música aí. Você que tá curtindo a gente, bom dia, obrigado pelo seu carinho, pela sua audiência, o pessoal tá chegando aqui, gente, e claro, né, tá concorrendo aqui na programação da 94,3, esse presentaço aqui na RBN hoje, esse vale-lanche aí de R$40 presente aí do restaurante Mimi, obrigado toda a região, né, pessoal que ouve a gente em todo o norte de Santa Catarina, Guaramirim, Xirider, Massaranduba, Curupá, nossas cidades vizinhas aqui que estão conosco também. Bom dia, João Carlos, uma ótima quinta-feira. Tava um pouco sumida por problemas de saúde. Manda esse lanche pra mim. Beijos. Oi, Valdete. Que bom que você voltou, minha querida. Isso significa que você melhorou. Que maravilha. Melhoras pra você. Obrigado, Valdete, pelo carinho. É bom demais ter você com a gente. Com certeza sentimos sua falta também, viu? Obrigado, Valdete. Melhoras pra você. Tamo junto aqui na RBN, tá bom, querida? Oi, Vânia. Como é que você tá, minha flor? Bom dia.
1: Bom dia, João Carlos. Ótima quarta-feira pra todo mundo aí. Coloca no sorteio. Beijão, Vânia da Figueira.
0: Maravilha. Vânia, um abraço pra você, pro meu amigo Edson, pra toda a família. Obrigado pelo carinho, tá bom? Quem tá chegando por aqui, final 20 também. Oi, Maria, como é que você tá, minha flor? Você tá bem, Maria? Bom dia.
2: João, bom dia. Gostaria de participar do sorteio e pedir uma música romântica para meu marido que tá fazendo 60 anos.
0: Opa,
2: hoje. Beijo.
0: Olha aí, o que que achou? Tá comemorando o 60, tá com tudo em dia 6.0. Esse aí é turbinado, hein? Um abraço, Maria. Parabéns ao esposo. Felicidades pra ele. Muita paz, saúde, alegria, né? Prosperidade e muita coisa boa pros dois aí, tá bom? Daqui a pouquinho eu tocar um romantismo pra ele aí, sem dúvida nenhuma, hein? Quem tá aqui é a minha querida Salete, tá curtindo a gente também. Oi, Salete Kids, bom dia pra você, bom demais estar com você na RBN. É hora de notícias, vem aí Rony Oliveira.
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4: Atenção, motoristas e moradores de Guaramirim, a prefeitura de Guaramirim está informando que a partir de agora, às 9 horas da manhã, haverá uma interdição temporária no entroncamento da rua Guilherme Tomelim com a rua Expedicionário Olímpio José Borges, no bairro Havaí. O fechamento da via ocorre até às 17 horas para a realização de serviços da empresa Rumo Logística. A orientação é para que os motoristas fiquem atentos à sinalização e, sempre que possível, utilizem rotas alternativas durante o período da interdição. A Polícia Militar atendeu ontem uma confusão logo depois de uma audiência de conciliação dentro do fórum da comarca de Jaraguá do Sul. Uma mulher de 57 anos partiu para cima de um homem de 54, após os dois saírem da sala de reunião, alegando que teria sido provocada por ele. Em função das agressões, ela assinou um termo circunstanciado e vai ter que responder pelo crime em outra audiência.
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0: Seguindo com você, gente, aqui na manhã da RBN 95. Bom dia pra você. Obrigado pelo carinho da audiência, gente. 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
0: Bom dia pra você aqui na rádio que faz parte da minha vida, gente. É hora de classificados.
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0: Muito bem, vamos lá então, gente. Olha só, atenção, atenção, tem uma vaga aqui para atuar na área da elétrica, tá certo? Então, se você é profissional da elétrica ou de repente tem experiência, atenção, vaga para atuar na área da elétrica. A empresa oferece salário compatível com a função, vale alimentação, ajuda com combustível. A sua idade após experiência garante plano odontológico e plano de saúde com coparticipação da empresa. Interessados? Entrar em contato, falar com a Ana. 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É uma oportunidade aí, ó. 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Fala com a Ana aí, você que gostou dessa vaga aí na área da elétrica. Bom dia, estou à procura de uma bicicleta aro 29 para comprar. Se você tem uma bicicleta aro 29 para vender, fala aí com a Angélica que ela está querendo comprar uma bicicleta aro 29. 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E olha só, gente, o Lucas lá do Rio da Luz, ele tem uma moto para vender, uma moto ano 125, ano 2011. 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Com certeza, e por aqui nós vamos juntos até as 10 da manhã no nosso De Casa daqui a pouquinho. E o nosso hashtag conta tudo. Seguindo com você, gente, 8837-5377, bom dia pra você. Gustavo Mioto e Murilo Ruf, novo sozinho, bom dia.

0: RBN faz parte da minha vida. Bom dia pra você, tem gente. Diego e Vitor Hugo com Henrique e Juliano aqui na manhã da 94. Agora, gente, 9:23, bom dia pra você. É hora de hashtag Conta Tudo no oferecimento de Sal Infinity.
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0: 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Bora falar então aqui, olha só,
1: rapaz,
0: Cristiano Ronaldo e Georgina Rodrigues.
1: Que achou?
0: Se casam após 10 anos de relacionamento.
1: 10 anos, ele deu uma enroladinha nela, eu acho, né?
0: É, eu repercutiu bastante há uns meses aí que ela ganhou um anel de milhões e milhões,
1: imagina,
0: né? Que ela
1: postou. Só apresentaço.
0: Exatamente, e agora se casaram, eles estão juntos desde 2016 e são pais de 5 filhos. E agora, oficialmente,
1: estão
0: tudo
1: casados.
0: Que é dela, tudo que é dele é dela, e vice-versa.
1: Caraca,
0: não sei se
1: meu,
0: o vice-versa compensa,
1: certo,
0: né? Acho que pra ele não compensa.
1: Eu acho que de repente não, né? De repente não. Agora, assim, eu vou te dizer uma coisa, né? Impressionante. A Georgina, ela é uma figura, assim, que ela tem, na verdade, aí, é um programa de televisão, né?
0: É uma enfim, série, eu acho, dela, tipo um reality show, né?
1: É um reality show que ela tem aí na Netflix e, realmente, ela mostra toda a vida dela, né?
0: Exatamente.
1: E aí, mostra as viagens dela. Na verdade, a Georgina, ela queima o dinheiro do Ronaldo a vida toda, né? Sei o que ela faz, né?
0: Mas eu acho que ele deve falar, amor, vai aí, gasta o dinheiro, porque senão não tem com que gastar mais. Por favor, gasta. E ela deve pensar, não, deixa comigo, meu amor. Deixa comigo, que
1: com
0: disso
1: certeza
0: eu entendo. Enfim, inclusive ali no documentário que ela tem, acho que é um documentário, praticamente ela mostra ali tudo que ela faz, a rotina com os filhos, né? Ela até tem, se envolve em algumas causas sociais também, mas ela tá o tempo todo do iate pra casa e etc, etc. É uma loucura,
1: não,
0: né?
1: Assim, ó, e ela tem o Cristiano Ronaldo tem um jato, né? Um dos, dos mais últimos lançamentos que tem. Cara, ela queima o dinheiro do cara o tempo inteiro. Ela viaja pra lá, daí faz um desfile aqui, outro lá, enfim. E provavelmente esse casamento é de milhões que aconteceu, né? E é pra também colocar, de repente, nessa série que ela faz aí, mostra a vida
0: pode
1: dela
0: ser,
1: e a vida dele. E aí eles vão pra algumas ilhas, enfim, leva a família e ela mostra tudo isso. E tá ganhando com certeza muita grana por isso, né? Representante de grandes marcas, né? Como Gucci, essas outras coisas.
0: De
1: enfim,
0: luxo, né?
1: Exatamente. Deu sorte, né? Deu tiro na lua e acertou a Georgina.
0: Exatamente. Eles estão juntos há 10 anos, né? Como eu falei. E eles se conheceram, né? Muita gente já sabe como eles se conheceram, quando ela trabalhava em uma loja de luxo em Madrid, na Espanha. Ele foi lá na loja e parece que se encantou com ela e desde então ela começou a sair. Eu até vi uma entrevista que ela saía de, ai, como é que é o nome do carro agora? É um carrão lá.
1: Exatamente, é um não é nem o Lamborghini.
0: Meu nojo me mata, que eu não tô lembrando.
1: Mas é um Huracan é o nome, né?
0: Será que
1: é?
0: É
1: um Bugatti.
0: Isso aí, Bugatti. Demorou, mas veio, né? É que ela saía do expediente dela de Bugatti, ninguém entendia, né?
1: Exato.
0: O que tá acontecendo?
1: Loucuragem, né? E era um acontecimento toda vez que o cara ia lá buscar ela, né?
0: Então, exatamente.
1: E ela ficava muito se sentindo mal, né?
0: Nossa. Enfim, eu acho que no início tu deve ficar meio, nossa, mas depois de um tempo deve ser meio constrangedor mesmo, né?
1: De repente, sei, porque né? Diz que ele estacionava aquele negócio na frente da loja lá e chamava atenção pra caramba.
0: Imagina,
1: é barulhento,
0: né?
1: Demais.
0: Imagina.
1: Meu Deus.
0: Enfim, eles são pais de Alana Martina, de 8 anos, Bela Esmeralda, de 3 anos. A influenciadora também participa da criação dos outros filhos do jogador, Cristiano Ronaldo, de 15 anos, e os gêmeos, Eva e Mateu, de 9 anos, fruto de uma barriga solidária.
1: Olha aí. Barriga solidária,
0: sim,
1: que achou, meu amigo?
0: É, eu lembro da repercussão, que não são os filhos da Georgina mesmo, né? Ela tem filhos com ele, mas ele teve outros filhos frutos aí de uma barriga de aluguel, chama, né?
1: Eu acho que deve ser.
0: Bem, enfim.
1: Tá bom, essa é a história.
0: Essas coisas de rico aí.
1: É verdade, tá louco.
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0: Com certeza, é isso mesmo. Olha só, Carlos Alberto de Nóbrega, em lágrimas, rebate declarações da ex-esposa sobre divórcio.
1: Exatamente, o Carlos Alberto de Nóbrega é o eterno Carlos da Praça Nossa,
0: sim,
1: né?
0: Sim.
1: O cara lá que comanda aquele programa, eu acho que é um dos mais antigos da televisão, né, Tati?
0: Sem dúvida. Sim, acredito que sim. A atual esposa do humorista, Renata de Nóbrega, mandou um recado à ex-companheira dele, Andréia de Nóbrega. Parece que a Andréia de Nóbrega começou a acusar o Carlos Alberto, né, de traição. Parece que ele teria traído ela com essa atual.
1: Exatamente, né? Tinha pulado a cerca aí, foi exatamente isso que aconteceu, porque ela disse que quem dispensou ela foi ele, que não foi ela, e acusa ele de já ter um relacionamento com essa atual antes de terminar com a ex.
0: Exatamente. Situação. E ele se pronunciou, falou que desde 10 de dezembro de 2009, quando ele assinou o divórcio, meu, mas a mulher também tá querendo reviver um negócio, né, de anos atrás,
1: pois
0: né?
1: É, e quase ele chorou, cara, chorou as lágrimas, pois enfim, e tal, né, por essa situação. Não sei se ele tem um amor aí antigo, recolhido, enfim, não sei o que aconteceu, mas...
0: né? Sentimental.
1: É, também tá idoso, né?
0: É, eu nunca abri a boca pra falar sobre esse problema. Ele falou que os filhos dele não merecem ver o pai e a mãe brigando e falou que é muito triste essa situação, só que em nenhum momento ele desmentiu,
1: exatamente,
0: sabe? Então
1: não falou
0: deixou
1: nada
0: no ar que pode ser que isso realmente tenha acontecido, né?
1: Eu acredito, né, que pode ser por aí. Agora, ele, claro, né, tá com uma certa idade, com certeza sentimental, tudo. O que que ele não queria? É que os filhos fossem atingidos por essa situação. E a mulher veio a público, enfim, falou um monte, ele se obrigou a abrir essa situação, que ele fala que desde 2009, quando aconteceu a separação, ele não falava sobre isso, né? Porque ele não quer que os filhos fiquem vendo esse tipo de bate-boca de mãe e pai, né?
0: Exatamente.
1: E é complicado mesmo, né?
0: Enfim, agora bora falar aqui do Wagner Moura. Eu assisti final de semana o filme que tá entre o top 10 no Netflix, né? Que é o filme A Última Casa. E parece que tá sendo um dos mais assistidos do mundo na Netflix.
1: Não acredito, sério?
0: Mas eu particularmente achei horrível. Não é um filme brasileiro, é um filme americano, pelo que eu vi, só que tem a participação do Wagner Moura. É, inclusive, quando você coloca pra assistir dublado, não é a voz dele, então não ele é, realmente tá,
1: cara,
0: fazendo...
1: daí dá ruim mesmo,
0: tá,
1: né?
0: Tá fazendo, né, em inglês
1: ele
0: mesmo.
1: Ele fez em inglês o filme.
0: Exatamente, mas é ruim. Meu Deus, não quero dar spoiler pros ouvintes, mas eu achei muito ruim, até vi muitas críticas, inclusive grandes críticas internacionais detonando o filme e tudo mais, porque eu acho que muito, até vi outras críticas também falando, pô, o Wagner Moura acabou de sair de uma indicação pro Oscar.
1: Pois é.
0: Tudo que tu espera depois de uma indicação do Oscar é filmaços,
1: com
0: né?
1: Com certeza.
0: Eu particularmente não achei. Foi isso, mistura Alien com um negócio muito doido lá. Achei
1: essa indicação dele pro enfim, é a indicação daquele filme pro Oscar, eu já achei meio forçado, sabe? Eu acho que
0: mas geralmente os filmes do Oscar eles não são feitos pra gente, meros humanos, são feitos pra classe artística, parece.
1: Mas acho que teve um empurrãozinho ali, sabe? Acho que teve um empurrãozinho aí,
0: será,
1: de alguém, não sei, né? Pode ser que teve, ou não, porque ele é militante pra caramba.
0: Oh,
1: então,
0: meu Deus do céu, é claro Wagner Moura militante. É,
1: exatamente, vai que ele teve de repente um apoio. Porque assim, ó, é o eterno Capitão Nascimento, né? O cara que fez uns filmes tão bons, que foi aquele Tropa de Elite, né?
0: Sim.
1: Acabou se perdendo, enfim, mas...
0: Enfim, ele é um ator muito bom, não tem o que falar, né? Tem um, né? Então todo mundo espera dele sempre filmes muito bons e eu particularmente não gostei, muita gente tá criticando, achei um filme meio estranho, sem pé nem cabeça, termina o filme e tu nem entende o que aconteceu direito, mas enfim.
1: Eu acho que eles têm que valorizar o cinema brasileiro e trazer ele de volta pra cá em uma superprodução brasileira, né? Mas é uma produção de verdade, né? Um
0: verdade,
1: filme que tenha fundamento, que não seja
0: sem
1: um filme que... É, exatamente. Isso, ninguém aguenta mais esse negócio.
0: Ninguém aguenta, é verdade. Mas enfim, é isso aí. Então, esse foi o hashtag Conta Tudo.
1: Maravilha.
0: Amanhã eu volto com mais fofoquinhas,
1: tá
0: com
1: certo.
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1: Obrigado, Tarri. Até amanhã.
0: Tchau, João.
1: Valeu, tá aí a Tariana. Hashtag Conta Tudo aqui na manhã da 94.
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1: Bom dia pra você, agora 9:32.
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1: Rádio que faz parte da minha vida nessa manhã maravilhosa, bom demais estar com você, né? É hora de horóscopo do dia. A Gigi tá chegando por aqui com a terceira edição do horóscopo. Gigi, o que você conta pra gente agora, hein?
4: Pois bem, João, a quarta continua e a gente continua com as previsões astrais, agora chegando Libra, Escorpião e Sagitário. Libra, 23 de setembro a 22 de outubro. Libriano, o ritmo profissional exige disciplina e paciência também, viu? Paciência redobrada. Os resultados coletivos dependem de planejamento estratégico. No fim do dia de hoje, busque refúgio e troca sincera em seus vínculos afetivos mais próximos. Você merece, vai precisar disso. Cor rosa claro, número da sorte é o 22, Libra. Escorpião, 23 de outubro a 21 de novembro. Vontade intensa de expandir horizontes e representar metas, repensar até metas de longo prazo. Limitações temporárias na rotina pedem paciência, calma. Evite a pressa ao tomar decisões cruciais para o seu futuro, Escorpião. Corvinho, o número da sorte é o 9. Sagitário, 22 de novembro a 21 de dezembro. O clima astral pode trazer reflexões profundas, Sagitário, sobre parcerias, sobre finanças compartilhadas. O segredo do dia de hoje é contornar situações desconfortáveis por meio da prudência. É, seja prudente, respeitando o tempo das outras pessoas também. A cor para você é o roxo e o número da sorte é o 12. Daqui a pouquinho, João, tem os últimos do zodíaco para essa quarta-feira: Capricórnio, Aquários e Peixes.
1: Tá certo, te aguardo aqui, Gisela Marodinha, agora 25 para as 10 da RBN. João Gomes, bom dia para você. Daqui a pouquinho tem sorteio.

0: minha vida, bom dia pra você aqui na 94, Leonardo, amanhã aqui na RBN. Bom demais estar contigo. Excelente manhã aqui na 94,3, né? 10:10, o nosso de casa está no ar. Como é que você tá? Tudo bem? Trabalhando, curtindo a gente no trabalho, bom dia. Você que tá em casa, obrigado, viu, minhas amigas? Obrigado pela sintonia, pessoal da costura também, né? Não posso esquecer, meus amigos e amigas, pessoal das facções, bom dia pra todo mundo. Excelente costura pra você, curtindo aqui a RBN, tá certo? Quem tá conosco aqui na manhã? A minha querida Cauane Mendes está curtindo a RBN. Bom dia, Cauane. A minha querida Dorilde, do bairro Amizade, também está conosco. Oi, Dorilde. Bom dia para você, querida. Obrigado pelo carinho, tá bom? A Regiane, lá de Araquari, está curtindo a gente. Alô, Araquari, bom dia. Toda a região ligada na RBN. Que bom estar contigo, viu, Regiane? Obrigado, Araquari, pela audiência, pelo carinho. Meu amigo Josmar também está curtindo a gente. Alô, Josmar, do Tifa Martins. Bom dia, Tifa Martins. Obrigado pelo carinho da audiência. O Ayrton está curtindo a gente no Rio Ser Segundo. Ayrton, um abraço pra você, uma excelente manhã, né? Quem mais tá passando por aqui na RBN? Meu querido Adenilton tá curtindo a 94,3, o Márcio também tá conosco. Alô, meu querido Jair, bom dia pra você, obrigado pelo carinho da audiência, curtindo a RBN, faz parte da minha vida. Bom dia pra você, agora 10:10.
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0: Seguindo por aqui, gente, agora 9 minutos faltando para as 10 aqui na RBN. 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
0: A rádio que faz parte da minha vida nessa manhã maravilhosa, gente. Vamos lá então, né? Ô Gigi, conta pra gente os últimos horóscopos de hoje.
10: Olá, João, tô de volta sim, trazendo os últimos de hoje. Quarta-feira promete muito. Capricórnio, Aquário e Peixes. Capricórnio, 22 de dezembro a 20 de janeiro. Relacionamentos e acordos estão sob forte revisão hoje. Momento pede desapego de dinâmicas desgastadas e foco em diálogos claros que tragam estabilidade e segurança mútua. A cor é marrom terra, Capricórnio, número da sorte é 10. Aquário, 21 de janeiro a 19 de fevereiro, a sua atenção deve se voltar para a organização prática do cotidiano e o autocuidado, Aquário. Estabelecer limites claros ajuda a afastar o esgotamento e garante mais eficiência nas suas tarefas. Pensa nisso. Cor é o turquesa e número da sorte é o 17. Peixes, o último do zodíaco, 20 de fevereiro a 20 de março. A inspiração criativa e a intuição caminham juntas pisciano. O dia favorece momentos de lazer e expressão artística, pedindo apenas que você mantenha os pés no chão para não criar expectativas irreais com relações passageiras. A cor é o lilás, cor linda, e o número da sorte é o 7, pisciano. E assim, a gente vai terminando, João, hoje as informações, as projeções astrais para essa quarta-feira, mas eu prometo estar de volta amanhã com muito mais por aqui. Aguardem.
0: Maravilha.
10: E já estarei com vocês aqui no Manhã Mais Que Demais. Abração, João.
0: Obrigado, Gi, te aguardo. Já fica por aqui, né? Que você já tá chegando, que tá na hora já, hein? Agora 3 para as 10.

0: Diego e Vitor Hugo aqui na manhã da 94,3, hein? Você que tá curtindo a gente, obrigado pelo carinho da audiência, muita gente participando, obrigado, viu? Alô, Massaranduba, bom dia, Massaranduba, obrigado pelo carinho, né? Pessoal que tá curtindo a gente, uma excelente manhã em Massaranduba, pessoal em Curupá e a gente boa em Araquari também, né? Alô, meu querido Jairson de Araquari, tá curtindo a RBN, bom dia, gente, obrigado pela audiência. A minha amiga, a Valéria também tá curtindo em Três Rios, né? A minha querida Cailane também lá no Escolinha, bom dia, Cailane, um abraço pra você, excelente manhã, pessoal bacana de toda a região passando por aqui. É hora de sorteio, estamos fechando por aqui o nosso Hoje em Casa amanhã desta quarta-feira, quarta-feira love, hoje com friozinho, hein, Gigi?
1: Uau, João, hoje é pra ficar pertinho da lareira.
0: Vou te falar.
1: Enroladinho, numa manta.
0: Desse jeito, né?
1: Desse jeito,
0: modelito que nem diz um amigo modelito. Meu aí.
1: Nossa, que nada esquenta. Dá sua mão aqui.
0: Aí, ó.
1: Ó, sua mão tá quente, tá gelada, né?
0: Não, aqui no estúdio fica bom, tu acaba se movimentando que o negócio pega fogo, né? Então. Bastante correria. Mas que coisa boa, Gi. Bom trabalho pra você, um bom dia. O dia tá sim, tá fechadinho, mas tá gostoso. Estamos no inverno.
1: É inverno mesmo, então vamos inverno, curtir
0: o
1: inverno.
0: Valeu, Gi, o que você traz hoje aí?
1: Oh, nossa, hoje o Mercadão do Óculos.
0: Opa.
1: Tem óculos.
0: Uau.
1: Pessoal aí, tem também presente da Toda Abril, o pessoal vai ter o Agito lá na manhã aí.
0: Que bacana, então tem muita coisa. Bom trabalho pra você, minha querida.
1: Beijo, bom descanso,
0: valeu.
1: João.
0: Valeu, tá aí a Gigi, tá chegando, eu tô indo, mas antes tem sorteio aqui na manhã da RBN.
2: Opa! Parabéns, tem presente pra você na manhã RBN.
1: Yes!
0: Que legal, gente, olha só, um vale lanche no valor de R$40 presente do restaurante Mimi aqui na programação da RBN, hein? E quem leva esse presentão aqui da 94 tá aqui, ó. 9998 final 29. 9998 final 29 é o Renan Baldo. Alô, Renan, parabéns pra você, amigão. Acabou de levar esse presentão aqui da RBN, tá bom? Esse vale lanche de R$40 presente do restaurante Mimi, tá bom? Você passa aqui na rádio, tá bom, Renan? Retira o voucher, depois você vai curtir esse presentão aí, tá bom? Um abraço, gente, eu volto amanhã, se Deus quiser, a partir das 8. Abraço do João Carlos Júnior, até lá.
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1: RBN faz parte das nossas vidas. Já tô chegando por aqui. Comigo vem o Rony Oliveira, 10:02. Bom dia.
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4: Começou na segunda-feira e prossegue até sexta-feira, dia 14, na SCAR, o quinto Encarte, é o Encontro de Arte da Rede Municipal de Ensino. A mostra reúne produções de professores e alunos em diversas linguagens artísticas. Intitulada 150 anos de Jaraguá do Sul, esta quinta edição celebra o Sesc Centenário do município por meio da arte, homenageando a sua história, cultura, tradições, paisagens e evolução. E amanhã, quinta-feira, a Secretaria de Assistência Social de Guaramirim vai fazer mais uma edição do CRAS no território. A ação começa às 8:30 da manhã e vai levar o atendimento às comunidades do Rio Branco, Bridertal, Bairro Branco, Caixa d'Água, Serenata, Vila Amizade e Recanto Feliz. Os atendimentos serão feitos nos ESFs do Rio Branco e Caixa d'Água e também na Igreja Sagrado Coração, facilitando o acesso dos moradores aos serviços da assistência social.
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2: Aí, muito bom dia, Jaraguá do Sul e toda a nossa região. Todo o pessoal que tá ouvindo pelo aplicativo também, tá longe daqui, mas pertinho da gente. Nessa quarta-feira chuvosa e fria, a RBN chega pra aquecer a sua manhã. O João Carlos já fez a primeira engrenagem aqui do aquecimento e eu continuo aqui sua manhã com música, alegria, informação, energia boa no ar. Eu sou Gisela Marodim, fico com você até o meio-dia. Agita aqui até o meio-dia. E eu faço companhia pra você, deixando essa manhã muito mais gostosa, mesmo com esse friozinho lá fora, né? Dentro a gente aquece a alma, com o radinho ligado melhor, mais quentinho, mais aconchegante, né? Então deixa o radinho ligado aqui no Manhã Mais Que Demais, quero você comigo. Sinta-se à vontade em casa aí pra participar pelo nosso WhatsApp, 8837-5377. Dá o seu alô, manda sua foto, conta pra gente o que você tá fazendo nesse friozinho, o que vai ter de almoço, onde você tá ouvindo a RBN, afinal os melhores ouvintes fazem parte do nosso programa. E hoje tem presente, meus amores, quem participa concorre a um óculos do Mercadão do Óculos, pode ser feminino, masculino, não sei, né? E também já entra na disputa aí do sorteio da semana da Toda Brilho, com aquela linda semijoia que todo mundo quer ganhar. Então se ajeita aí, pega o cafezinho que amanhã continua, coloca um sorriso no rosto e vem comigo. E aí, bora ser feliz? Porque manhã mais que demais com Gisela Marodim está no ar até o meio-dia aqui na RBN, a rádio que faz parte da sua vida.
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2: Alegria e muita música. Felipe Rodrigo começando amanhã mais que demais. Ignora. Excelente manhã, bom dia.

ignora, tudo vai passar. É, Felipe e Rodrigo começando bem aqui. Temperatura nos 13 graus em Jaraguá do Sul. Chega bem pertinho do rádio aqui, que a amiga tem sempre uma dica especial pra gente pensar junto, pra gente refletir. Então, pensa comigo. Você tem foco naquilo que você faz? Você presta atenção total naquilo que você faz? Gente, foco é entender onde a gente quer chegar e não deixar as distrações nos fazer perder o caminho. Quando a gente coloca atenção de verdade naquilo que estamos fazendo, damos o nosso melhor. Aprendemos mais, aumentamos as chances de alcançar bons resultados. Não importa se é um grande sonho aí, não importa, ou se é uma pequena tarefa do dia, faça com presença, com dedicação, com propósito também. Às vezes o segredo não está em fazer muitas coisas ao mesmo tempo, como muita gente pensa, mas em fazer uma coisa de cada vez com o coração e com a mente no lugar certo, minha amiga, meu amigo. Tenha foco, confie no processo e siga em frente. Quem sabe onde quer chegar, não se perde facilmente no caminho. Pensa nisso.

0: de alguém sem futuro.
1: Não sei, agora que você já soltou no mundo, né? Tá se preocupando agora com isso, hein? Maurício Eduardo na música da manhã, solteira no mundo. Temperatura oscilando aí 13, 14 graus nessa manhã.
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2: Vai, vai, vai longe. Que saudade inconveniente essa, hein? Menos é Mais, Grupo Menos é Mais e Pablo cantando pra gente aqui na manhã, mais que demais, essa super quarta-feira love, quarta-feira de tantas coisas boas. E é o que eu desejo pra você, muitas coisas boas. O pessoal tá desde cedinho mandando ver hoje. Você pode ganhar um óculos do Mercadão do Óculos participando aqui da nossa programação. A Tere de Schroeder já tá por aqui, um abração, minha linda. Oi, Ademir, tudo bem? O pessoal que tá ouvindo a gente em Schroeder 1, toda a região ligadinha aqui no Manhã Mais que Demais. Daniel do Água Verde tá chegando por aqui. Tem mais gente mandando o seu recado pra mim aqui, feliz da vida que já ganhou presente, né, meu amigo? Oi!
3: Mais sorteio aí.
2: Ah, vamos colocar direitinho aqui o áudio do nosso ouvinte desde cedinho.
3: Oi! Eu fiquei muito feliz, rapaz. Eu aqui trabalhando, morrendo de fome, ganhei o prêmio, o lanche.
4: Hoje tem presente.
3: Eu quero mais sorteio aí. Me encaixa onde tiver aí de sorteio.
2: Tá encaixado, Renan. Ai, boa sorte pra você.
5: Oi, Gi. Oi, tudo Pânia. Bem com você, minha linda?
2: Ótimo, minha flor.
5: Ótima quarta-feira, apesar da dor, apesar do tempo. Se tiver sorteio, me coloca no sorteio. Beijão.
2: Beijo. E com o tempo chuvoso assim, né? Quem sente dor, sente mais ainda, né, Vânia? Melhoras pra você. O Edson da Figueira Maridão tá aí dando uma força, né? Um abraço, Edson. Quem mais tá por aqui chegando na nossa manhã? O Mauro. Fala, Mauro.
6: Bom dia, Gi.
2: Bom dia, meu querido.
6: Mauro aqui de Joinville aqui, passando pra mandar um abraço pra toda a turma aí da RBN.
2: Outro pra você.
6: Que hoje eu tô passando agora aqui pelo São João do Itaperiú aí, com destino Araquari.
2: Sério?
6: Bota eu no sorteio aí, Gi.
2: Sim, meu
6: manda
2: querido.
6: Manda um flashback pra nós aí. E eu ofereço esse flashback pra toda a galera da rodagem, hein? Que está essa hora com a mão no volante e no tapetão preto aí.
2: É.
6: Um abraço aí, tudo de bom pra vocês todos.
2: Daqui a pouquinho rola. Ô, Mauro, vai com calma aí, que em muitos lugares a pista tá molhada. E obrigadão pela carona, bom demais, viu? A Vânia Três Rios do Norte, a Aline também tá chegando por aqui, a Aline da Figueira, a Salete Kids também dando um bom dia pra gente. Bom dia, Gi, meu amor, tudo bem? Tudo friozinho, gostoso, ainda bem que não tá chovendo, né? Tá com aquela instabilidade, com aquela cara feia, com neblina ainda, né? Bom trabalho pra ti, é? E coloca eu nesse sorteio. Claro que sim, um abençoado dia pra você também, tá, Edneia? Tudo de bom pra você. Já já tem mais gente chegando por aqui, participando, que amanhã é mais que demais. Lembrando que hoje a gente tá comemorando aí o Dia Nacional das Artes, hoje é o Dia Internacional da Juventude, ô, coisa boa a juventude, hein? O Dia Mundial do Elefante e hoje também é o Dia Nacional dos Direitos Humanos. Faz parte das nossas vidas. Bom dia pra você. Agora, 10:23.
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2: Atenção, você que tá ouvindo a Gi aqui, tá ouvindo Manhã Mais que Demais e tá precisando de dinheiro. Pessoal que tá correndo atrás de consignado sempre precisa de informação, de orientação. E hoje, que bom que você mandou a pergunta. Sempre fico na torcida pra você mandar a pergunta, que o Augusto tá aqui sempre a postos, né? E preocupado. Será que eu vou responder direitinho, né, Augusto? Bom dia, boa quarta pra você, tudo bem?
4: Bom dia, tudo bem? Graças a Deus. Bom dia aos nossos amigos que sempre estão ligadinhos na RBN, nos acompanhando, e esperamos poder estar tirando as dúvidas aí dos nossos amigos que sempre nos acompanham.
2: Vamos lá, pessoal, tá ligadaço, viu, Augusto? Sempre ouvindo você e as dúvidas aparecem, então. Esse ouvinte aqui tá certo. Dizendo que ele é funcionário público aqui de Jaraguá do Sul, ele não se identifica aqui com o nome, mas manda pergunta. Eu sou funcionário público de Jaraguá. Eu perguntei ao RH da prefeitura se havia retornado o empréstimo consignado. É, Augusto, lembra que você falou que tinha saído, né? E ele tá perguntando, pois estava suspenso temporariamente. E me informar que estava liberado o consignado para servidores públicos. Entretanto, ao ir até uma agência, me informaram que não está disponível esse serviço. Será que me passaram uma informação equivocada? O que será que aconteceu, Augusto?
4: Certo, até algumas semanas atrás, a gente teve um outro caso também de servidor perguntando dessa questão da ausência. E de fato, estava ausente. Sim. Devido a troca de sistema que faz a gestão das averbações, consignações dos servidores públicos. E concluiu, tá? Essa transição de sistema, ela concluiu e voltaram as operações à sua normalidade, pelo menos por parte da prefeitura. Então, o que pode ter acontecido? Esse nosso amigo ouvinte e servidor aqui de Jaraguá do Sul, ele foi até uma instituição financeira que ainda não finalizou a tramitação junto ao novo sistema da prefeitura. Aí, de fato, essa instituição não vai conseguir atender o servidor. Então, provavelmente. Até é legal essa situação que alguns bancos já finalizaram essa adequação ao novo sistema e retomaram as operações de crédito consignado para o servidor público, mas não são todos, não.
2: Eu ia te dizer, né? A questão do banco, né? A questão do banco. Interessante sempre, né? Que a Marincred tem várias instituições financeiras parceiras e uma delas vai conseguir realizar essa liberação, enfim, os recursos pro pessoal que tá aí precisando, né? 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
4: 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Já tem muita gente já solicitando a contratação da prefeitura, já tendo a liberação, mas ainda não voltaram todos os bancos. Então, provavelmente, esse amigo aí foi em alguma instituição que ainda não retomou a operação. Mas estamos na ativa aqui.
2: Beleza. O Augusto, pessoal que está com dúvida, está ouvindo a gente, com certeza muito interessado. 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
2: Valeu, Augusto, obrigado. Ó, eu entendi muito bem a resposta, eu acredito que os ouvintes também. Valeu, na quarta-feira que vem tem mais, o pessoal já pode ir mandando a perguntinha para mim, tá? A gente se encontra ainda nessa semana, um abração, Augusto.
4: Obrigado, Gisela. Um grande abraço. Abraço aos nossos amigos ouvintes. Fiquem com Deus e até a próxima. Tchau, tchau.
2: Até a próxima. Tchau, tchau. 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
1: Isso mesmo, é mais que demais. Eu tô muito feliz, tô com um sorriso amigo aqui, que eu tô recebendo visita. A Solange Maidana, o esposo Freitas tá por aqui. E a netinha, que ela disse que é emprestado, que é da vizinha, mas que queria vir conhecer a rádio aqui. Veio muito fofa, a Célia. Olha só o sorrisinho dela, coisa mais linda. Vieram receber presente, dar um abraço na gente. É muito calor humano e a gente fica muito feliz. Você pode fazer como a Solange, como a família dela, e vir dar um abraço na gente aqui, que a gente fica feliz. 10h31, segue a sequência de música nessa manhã. De cara feia, mas a gente sorri pra vida, não é?
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1: E vamos de Maiara e Maraíza.

0: depois, na hora da raiva, faz coisas, né? E depois se arrepende. Henrique e Juliano fechando a sequência de músicas aqui do Manhã Mais Que Demais, a Hora da Raiva. Antes, Cheiro de Culpado com Júlio e César. Vamos lá então, trazendo alegria pra você aqui no Manhã Mais Que Demais. Tem a pergunta da Toda Brilho, tá valendo o sorteio da Semijoia nessa semana. Eu tô falando que tem uma promoção super especial de relógios, uma promoção super especial de relógios e também novidades incríveis que estão na Toda Brilho pra você, tá? E os relógios, se você não deu o presente pro seu papai, ainda dá tempo. Então presta atenção na pergunta e responde pra mim, é fácil demais. 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Não sou amanhã nem semana que vem. Estou dentro de agosto e vou até o último dia do mês. 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Você sabe quanto mais durante a semana você participa, mais chances de ganhar. Aqui no nosso WhatsApp, gente linda participando. Oi.
1: Bom dia, Gi. Tudo bem?
0: Bom dia, Lucimar.
1: Quero participar dos sorteios aí.
0: Tá certo.
1: Que é Lucimar, Jaraguá, 84.
0: Boa sorte, abraço. Minha flor, abração. A Angélica, bom dia, Gi, abençoada quarta-feira, me coloca no sorteio do óculos do Mercadão do Óculos. Angélica Arcântara de Guaramirim, chuva lá fora, muito trabalho aqui dentro. E ela mandou aqui, a máquina da costura tá fervendo, né? Chega a fazer sol aí dentro, lá fora chuva, mas dentro sol. Boa costura, minha linda. E aí, Leomar, como é que você tá? Tudo bem com você?
2: Bom dia, minha amiga, Gi, tudo bem, Leomar Figueira?
0: Tudo
2: bem.
0: Hoje,
2: quarta-feira, chuva. Nervosa, né?
0: É.
2: Do sofá, do pescoço.
0: Do lobby.
2: Cheira pescoço também, né?
0: Sério?
2: Hoje,
0: depois
2: do sorteio essa quarta-feira.
0: Tá bom.
2: Acabei de chegar em casa agora com a minha esposa. Humilde, né? E tamo aí.
0: Tamo aí. Valeu. Tamo junto, Leomar. Um abração pra você, pra toda a galera aí da Ilha da Figueira. Gi, eu quero presente aqui, quem mandou um recadinho pra mim, fala aí.
3: Bom dia, Gi. Bom dia, RBN, a Tatiane.
0: Oi, Tati.
3: Do Ser Primeiro, quero participar do sorteio do Mercadão do Óculos. Abraços e uma quarta-feira abençoada.
0: Abençoada quarta pra você, minha linda. Boa sorte aí. O Celestino do bairro São Luís também tá aqui grudadinho com a gente. Ah, Laci, da Vila Lenze, um abraço. A Taline Rafaela também, do Água Verde. Nossa, todos os bairros aqui de Jaraguá do Sul ligadinhos com a gente. O Ale, Gi, me coloca no sorteio, Ale Motorista Aplicativo. Como é que tá? Tá na rodagem hoje, hein, Ale? Hein, conta pra mim. Ótimo dia pra você.
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0: Vamos movimentar a cidade. Quem tá nas ruas da cidade é o querido Renato Santos e tem informação direto lá do Queres, né, Renato? Bom dia.
5: Gisela Marodim, bom dia.

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3: Faz parte das nossas vidas, é isso aí. Agora 10h46.
2: Daqui a pouco tem mais música.
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0: Estamos com você. Fazendo parte da sua vida sempre, na sua manhã.
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0: É demais porque você tá aí do outro lado do rádio fazendo companhia pra gente, por isso que é manhã mais que demais. Quero mandar um abração pro pessoal do Instituto Borboleta que tá realizando hoje a Noite da Metamorfose. Isso mesmo, as mulheres que sofrem de violência serão homenageadas, receberão toda a transformação e é algo beneficente, né? Todo valor está sendo revertido às ações do Instituto Borboleta. Um abraço, estarei com vocês lá hoje à noite. E um abraço pro pessoal que está realizando o workshop sobre o autismo, o segundo workshop sobre o autismo que está acontecendo, vai acontecer hoje na Unisociesc, um evento realmente muito importante.
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0: Continua trazendo música pra você. É que eu não te esqueci de jeito nenhum. Amor. Ana Cacete.

0: você que tava afim de curtir, assim, algo um pouquinho lá do fundo do baú, aí New Love, Savage Garden, combinando com essa quarta-feira de chuva, com essa quarta-feira love, não é verdade?
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0: Faz parte das nossas vidas, continua amanhã mais que demais, fechando essa hora aqui, agradecendo nossos ouvintes que estão ligadinhos. A Nadi Greiber tá com a gente aqui, a Dinacir também chegou por aqui. Fala, minha flor.
2: Oi, Gi. Oi, Dinacir. Tudo bom? Um beijo, tudo. Um abraço, me coloca no sorteio.
0: Sim, senhora.
2: Tá bom?
0: Tá bom.
2: Dinacir, Jaraguá 84.
0: Beijão, Dinacir.
2: Bom, Leone, dia, bom dia, Gi. Me coloca no sorteio aí.
0: Já tá, Leone, minha linda. Já coloquei você já no sorteador online. A Nízia também tá ligadinha com a gente aqui. A Mari Siqueira. Mari! Você tá comendo lanchinho saudável? Que fruta é essa? Gi, bom dia, ótima quarta-feira. Fazendo lanchinho no trabalho. A Mari de João Pessoa. Já tá no sorteio, Mari. Ela tá comendo fruta, isso é bom, né? Um lanchinho saudável aí pra não estragar o almoço. Bom dia, Cladir da Vila Lenze. Um abraço, Adão Cladir da Vila Lenze, tá ligadinho com a gente. Quero participar do sorteio aí. A Denise, da Ilha da Figueira também. Um beijão pra todos os bairros aqui de Jaraguá do Sul. O Laudelino Schmitz também tá por aqui ouvindo a gente. Fala, minha flor.
3: Bom dia, gente.
0: Oi, Dorilde, bom dia.
3: Amizade.
0: Tudo
3: um
0: bem
3: abraço,
0: por aí?
3: Abraço, tudo de bom.
0: Pra você também.
3: Linda. Olha, o nosso tempo tá friozinho.
0: Pois
3: né?
0: É. Inverno,
3: por isso.
0: Tô toda
3: hoje
0: encorujada
3: é inverno,
0: aqui.
3: Né? Por isso que a gente tá aí engasalhado.
0: É, tem que cuidar, viu? Tem que cuidar. Fala, Marlene.
4: Bom dia, RBM. Marlene do Braço Ribeirão Cavalo.
0: E aí?
4: Passando aqui pra desejar uma ótima quarta-feira a todos os jaraguaenses, todos os ouvintes dessa rádio maravilhosa.
0: Obrigada, minha flor.
4: Não vivo sem essa rádio mais. Coloca no sorteio lá, tô precisando de um óculos.
0: Tá precisando de um óculos? O Mercadão dos Óculos tá dando um beijo de presente pra alguém hoje.
5: Hoje, fala comigo, Birubiru. Hoje eu tô com frio, hoje.
0: Eu também.
5: Hoje eu tô com frio, fala comigo, fala comigo. Que descuido, abraço do Birubiru a todos os ouvintes, Rádio Mil Grau aí.
0: Que exagerado, Birubiru, tá com tanto frio assim. Então, ó, continua ouvindo a RBN pra aquecer a sua manhã, tá bom? 11:03 agora, chegando o Rony Oliveira, tem mais notícia na sua manhã.
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7: A Câmara de Vereadores de Jaraguá do Sul lançou a programação do Agosto Lilás 2026. Promovida pela Procuradoria da Mulher, a iniciativa marca o início de uma série de ações voltadas à conscientização, prevenção e o enfrentamento da violência contra a mulher no município. O principal mote da campanha é "Não espere a próxima violência para pedir ajuda". As peças utilizam frases como "Você não está fazendo drama", "A culpa não é sua", além de outras mensagens destinadas a combater a culpa, a negação e a normalização da violência. Jaraguá do Sul alcançou em junho deste ano a marca de 75.034 empregos formais. É o maior estoque registrado desde 2020. Somente nos primeiros seis meses do ano foram 21.341 admissões e 20.039 desligamentos, resultando num saldo positivo de 1.302 novos postos de trabalho formais. O resultado já supera o saldo registrado em todo o ano passado, quando Jaraguá do Sul havia encerrado o período com 917 novos emprego.
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0: Já tá chegando mais música. E daqui a pouquinho. Ai, eu tô com uma visita super especial aqui no estúdio. Hoje é dia de visita especial. O Edivaldo já tá por aqui. 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Vai falar daqui a pouquinho, vai responder pergunta, vai estar aqui atento. 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A gente vai trazer mais daqui a pouquinho pra você. 11:11.
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0: Já que é quarta-feira, love, amores são coisas da vida, não acha? É, sim. Marcos e Belucci, bom dia.

0: coisas da vida, os amores. Bom é viver intensamente cada momento do amor da gente, não é? É, viver o presente. 11:14 agora. Bom, eu já falei pra vocês, já anunciei que a minha visita aqui é especial. Edivaldo, fisioterapeuta da doutora Hérnia, tá com a gente aqui. Vamos falar de dor. Uma coisa que o pessoal ouve falar, mas não gosta de sentir, né? Edivaldo, bom dia.
1: Bom dia, isso é verdade. Gosta de falar, mas não gosta de sentir.
0: Não gosta de sentir, né? Ó, mas eu tô vendo que você tá bem, né? Não tá tão com tanto frio, Edivaldo? Tá.
1: Não,
0: tá, não trouxe bom. Nem jaqueta, tá só com uma blusa. Tá? Tá com um cachecol assim, tá lindão. Mas vamos falar então aqui, Edivaldo. Eu vou falar, vou fazer pergunta pra você aqui, porque muita gente, a gente fala toda semana sobre isso, acorda com dor nas costas e já culpa o colchão. O colchão é também responsável? É o responsável por dor nas costas? Diga pra gente.
1: Sim, o colchão pode influenciar sim dores na coluna. Então, se você ao acordar sente dores, tem que avaliar primeiro o colchão. Tem gente que tá com o colchão aí há pelo menos 8, 10, 15 anos sem trocar. Então vale a pena sim verificar um colchão novo, um colchão adequado para o seu tipo. Se depois de tudo isso, né, trocar o colchão, essas dores persistirem, aí vale a pena investigar o porquê dessas dores. Então, algumas pessoas realmente já acordam com dores na coluna, mas está relacionado ao colchão.
0: Então, e quando não for o colchão?
1: É,
0: aí
1: se
0: você
1: trocou
0: tá
1: o colchão,
0: com um bom colchão, beleza, tá ótimo, fez a sua parte, tá dormindo bem. Mas daí tu tem que investigar mais o que tá acontecendo.
1: Se as dores persistirem, nesse caso, depois de você trocar, aí vale a pena investigar para saber se não tem algum problema estrutural.
0: E que problemas estruturais poderiam ser esses?
1: Aí poderia ser desidratação, falta de exercício, uma hérnia de disco. Então já tem outras coisas aí mais profundas.
0: Oh, a palavra aqui é investigação. E uma outra pergunta, assim, que tem muita gente que tá, assim, no stand-by aí, e pensando se é ou não é. E se uma pessoa sente dor fazendo exercício, ela deve parar imediatamente porque está lesionando a coluna? Isso é verdade?
1: Não necessariamente.
0: É.
1: Dor e lesão não são a mesma coisa.
0: Ah.
1: A dor é um sinal de proteção do organismo, não um mediador direto de lesão. Então, se em casos de dores, realmente às vezes precisa parar para investigar se não está fazendo a execução errada, se aquele exercício realmente é adequado, que às vezes só uma mudança pequena já tira esse sistema de proteção do corpo. Mas se essas dores continuarem, aí vale a pena se investigar se não tem alguma outra coisa mais associada, porque a dor realmente é um sinal de proteção do organismo, não necessariamente um sinal de lesão.
0: Tem gente até que utiliza como desculpa, né? Ah, tô sentindo dor aqui, não vou pra academia, não vou fazer exercícios, mas nem investigou, nem conversou com a pessoa que orienta na academia pra saber, né? Quem sabe, como você diz, mudando alguma coisinha já resolva, né? É muito bom isso que você coloca, que dor é diferente de lesão.
1: Sim, às vezes alguma lesão também vem com dor, porque lembrando, a dor, ela é um sinal de proteção do organismo. Então, quando você lesiona, vem acompanhado de dor. Mas nem toda dor quer dizer uma lesão.
0: Ah, muito bem, muito bem. 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

0: carregar amor, espalhar amor que vale a pena. Jorge Mateus, Flor. Na programação da RN 94,3, manhã mais que demais. O seguinte, você que quer ficar bem informado, bem informada sempre, está sempre nos ouvindo, claro. Está sempre nos assistindo quando estamos no YouTube. E tem toda a liberdade, deve acessar as notícias que a gente divulga todos os dias no Instagram, arroba Rádio RBN, no YouTube também, também no nosso Facebook e no portal RBN, rbnfm.com.br, as últimas manchetes, as últimas notícias que estão lá. Professora relata ameaça e intimidação dentro de sala de aula em Schroeder. A PM aborda 13 pessoas em bar alvo de denúncias de tráfico na Ilha da Figueira. Trecho de rua será interditado nesta quarta-feira em Guaramirim. A Celesc reforça a segurança durante chuvas e temporais em Santa Catarina. Violência contra a mulher já soma 7.900 registros em Santa Catarina. Jaraguá do Sul também enfrenta cenário preocupante. Procon de Santa Catarina apresenta experiência catarinense em capacitação nacional sobre a defesa do consumidor. Algumas das manchetes, mas tem muito mais notícias. rbnfm.com.br. 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Ligadinho em você no Manhã Mais Que Demais, mandando um cheiro, um alô, um abraço pra tanta gente linda que tá mandando um recado pra Gi aqui. Nossa, quanta gente. A Luísa, o que é que você mandou pra mim aqui? Ah, você tá mandando classificados. Daqui a pouquinho tem classificados da RBN, tá? Mande aqui a sua informação para a gente poder divulgar aqui também. Valeu, Luísa. Tem mais gente chegando por aqui. Bom dia, a Nayara de Massaranduba. Um beijo, Nayara. Tudo bom? Fala, minha flor, tudo bem com você?
1: Bom dia, Gi.
0: Bom dia.
1: Querida, ótima quarta-feira.
0: Para você também.
1: RBN faz parte da minha vida. Me põe no sorteio do óculos.
0: Com certeza.
1: Um grande abraço, Dilva do Amizade.
0: Abração, Dilva, querida, boa sorte.
2: Bom dia, Gi.
0: Oi.
2: Um grande abraço para você, Hello de Nereu.
0: Oi, minha
2: Mas
0: linda.
2: Esse óculos aí para mim, tô precisando.
0: Tá, boa sorte.
2: Aí, tá bom? Beijão.
0: O pessoal que tá ouvindo a gente.
2: Aí da rádio. Tá.
0: De Nereu, um abração, minha linda. A Rafaele da Figueira, manda um oi pra gente, confecção Dona Ruth. Pessoal da confecção Dona Ruth, bom trabalho aí. Fala, Reginaldo.
3: Ai, bom dia, Gil, Reginaldo Barra Escolinha. Gi, quero participar do sorteio.
0: Sim, valeu, Gil, abraço. Abraço, boa sorte. A Cecília da Barra também chegou por aqui. A resposta, já vou falar aqui, será? Ah... A resposta da pergunta da Toda Brilho. Não, depois eu falo, depois eu falo. Um abração, mas acertou a resposta, viu, Janilze? Acertou. Um beijo pra você. Mais gente chegando
4: Bom
0: aqui.
4: Bom dia, Gi.
0: Bom dia.
4: Coloca no sorteio de hoje, Karine de Santa Luzia.
0: Boa sorte, Karine. Beijão pro Santa Luzia aí. Ah, o Alessandro da Vila Amizade em Guaramirim. A Yasmin Floriano também tá por aqui, ó. Mandou gif de óculos. Tá esperando óculos, né? Oiê. A Merlin Fernanda do Jaraguá 99. Tem mais gente por aqui.
5: Bom dia, Gi.
0: Bom dia.
5: Coloca nesse sorteio.
0: Gente mais linda do mundo aqui, mais querida do mundo participando. Boa sorte pra todo mundo. Faz parte das nossas vidas. É bom demais estar com você. 11:25.
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0: A manhã mais querida do seu rádio, mais animada, com muita energia boa e presente, tá aqui no Manhã Mais Que Demais. Continue mandando seu recadinho que daqui a pouquinho mais tem um sorteio, ainda dá tempo, tá? 8837-5377, Mercadão do Óculos, dando um óculos de presente pra você. E é claro, você respondendo a perguntinha da charada da Toda Brilho, concorrendo à semijoia da semana.
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1: 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E é desse jeito que a gente vai, Adriano.

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2: Bora lá, depois a música tem classificados aqui. Você mandou? A gente vai trazer aqui os classificados. Vamos lá. Vende-se um aparelho de abdominal, faz perna e braço, bem pequeno, R$300, né? Pelo que eu entendi aqui, o número para você conseguir esse aparelho abdominal é o 997-32-8955. Fala lá com a Luísa, é o 479-9732-8955. Aqui você vai anunciando, né? Vai fazendo negócios de graça aqui, os classificados. Vende-se bike elétrica marca Coast chinesa, ano 2025, 948 quilômetros, original de fábrica, preço R$4.000 à vista. Informações com o Elias pelo WhatsApp 479-9731-8121. Tá? Esse é o contato do Elias, 99731-8121. Nos classificados também, um Saveiro 2004, motor AP inteiro, para vender 1.6. Entrar em contato aí pelo telefone 47991217463. Anuncia aqui nos classificados da RBN, a gente faz com todo carinho para você. E os melhores ouvintes estão por aqui no finalzinho do programa. Eu falei que ainda dava tempo de mandar e o pessoal mandou os áudios para mim aqui e também as participações. Fala, Valdemar, tudo bem com você? Bom dia.
3: Rani, aqui é o Valdemar, voltando novamente.
2: Ah, então é pro

0: escutei, eu tô indo buscar o Bernardo agora, tá?
1: Dá um beijo no Bernardo.
0: E ele ontem ficou muito feliz que você passou o áudio dele,
1: sabe? Ah, que fofo.
0: Tem dia que ele pede pra me mandar o áudio, mas já no final do programa não dá tempo. Mas ontem ficou feliz que você mandou um feijão pra ele na bochecha dele. Um abraço.
1: Diz que eu mando. Diz que a Gi aqui da RBN mandou outro beijo na bochecha dele, tá? Um abração pra você, Paraíba. Bom dia, Gi, quero participar do sorteio do óculos. Quem? Ah, a sortuda que ganhou outro dia aqui é a Lourdes. O Sérgio do Estrada Nova também tá por aqui, a Ironilda também. A Estrada Nova tá todinha aqui. Edi, um abraço, bom dia, quero participar do sorteio. Me chamo Edivan, minha esposa é professora da PAI, do Centenário. Os alunos quebraram óculos dela, ela precisa muito. Ó, tá chorando aqui, tá chorando, tá precisando do óculos. Daqui a pouquinho tem sorteio, boa sorte. Faz parte das nossas vidas. Bom dia para você. Bom finalzinho de manhã, 11h44.
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1: Isso mesmo, até o meio-dia, amanhã mais que demais comigo, Gisela Marodim, fazendo companhia pra você. Daqui a pouquinho, meio-dia, já a turma do plantão chega por aqui. O Roni, a Tariana, o Renato, pra trazer muita informação, é a sua participação que vale muito, tanto no WhatsApp, quanto no nosso YouTube, que vai estar ao vivo com você. Ah, e daqui a pouquinho já volto aqui, porque tem que ir lá pro sorteador online. Eu não consigo falar o nome de todos, tá? Nem colocar o áudio de todo mundo, mas já vou mandar meu coração pra todo mundo. Gi, como é que você faz isso? Pelo WhatsApp. E aí você tá participando do sorteio, tá bom? Já, já.
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boa, né? Deu boa, fechou. Você curtiu e cantou junto Lendas e Mistérios. Essa lá do fundo do baú com Fred, Gustavo, Maria Cecília e Rodolfo. Te amar de novo, amar de novo. A inversão do Set Fire to the Rain com a Paulinha Fernandes. Teve bom gosto, com um jeito carinhoso. E amanhã vai terminando com música, com esse friozinho aí, mas a gente aquecendo a sua manhã, o seu dia, né? As últimas participações aqui no nosso WhatsApp, que tá sempre bombando, a Simone tá com a gente no centro, ouvindo aqui. Jimmy, coloca no sorteio, deixa eu ver quem é que não mandou nomezinho pra mim. A Elaine tá por aqui, Elaine Zapella, um beijo. Marcos também tá por aqui, mandando classificados. Já vou colocar aqui, tá? O seu classificado, do nosso classificados aqui, tá? Tá vendendo um Fox

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1: Yes! A Ana Fernandes tá por aqui também, a Lúcia tá ouvindo a gente, Três Rios do Sul, a Roseli Segundo chegou por aqui, um abração. Bom dia, bom dia. Ai, sempre chegando, mesmo que seja só bom dia, né, David? Mas tá chegando por aqui. Oi, a Isabela Vitória tá com a gente aqui. Deixa eu ver, quero participar do sorteio do Aldila do óculos, Odília de Schroeder mandou pra gente aqui e mandou também que quer participar de todos os sorteios aqui. Deixa eu ver quem mais que tá por aqui. Mandando a Valdete. Bom dia, amiga Gisela. Ótima quarta-feira. A chuva tava meio sumida por motivos de saúde, mas tá de volta, Valdete. Que bom que você tá melhorando, tá, Valdete? Fico muito feliz que você tá com a gente aqui. Aham. Uhum. Ah, tá. Tá de volta aqui dos classificados. A Regiane também mandou pra gente aqui. Um abraço. Oi, Dilei. Tudo bom com você?
2: Bom dia, Gi.
1: Dia.
2: Então, nos coloca no sorteio aí.
1: Com certeza.
2: Minha esposa tem que fazer um óculos, aí. Meio urgente aí. E que tal?
1: Que tal?
2: Ganhar esse daí.
1: Mas que
2: né?
1: tal?
2: Show. Coloca aí no sorteio.
1: Eu gostei do um abraço, que tal. Querido. Mas que tal? Abraço.
3: Bom dia.
1: Bom dia.
3: É o Marlon Mozart de Souza da Tifa Martins. Vamos não, que
1: abraço,
3: vamos.
1: Abraço, vamos que vamos, meu querido.
4: Bom dia, Gi.
1: Oi.
4: Põe no sorteio lá também.
1: Tá bom. Boa tá, sorte, ok.
5: Oi, bom dia, Gi, tudo bem?
1: Tudo
5: a Beth
1: ótimo.
5: Do Amizade, quero
1: Fala,
5: participar
1: Beth.
5: Dos sorteios. Um
1: tá
5: abraço.
1: Bom, então assim, vamos lá pro sorteador online, tá? O pessoal que tá mandando aqui as últimas participações pra gente, tá todo mundo lá agora e eu vou pra lá, né? Tá valendo óculos do Mercadão do Óculos em Jaraguá do Sul, final 0047. Vamos ver quem tá levando aqui. É o Mauro! Mauro, meu querido, parabéns! Faturou aí, ó. Você tem que passar aqui na rádio pra retirar o voucher, pra ganhar esse presente, mas já mando mensagem pra você. Gente, foi bom demais ter ficado essa manhã de quarta-feira, tá chegando a tarde aqui, o Roni e também o Renato pro Plantão do Meio Dia. Uma ótima quarta-feira, beijo no seu coração.
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0: Muito bem, boa tarde para você, sejam bem-vindos ao nosso plantão do meio-dia. Já estamos no ar a partir de agora, com muita notícia, com muita informação, serviço. Tempo instável lá fora, tem garoa fraca, tem chuva fraca e essa instabilidade vai continuar durante o dia de hoje e deve persistir também na quinta e na sexta-feira e o pior também no fim de semana. Peter vai falar mais sobre isso daqui a pouco. Sejam bem-vindos, nosso plantão tem muita notícia, informação e sempre com prioridade para a participação do nosso ouvinte. Eu sou o Rony Oliveira. Comigo a Tariana, tudo bem? Boa tarde.
1: Boa tarde, Rony. Boa tarde, ouvintes. Já estamos ao vivo no nosso canal do YouTube, RBN 94,3 FM, esperando sua participação no nosso WhatsApp também. Mande seu áudio aqui no 8837-5377.
0: Alguns fatos que chamaram a atenção de ontem para hoje, notícias da polícia, da segurança pública. Nós tivemos aí resistência, desobediência, ataque contra policiais em uma abordagem de rotina e outras informações também com ameaça, inclusive dentro de escola. Além de briga depois de uma audiência dentro do fórum da comarca de Jaraguá do Sul, tudo isso na polícia. Vamos falar de outros assuntos importantes, a explicação da Secretaria de Obras para o asfalto que está sendo reclamado, questionado e colocado na Vila Lenze. Vamos falar também sobre outros assuntos importantes, a demora para as consultas com psiquiatras aqui em Jaraguá do Sul, algumas mães com filhos autistas estão reclamando disso e vamos falar também sobre outros assuntos importantes aqui de Jaraguá do Sul, inclusive a questão da preocupação com o flúor, né? A falta do flúor na água, no tratamento da água aqui de Jaraguá do Sul, uma preocupação do Brasil inteiro. Sejam bem-vindos. Comigo, Renato Santos. Tudo bem, Renato? Quais são os seus destaques para hoje?
2: Tudo bem contigo? Ótima tarde para você, Rony, para a Tariana Reale, para você de casa que está almoçando na companhia da RBN. Hoje vamos falar sobre mudanças no critério para ser doador de sangue em todo o Brasil. O EMOSC, inclusive, já lançou uma campanha para conscientizar o novo grupo de pessoas que agora podem doar sangue aqui no estado. Daqui a pouco tem uma sonora da Lisandra Bolduan, coordenadora do EMOSC, a respeito do assunto. Vamos falar também que o PROCON apresentou experiência catarinense em capacitação nacional sobre a defesa do consumidor em relação ao superendividamento causado pelas BETs. A gente vai falar também com a doutora Michele Alves a respeito do assunto.
0: Muito bem, você viu que a dona Tariana deixou um recado para você já aqui no estúdio, né?
2: Proibido farmar aura no estúdio, sujeito a ripada.
1: Nem fui eu que disse.
0: Isso aí pra ti. Pega lá e mostra na câmera. Porque aí, ela disse quando eu cheguei aqui, ó, isso aí é um recado pro Renato Santos.
1: É.
0: Então deixa na cadeira dele. Boa. Deixa na cadeira dele.
1: O pessoal do YouTube tá vendo já. Calma aí, deixa eu ver se que tá enquadrado. Escreve, enquadrou.
0: O que é isso, Renato? O que você faz no estúdio?
1: O que significa isso, exatamente? Eu sei o que é proibido farmar aura, mas não entendi isso, sujeito a ripada. O que quer dizer?
2: Ripada, viu? É que disseram que se vier alguém aqui farmar aura no estúdio, vai sair com as costas vermelhas.
1: Ah,
2: vai
1: tá.
0: Vai ganhar ripada. Então, tá proibido. Você se comporte.
2: Aqui não tem essas frescuras, né? Aqui todo mundo é... Não é Nutella, aqui todo mundo é raiz.
1: Raiz.
0: Aqui todo mundo farma aura.
1: Não. Pelo amor, só faltou ele falar isso.
0: 12:06, estamos no ar com o plantão do meio-dia. Sua participação a partir de agora é sempre importante. Mande seu recado, já vamos conversar com o Cláudio, da Defesa Civil de Corupá. Tem um sistema lá de siga e pare. Teve um acidente grave na Serra de Corupá hoje de madrugada. Inclusive o Cláudio esteve por lá. Já tem imagens sobre esse acidente. Essa movimentação intensa aí na Serra de Corupá a partir de agora em nome dos nossos patrocinadores.
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0: Peter Scheuer e as condições do tempo, temos garoa, chuvisco, uma chuvinha bem fraquinha por aqui, tempo fechado com muita cerração, com muita neblina, Peter. Previsão para o restante do dia hoje e a tendência para amanhã e o fim de semana.
5: Ô Rony, muito boa tarde para você, boa tarde para todos. Sim, a gente está com a influência de uma baixa pressão que vem proporcionando muitas nuvens carregadas na maior parte aí do centro-leste de Santa Catarina. A chuva mais grossa, pelo que eu estou observando nas imagens de radar, está sendo registrada no Rio Grande do Sul e algumas áreas aí mais do setor do centro ao litoral sul. Então vai seguindo com tempo instável, com previsão de chuva. No geral são chuvas mansas, chuvas calmas e ocasionais. Temperatura que permanece mais amena. Hoje a máxima não vai passar muito aí dos seus 20 graus. Amanhã fica um pouco mais seco pela manhã e durante o período da tarde e noite volta a chover. Final da manhã, tarde e noite já tem previsão de chuva. É, chuva que vem com intensidade fraca, moderada, podendo vir acompanhada de trovoadas, isoladamente alguns temporais. Sexta mantém o mesmo ritmo. Sábado também é um dia fechado, com chuva, pontuais trovoadas e períodos de melhora. E o domingo também tem chance de chuva. Só que o domingo tem mais melhorias, o sol aparece um pouco mais. Aí no início da próxima semana volta a ficar mais aquecido. Rony.
1: Ô Peter, eu recebi pelo menos aqui no meu celular um comunicado da Defesa Civil dizendo que vai começar a partir de quinta-feira até sábado tem risco de temporais com granizo. Confere, não confere? O que tu me diz?
5: É, o que tá indicando é chuvas mais concentradas no setor do litoral sul. Ali sim que tem uma chuva mais volumosa, mas bem isoladamente algum granizo não pode ser descartado. Mas é algo assim bem pontual, tá? Não dá para ser descartado porque é uma baixa pressão que ela vai estar atuando nos níveis médios da atmosfera. Então ela deve estar gerando algumas nuvens mais carregadas que podem estar trazendo algum granizo. Só que, assim, no meu ponto de vista, para vocês é algo assim mais pontual, mais isolado. E a chuva mais concentrada é ali no extremo sul do litoral sul e Grande Florianópolis, onde a chuva pode passar dos 100 milímetros. Para vocês aí deve ficar em torno aí dos 60, 70 milímetros. Já é um volume que pode trazer algum transtorno.
1: Tá bom, obrigada, Peter.
0: Ou seja, Peter, a partir de agora até o fim de semana vão ser vários dias de instabilidade, né? Com pouca chance assim de algum dia completamente claro com o sol, né?
5: Não, agora é chuvoso. É chuvoso mesmo. Então hoje é chuvoso, amanhã também chove, sexta chuva, sábado chuva, domingo também tem chuva, lá de vez em quando algumas breves melhorias, mas é instável, é chuvoso mesmo.
1: Top. O outro aqui, o Renato
6: falou top.
2: Chuva é bênção, né, gente? Chuva é bênção. Não vamos reclamar, né?
1: É porque não tem nenhum evento no final de semana, senão ele estaria aqui chorando já.
5: Mas os próximos meses aí vai cada vez mais ficar chuvoso, né? Cada vez mais. E isso aqui é cócega ainda pelo que tá vindo aí pela frente.
2: É, eu vi ontem teu alerta, né, na tua rede social a respeito disso.
5: Ou seja, esse alerta é mais referente a tornados, né? É mais aqui pro oeste da região sul do Brasil. Mas mesmo assim, né? Vai ter muita tempestade.
2: E pra quem é friento, Peter, pra quem é friento, a Tariana, inclusive, aqui tá com 4 casacos, mais um
1: trem. 2 calças, 2 meias.
2: Mais um trem no pescoço aqui que eu não sei o que
1: cachecol.
2: É. Um cachecol é esse.
1: Meus gatos vieram junto também.
2: É mais ou menos isso. E aí ela disse que ensinaram pra ela farmar aura, pra passar o frio. Isso, isso serve? Tu já fez isso?
5: Não, mas aqui tá tranquilo agora, tô com 17 graus. Tá mais ou menos parecido aí com vocês, tá de boa. Tá de boa aqui.
0: Peter, um grande abraço.
5: Tá aí,
0: um grande abraço
5: pra ti aí.
0: Boa quarta-feira, até amanhã.
2: Ele é adepto do Farmaura.
0: O Peter?
5: É. Eu?
0: Ele é meio mágico.
5: Eu?
0: Né?
5: Eu
0: é
5: não. Mago. Não.
0: Ele mexe
5: não.
0: Com as poções mágicas, enfim, mas não sei se ele farma aura.
1: Não sei se ele farma aura. Ai, gente.
5: Ah, para com isso. Sai fora. Não.
1: Tchau, Peter. Tchau.
5: Valeu, tchau.
0: Vamos lá com os nossos ouvintes, mas antes vamos falar da Exclusiva Móveis ou dos ouvintes?
1: Dos ouvintes, apressadinhos.
2: Vocês sabiam que esse
1: quer dizer, apressadinho, Renato. Fala,
2: não,
1: Renato.
2: Não, é porque a gente tá falando do tempo e é uma notícia que foi divulgada ontem e ganhou todos os sites aqui do estado, é que o maior caçador de tornados do mundo tá vindo pro sul do Brasil, especificamente pra Santa Catarina.
1: O Rafa me falou isso.
2: É um assunto do momento e nós somos um jornalismo sério e temos que destacar isso aqui também.
0: Um assunto do momento, fiquei sabendo só agora.
2: Você tá muito atrasado.
1: Tá atrasado, então. Aí. A Maria, fala, Maria.
7: Boa tarde, Rony.
6: Boa tarde, minha princesinha. Eu queria que vocês cantassem parabéns pra três pessoas, tá? Uma é a Regiane, minha sobrinha. É, ela tá fazendo aniversário hoje. Eu queria que vocês cantassem, você e o Rony cantassem os parabéns tum-tum pra ela. E as outras são a Eloá e a Caiane. É, dizer assim que a avó ama muito elas. É, são minhas duas pitulinhas, né? Que eu amo muito, muito, muito. É da sua vovó Maria, tá bom? Parabéns para essas três pessoas. Mas cantam parabéns tum-tum pra, primeiro para a Regiane, depois para a Caiane e para a Eloá, que é duas gêmeas. É a Maria do Baipindi.
0: Regiane, Caiane e Eloá. São três aniversariantes. E o Renato vai ficar magoado com a senhora e Dona Maria, porque a senhora pediu só pra mim e pra Tariana cantar. E quem canta é o Renato. O Renato que é o cantor profissional aqui, né? Então
7: eu não ele... Hoje eu não vou cantar.
0: Não, não, vai cantar. A Dona Maria não, esqueceu
7: não
0: de ti.
7: Não, a Dona Maria não me quer cantando, eu não vou cantar, tá tudo
1: ela
7: certo.
1: Esqueceu. Ah, já tá mandando um
7: não,
1: áudio aqui.
7: Não vou. Não você canto
0: tem,
7: mais.
0: Você tem que compreender que ela esqueceu de falar.
7: Pra Dona Maria eu não canto hoje.
1: Fala, Maria.
6: Canta, Renata. Então canta, Renatinho.
7: Não canta, vou cantar, Renatinho. Dona Maria. Pode pronto, cantar, não canto hoje.
6: Canta. Canta sim. Canta, meu fofinho.
1: Canta sim.
7: Pronto, pedindo com carinho assim, né?
0: Vamos lá então com os parabéns. Vamos. Pra não esquecer, porque é muita gente.
1: Muita gente.
0: É. One, two, three, four.
1: Parabéns, tum-tum, parabéns, tum-tum, saúde, felicidades, parabéns pra Regiane, Caiane.
7: Tô até cantando em Libras
1: e
7: aqui,
1: Eloá.
7: Ó.
1: Isso aí.
7: Nós somos um programa também.
0: Parabéns inclusive, pra todas as inclusive. Crianças e as netinhas, um grande abraço.
1: Vamos lá, também por aqui, o Reginaldo.
8: Boa tarde, Rony, boa tarde, Tariana, boa tarde, Renato, é o Reginaldo do Bairro Escolinha. Ô, Rony. É o seguinte, hoje eu quero mandar os parabéns para minha irmã, Regiane, que também está ouvindo agora a programação ali. E gostaria muito que a Tarra cantasse os parabéns tum-tum para ela aí. Parabéns, Regiane!
1: Oi, eu acabei de cantar para uma Regiane, é a mesma, ô Reginaldo? Cantei
0: acho
1: agora?
0: Que é mesmo, acho que é mesmo, que ele é meio parente da Dona Maria, né?
1: Ah, é?
0: Acho que sim.
7: Não pode falar mal
1: ah,
7: aqui,
1: é
7: senão
1: é a mesma,
7: vai...
1: então já cantei, o Reginaldo também mandou aqui, tá? O Luiz, o Peter não farma aura, ele é caçador de Pokémon.
0: Caçador de Pokémon? Teve o... até essa, né?
1: Mas acho que ele é mesmo, né, ou não é? Não é? Não sei.
0: Não sei.
1: O Rony cantar vai ser um milagre, verdade. Também por aqui, o Marcos participando na boleia e vocês nas notícias. Valeu, Marcos. Obrigada pela audiência. No YouTube aqui também, Marise e Ivonete. Bom dia, pessoal. Tudo bem? Ótima tarde pra vocês. O Raulino, o Souza. Boa tarde, trio. Saboreando uma feijoada ao vivo no plantão policial. Vai, Vascão. Hoje, Leomar de Souza. O Joel também, o Solange. Boa tarde, trio. Hoje eu tive aí, conheci vocês, só tá rindo que não deu pra conhecer. Ah, Solange que tava aqui então, me mandaram mensagem, mas eu não ia conseguir chegar a tempo, Solange. Mas na próxima você vem aqui novamente, me avisa antes daí, tá? Tá no I, também tá por aqui, boa tarde galerinha, tá participando.
0: Veio a Solange, veio também o Euvércio.
1: Ah, Euvércio, diferente.
0: É um nome... esquisito.
1: Não,
7: eu não ia diferente. Falar. Eu não ia falar isso.
1: Eu não tenho moral realmente. Pra falar de nome esquisito.
0: É, mas na própria Solange diz assim, até eu não consigo falar direito.
7: Esse meu nome é Eufrásia.
1: Não.
0: Euvércio.
1: Eufrásia, meu Deus.
0: Euvércio. Eu falei pra ele assim que...
1: Eufrásia.
0: É, o teu pai só pode ter tomado umas pingas quando escolheu o teu nome. Não, não, o nome dele também.
1: Ah.
0: Meu Deus do céu.
1: Então foi o vô.
0: Um abraço.
7: Olha, eu iria no cartório e pediria pra mudar de nome.
0: Ah, não. O respeito com o nome do Euvércio.
1: Meu...
0: É um nome só esquisito.
1: O Rony é deu a brincada, o Renato vai lá e esculacha de vez, né?
7: Eu iria Deus com um nome desse?
0: Não. O Euvércio até que é um nome legal.
1: Vamos fazer um clubinho nome, dos nomes diferentes.
7: Bonitinho.
1: Ó,
7: minha mãe diz que bonitinho é feio três vezes.
0: Vamos lá da Exclusiva
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0: Agora são 12:18, 12:18. Vamos ao giro do placar e os destaques do esporte. Hoje

0: É hoje que tem o Vasco. Liomar acha que é hoje que o Vasco da Gama
1: hoje
0: joga?
1: Hoje todo mundo cantando o hino pra incomodar toda a urubuzada, pra incomodar os palmeirenses, pra incomodar todo mundo. Já vai começar a gritar dentro do condomínio, na frente da casa. Vamos todos cantar de coração.
0: O Vasco tá mal mesmo de torcedor, né, gente? O Vasco nem joga hoje.
2: Nossa!
1: O Vasco joga hoje.
2: Pô.
1: O Vasco joga hoje.
2: Leomar, que feio.
0: Terça-feira.
1: Não, mas o Leomar não é exemplo. Ele é vascaíno e fica vestindo a camisa do Grêmio, sei lá de quê.
0: Vocês envergonham o Vasco da Gama. Ontem, terça-feira, Fluminense 0, Independente e Rivadavia também 0. E ontem nós tivemos o São Paulo empatando em 1-1 com o Bolívar. E o Avaí na Série B perdeu mais uma, perdeu para o CRB por 1-0. Hoje, quarta-feira, na Libertadores da América, tem um jogão, que é o Flamengo, que joga hoje, Cruzeiro e Flamengo. Confronto de dois brasileiros na Libertadores, um deles vai ficar pelo caminho, já é os oitavas de final. Hoje, 9:30 PM, Cruzeiro e Flamengo. O Palmeiras joga mais cedo, 7:00 PM, joga em São Paulo contra o Cerro Porteño do Paraguai. Hoje também tem Copa Sul-Americana para o Bragantino contra o Atlético Mineiro. E o Vasco, na Copa Sul-Americana, que é a mesa das crianças, vai jogar só amanhã contra o Olímpia, joga no Rio contra o Olímpia do Paraguai amanhã pela Copa Sul-Americana. Destaques do esporte, outro destaque também importante foi o sorteio da Copa do Brasil ontem e que definiu três grandes clássicos regionais na próxima fase, né? O Marco Bruce acha que foi xuxo o que fizeram no sorteio, porque fizeram três clássicos para dar mais audiência, né? Internacional e Grêmio, Palmeiras e Santos e Atlético contra o Cruzeiro. Eu disse que ele tava era com medo, né? Ele, azar o dele, que pegou o Internacional, o time dele pegou o Inter. Então, azar dos gremistas, né? Que vão enfrentar o Internacional nesse confronto aí. Tomara que não dê ruim, né?
2: É, espero.
0: Internacional e Grêmio vão se enfrentar nos confrontos da Copa do Brasil. Jogo de ida no Beira-Rio, jogo de volta no estádio do Grêmio. Palmeiras e Santos também é um confronto lá, clássico paulista. Primeiro jogo no campo do Palmeiras, segundo na Vila Belmiro em Santos. Atlético Mineiro e Cruzeiro jogam em Minas, em Belo Horizonte. E o Vasco vai enfrentar o Vitória no sorteio. É, o Vasco leva sorte, né? Vai pegar o Vitória que, dentre os times com mais tradição no futebol brasileiro, foi a melhor opção pro Vasco. Vasco e Vitória.
1: Mas você não entendeu. Vasco é Vitória.
0: Se bem que o Vitória eliminou o Flamengo, né?
1: Quer dizer, quem é o Flamengo perto do Vasco, Rony?
0: Eliminar o Vasco da Gama agora.
1: Quem é o Flamengo perto do Vasco?
0: Os confrontos da Copa do Brasil. Hoje tem Flamengo e Cruzeiro. Vai assistir ou não? 9:30 PM.
1: Eu acho que eu vou perder tempo assistindo.
2: Ele vai estar assistindo a novela turca, 9:30 PM.
1: Não, agora eu não tô assistindo a novela turca. Já acabou. Agora eu tô assistindo Reis.
2: Ah, tá.
0: Uma novela sentadinho hoje no sofá, secando o Flamengo contra o Cruzeiro.
1: Não,
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0: 12:22, falei dos nomes, né? Eu brinquei com o Elvércio hoje de manhã e por
1: não,
0: isso que eu tenho.
1: Não, falando o nome.
0: Por isso que eu tenho essa liberdade de falar com o Elvércio. Quando ele falou que o pai dele também é Elvércio, eu falei, não, meu pai também é Laudelino e decidiu botar Laudelino no meu nome, né?
2: Uhum.
0: Só que Laudelino é um nome um pouco mais... aceitável.
2: Ah, tá.
1: Qual é o teu nome? Rony Laudelino?
0: Oliveira Ribeiro. E aí, eu botei no meu filho também o Laudelino. Pra me cobrar, né? Aí o meu filho me perguntou, por que botou o Laudelino? Não, porque eu não queria ficar sozinho nessa. Me vinguei do teu avô e botei o nome dele em você também.
1: Meu Deus.
0: Brincadeira, né? Um saudoso pai. 12:23, vamos falar da Serra de Corupá, porque o Cláudio está conosco. Continua um movimento intenso. E realmente teve um acidente hoje de manhã, mais um acidente com carreta, muita neblina, muita cerração. E a situação, como é que está agora nessa região? Aí vamos ouvir o Cláudio da Defesa Civil.
3: Bom dia, Rony. Bom dia, ouvintes da RBN. Cláudio Siqueira, diretor de Defesa Civil aqui do município de Corupá. Rony, continua ainda um problema aqui na BR-280, aí no KM 85, 86, né, conhecido ali como Top Brabo. Tivemos vários relatos essa manhã aí de carretas que também ficaram patinando no local ali.

0: informação que a empresa se encontra no local, estão tentando resolver essas situações. O tráfego está muito intenso aqui no local, bastante caminhão pesado subindo e descendo, devido ao fechamento da Dona Francisca. Então, novamente, a gente pede aí para que quem está transitando aqui na 280 entre Curupá e São Bento Curupá tenha muita paciência, tenha muito cuidado, né? Nós temos aí um trecho aí de aclive, declive muito forte, então, principalmente os caminhões grandes, né? Eles já vêm forçando o freio, forçando o motor, então, para que os motoristas transitem nesse trecho com muita atenção. Nós vamos verificar agora no começo da tarde como está a situação, vamos em loco ali, para ver se conversamos com alguém da empresa. Nessa manhã eu entrei em contato com o engenheiro Isaías, né? Nós tivemos um acidente essa noite ali no KM90, mais um tombamento de um caminhão, também problemas de freio, né? O motorista ficou preso nas ferragens ali. A gente teve uma dificuldade muito grande da retirada desse motorista ali. Os bombeiros trabalharam em mais de uma hora, né? Devido à gravidade ali da situação, tivemos que chamar um guincho, né? Um reforçado aqui, que é amigo do bombeiro aqui, o Lelo, como que é conhecido, né? Deu uma força muito grande para a retirada dessa vítima ali. Então, assim, a gente também vai ter uma reunião ali, uma conversa com o pessoal ali para ver o que a gente pode fazer nessa área ali, para que a gente possa futuramente tentar minimizar esses problemas, né? A gente tem acompanhado, ontem a gente ficou ali da meia-noite às 3 da manhã até ser liberada a pista, retirada do motorista, né? Então a gente está vendo que o tráfego à noite também está muito grande, muito pesado, serração muito forte. Então tem que redobrar, triplicar as atenções ali, Rony.
1: Está certo. Obrigado, Cláudio. Está aí, portanto, a informação do Cláudio. Nós, durante a fala do Cláudio, vimos aí no YouTube as fotos do acidente que aconteceu durante a noite, durante a madrugada, com mais uma carreta, né? É o segundo ou terceiro acidente já nesta semana. Tem muito movimento, movimento intenso. A nossa ouvinte lá da Serra mandou ontem um vídeo pra gente também, que a gente já colocou lá no Instagram, do movimento, um caminhão atrás do outro, praticamente, descendo e subindo. Então, muito cuidado, muita atenção. Falando em trânsito, temos mais problemas aí, Renato.
2: BR-101, ali próximo a Joinville, totalmente bloqueada nos dois sentidos. A informação foi divulgada agora pela Polícia Rodoviária Federal, lá no quilômetro 48. O acidente envolvendo dois caminhões, bloqueio de pista nos dois sentidos. A orientação para quem está saindo, por exemplo, aqui da BR-280 com destino a Joinville, pegar a 280 para sair lá em Araquari e depois sair lá na zona sul de Joinville. Caso contrário, se pegar a BR, vai ficar parado agora para quem está indo para Joinville, viu, Roninha? Então, quem vai para Joinville agora, a orientação: seguir pela BR-280 para pegar ali a cidade de Araquari e sair lá da Zona Sul de Joinville e não ir pela rodovia.
1: O acidente é em que altura ali?
2: No quilômetro 48. Já é ali bem próximo a Arteres. Para quem conhece, já é bem próximo a Arteres.
1: Muito bem, fica essa orientação aí, portanto, para não ficar aí preso na estrada, no caminho, né? Para a remoção dessas carretas e o atendimento também dos bombeiros. Bom, vamos com mais alguns ouvintes aqui no plantão do meio-dia.
3: Vamos lá, mais participações por aqui. O nosso ouvinte, o José, mandou um áudio aqui pra gente.
4: Boa tarde, Rony. Aqui é José do Rau. Parabéns pelo teu programa. É o seguinte, tiveram que mudar os clássicos, porque o Flamengo não tá para dar renda, né? O que tu acha? Boa semana aí. Obrigado.
5: Olá, bom dia a todos. Ouvi hoje de manhã no plantão aquela questão do dinheiro, da verba parada, né? Há praticamente 2 anos para a construção das casas populares, né? Eu pergunto, quem vai pagar, quem vai arcar com os custos da desvalorização desse dinheiro? Que os materiais sobem, o custo sobe e o dinheiro desvaloriza. A gente se puxar a lona, vira um circo e o povo é o palhaço da cidade, né? É assim mesmo, né? Nossos políticos, vereadores e afins, sadidas bolachas.
6: Boa tarde, trio. Alôzão para os irmãos da profissão, todos os amigos da escuta. Meio-dia, essa quarta-feira se foi, agora só resta tarde. Valeu, valeu, valeu, tudo de bom.
7: Boa tarde, Bruni, Tariana e Renato Rascaína. Eu, Renato, o que tu achou da Copa do Brasil lá? o sorteio, sei, acho que foi virado um alho, né? Eu acho que foi. Se tivesse um time do Rio de Janeiro junto, acho que ia dar 4 clássicos lá. Né? Pra mim foi tudo Xuxa, assim, minha opinião. Valeu, um abraço, valeu, tchau.
2: Xuxa?
3: O que Xuxa? Xuxa. Xuxa. O Álvaro Xuxa. Boa tarde, a Sul-Americana, na minha opinião, é segunda divisão das Libertadores. Ou aqui no YouTube também, a Roseli e a Helena também participando aqui. E o nosso ouvinte Morfeu, boa tarde, Roni e Tariano, uma excelente tarde para todos aqui em Joinville, ligado na RBN.
1: 12:29, depois do intervalo, vamos falar de que aí, Renato Santos?
2: Vamos falar das mudanças no critério para ser doador de sangue aqui no Brasil. É que algumas pessoas que antes não podiam doar sangue, agora vão poder contribuir para salvar muitas vidas.
1: E depois do intervalo, nós vamos também falar justamente sobre a questão do atendimento psiquiátrico aqui em Jaraguá do Sul e também sobre o asfaltamento na Vila Lense, já que temos algumas reclamações nesse sentido aí. Um intervalo rápido e nós já voltamos. O ouvinte segue participando aí através do YouTube e também do WhatsApp.
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0: 12:31, já estamos de volta com o nosso plantão do meio-dia. Antes de mais ouvintes, vamos ouvir o secretário da Saúde, o Rogério Silva, porque a nossa reportagem conversou com ele a respeito de uma reclamação de uma mãe que estava muito tempo esperando uma consulta para ter um laudo psiquiátrico sobre o TEA lá do filho dela. E parece que tem outras mães também nesta fila e com dificuldades de atendimento. E nós procuramos o secretário para que ele pudesse se explicar a respeito disso, né? Ou informar de que forma está o atendimento para essas mães que buscam atendimento através do SUS na Secretaria da Saúde.
1: Hoje, em Jaraguá do Sul, oferecemos alguns serviços voltados para a saúde mental. Temos na nossa rede de especialistas 5 psiquiatras que trabalham nos 3 CAPs, no Ambulatório de Psiquiatria Adulto. Em breve estaremos iniciando o Ambulatório de Psiquiatria Infanto-Juvenil e temos o CASI, que atende os pacientes infanto-juvenis vítimas de violência. Temos também o serviço de teleconsulta psiquiátrica para o presídio, né? Então, antes os presidiários tinham que ir até o Centro Vida para consultar com o psiquiatra, com todo aquele esquema de segurança que é necessário cada vez que o detento sai do presídio. Hoje o detento faz a consulta no presídio, não precisa ir ao Centro Vida, né? E essa demanda psiquiátrica, ela é bem importante vinda lá do presídio, né? Temos ainda a teleconsultoria de psiquiatria para ajudar os médicos do pronto-socorro do Hospital São José, no atendimento dos pacientes de saúde mental aguardando vaga para internação e também para o atendimento da população infanto-juvenil e gestante do Hospital e Maternidade Jaraguá. É claro que para cada um desses atendimentos existe um fluxo determinado, né, que normalmente passa pela avaliação inicial de um clínico geral que solicita a avaliação do psiquiatra num desses serviços. A fila de espera para atendimento presencial no ambulatório psiquiátrico adulto hoje está zerada, por conta da teleconsultoria e dos ambulatórios que a gente tem. Eu lembro que os CAPs, eles funcionam em esquema de porta aberta, ou seja, a pessoa que precisar de atendimento rápido em saúde mental, urgente, vamos dizer assim, ela pode procurar o CAPs diretamente.
0: Está importante a explicação do secretário Rogério Silva a respeito dessa questão dos laudos psiquiátricos e do atendimento dos CAPs aqui em Jaraguá do Sul. Isso é em função daquela tragédia que nós tivemos na semana passada, né? Nós também estamos debatendo a questão do segundo professor em sala de aula, ajuda para os alunos autistas, para os professores que estão em sala de aula, né? Um segundo professor é fundamental, é importante, e as prefeituras na região estão com dificuldades de fazer essa implantação aí. Bom, 12:34, mais uma informação e da BR-101, Renato.
2: Da BR, na verdade, da SC-418. Enquanto a gente falava ali da
0: Serra Dona Francisca,
2: isso, né? Da Serra de Curupá, eu entrei em contato com o engenheiro responsável pelas obras lá da Serra e perguntei para ele como é que tá o andamento ali daquelas obras em decorrência daquele deslizamento de terra. Segundo ele, ainda há restrição para caminhões acima de 7 toneladas. O governo está fazendo um projeto geotécnico para resolver a situação. Portanto, só ônibus, repetindo aqui, só ônibus escolares, automóveis e caminhões abaixo de 7 toneladas estão passando pelo local. Ele disse que a restrição continua até que as obras sejam concluídas lá.
0: Ou seja, não tem previsão de liberação. Previsão. Nós vamos continuar com esse caos aí na Serra de Curupá.
2: Exatamente.
0: Na região urbana de Jaraguá do Sul também, porque ontem à tarde eu recebi 2 ou 3 mensagens de motoristas de aplicativos dizendo que tá um caos naquela região do Posto Marcola, de tanto caminhão indo e vindo, descendo da Serra de Curupá em direção à BR-101, porque não tem outra alternativa, né? Quem vem do Planalto Norte, quem vem daquela região do Paraná, passa por Porto União da Vitória, vem pela BR-116, depois a 280, antes tinha a opção de descer pela Serra Dona Francisca para chegar à BR-101, e agora não tem mais, ou seja, o único caminho que restou foi justamente a Serra de Curupá.
2: Exatamente isso, e isso vai acabar prejudicando muito o trânsito aqui nessa região de Jaraguá do Sul, Jaraguá, Curupá, enfim.
0: E não só nesse sentido, né? A questão do trânsito, mas a questão também da destruição do pavimento, né? Você pega esses caminhões que não estão nem conseguindo subir a Serra de Curupá em função do excesso de peso. Imagina o estrago que esses caminhões vão fazer no pavimento, asfalto de buraco com chuva, né? Se o tempo tá seco, ainda o asfalto resiste um pouco. A gente vem aqui pela cidade de Jaraguá do Sul. É só esses dias de chuva que deu, você anda em algumas ruas, tá cheio de buracos. Um asfalto de uma qualidade péssima que também estão colocando aqui nas ruas de Jaraguá do Sul, porque é só você ter 2 ou 3 dias de chuva, você passa de novo na rua, tá cheia de
2: buracos. Chamado asfalto sorrisal, né? Não pode bater água em cima que derrete todo.
0: Então tem essa questão. E já nós vamos ouvir aqui o Moretti a respeito da qualidade do asfalto ali na Vila Lenzi. Vamos falar do doutor Hérnia.
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0: Lá no bairro João Pessoa, em frente à Coisa de Louco, teve um acidente lá agora há pouco, a pista rodovia lá, enfim, a estrada via está em meia pista, motoristas que circulam nessa região precisam ficar atentos. Mais ouvintes aqui no Plantão do Meio Dia.
3: Mais participações aqui no 8837-5377.
4: Boa tarde, trio, Sidney de Guaramirim. Ô, Renato, mas tem novela turca na Record ainda, tá? Não acabou ainda, dá pra assistir, já que tu tá assistindo o Reis. Ô, Tarre, com esse frio aí, você deveria trazer um bolo de banana aí pros dois aí tomar um café, né? Valeu, um abraço, tudo de bom.
5: Boa tarde, Rony Oliveira, boa tarde, Tariana, boa tarde, Renato e ouvintes da RBN. Pois é, nós temos que começar a separar o joio do trigo, certo? Porque até o prefeito Franzen já está fazendo isso. Porque ele começou a falar os mistérios da política em Jaraguá do Sul. Beleza?
6: Boa tarde. Agora é minha tia, sim. A Maria das Dores é minha tia. Agora eu quero que o Renato cante o Parabéns Tuntum aí.
3: Viu? Daqui a pouco vai ser só o Renato aqui. Mas já estou preparando. O Lúcio está por aqui também participando. O Zair, boa tarde, trio. Grenal na Copa do Brasil. Temos um gaúcho na semifinal. Espero que seja... Gremista?
0: O Inter.
3: O Inter. Não, não. Grêmio. Grêmio. Ele mandou aqui a bandeira do Grêmio.
0: Não é bandeira do Grêmio isso aí.
3: O que, que é isso?
0: Isso aí é, quer dizer, Inter.
3: Aham. Inter. Tô vendo nada vermelho aí.
2: É Grêmio, cara.
3: Isso é azul.
2: Entre Grêmio e Inter, tu torce pra quem?
3: Grêmio, né?
2: Grêmio, claro, né?
3: Óbvio.
2: Óbvio.
3: Óbvio.
0: Eu já sabia.
2: Óbvio.
3: Óbvio.
0: Vamos pro intervalo? Ou vamos
2: de novo?
3: O Renato tá querendo falar aí.
2: Gente, vamos falar da Imosc, meu Deus.
0: Vamos lá, então.
2: Vamos lá. Senhorita, procura aí pra nós. A Michelle, isso.
3: Uhum.
2: A Michelle não, a doutora Lisandra Bolduan.
3: Sim.
2: Gente, é que mudou, viu? Critério pra ser doador de sangue, viu? Tariana Reale. O Ministério da Saúde atualizou os critérios para quem vai doar sangue. As principais mudanças incluem redução para 4 meses no prazo de inaptidão para tatuagens, pinces, endoscopias, além de novas regras para cirurgias, doenças prévias e uso de medicamento. Sobre o assunto, a gente conversou com a Lisandra, ela que é coordenadora do EMOSC aqui na região. Vamos ouvir.
7: Antes, uma pessoa que fazia uma tatuagem, por exemplo, ela estaria inapta de 6 meses a 1 ano para doação de sangue. Hoje, essa inaptidão caiu para 4 meses. Então, se você fez tatuagem, após 4 meses você está liberado para doação de sangue. Mesma coisa piercing, a mesma coisa micropigmentação de sobrancelha, procedimentos estéticos como botox e o microagulhamento também entram nesse critério dos 4 meses. Certo? A cirurgia bariátrica também era um questionamento bem frequente dos doadores, então a inaptidão reduziu de 12 meses para 6 meses. Procedimentos de endoscopia e colonoscopia reduziu de 6 para 4 meses. As doenças da tireoide, o hipertireoidismo, a tireoidite de Hashimoto, antes inaptavam definitivamente o doador e hoje esses doadores estão aptos para doação. E uma coisa também, e algo muito interessante que a nova legislação trouxe é que aqueles pacientes já curados do câncer, após 5 anos da cura do câncer, eles podem voltar a ser doadores. Com relação a esse critério específico, nós temos uma exceção, que é aquelas pessoas que tiveram leucemia, linfomas e melanomas, infelizmente permanecem inaptos definitivo. Com isso, os bancos de sangue brasileiros, o EMOSC e os bancos de sangue brasileiros, demais bancos, né, eles esperam um aumento no número de doadores, porque nós temos enfrentado muitas dificuldades para conseguir fornecer sangue para os pacientes que precisam pela baixa nas doações. Então, nós realmente precisamos que essas pessoas venham até o Hemocentro doar o seu sangue para que a gente consiga manter os nossos estoques adequados e para aquele paciente que está precisando, ele possa ser atendido sem nenhuma dificuldade.
2: Bom, e tem mudanças também para outras pessoas. Aqueles que tiverem antecedentes de hepatite viral, como B ou C, após os 13 anos, são considerados inaptos para fazerem a doação. A única exceção é para o caso de relato de infecção aguda de hepatite A. O uso de medicamentos também ganhou novas regras. Aqueles que fazem uso, por exemplo, de agonistas do receptor GLP-1, classe de medicamento de canetas emagrecedoras, como o Ozempic e o Mounjaro, precisam aguardar também 4 meses para fazerem a doação de sangue. Assim como também aquelas pessoas que utilizam a profilaxia pré-exposição, que evita a infecção pelo vírus HIV, também foram repartidas em 2 grupos. Aqueles que utilizam o medicamento oral não podem doar por quatro meses depois da última dose. Já aqueles que fazem o uso da versão injetável devem aguardar um prazo de até 2 anos, segundo o Ministério da Saúde.
3: Então vai reduzir um monte aí a doação, né? Se não pode quem toma Mounjaro, porque não, quem não toma Mounjaro?
2: Mounjaro, né? Mounjaro e Ozempic.
3: Acho que 80% da população toma Mounjaro. Meu Deus.
0: O que é Mounjaro?
3: Se fazer agora.
2: Pra ficar magrito, pra ficar igual a... Esqueci o nome da cantora, uma cantora bem famosa.
3: A Maiara, Maraíza.
2: Não, é a Maiara e Maraíza. Ela é bem famosinha, a gente toca muita música dela aqui. Uma que emagreceu tanto, ela ficou com cabeção e o corpo...
3: Então, mas é uma porque dessas daí também.
2: É o efeito, né? É o efeito da vacina. Você emagrece...
3: Não é vacina, é da injeção.
2: Você emagrece, mas a cabeça fica a cabeça de gordo ainda.
0: É o Mounjaro?
2: E é o Ozempic.

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1: 12h44, depois do intervalo, nós vamos falar sobre o asfalto da Vila Nense, as ruas que estão sendo pavimentadas, e tem uma preocupação das pessoas em relação à qualidade, à espessura do asfalto que está sendo colocado, né? Vamos ouvir uma explicação aqui do secretário Moretti daqui a pouco.
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1: Agora são 12h47, vamos voltar com os ouvintes aqui do Plantão do Meio-Dia.
0: Vamos lá, mais participações aqui no 8837-5377. A Maria perguntando se é a Yasmin Santos, a cantora? Não, né?
4: Não, não é a Yasmin, é uma que agora disse que vai dar uma pausa na carreira pra, porque vai ser mãe, eu esqueci o nome dela.
0: Ah, Lauana Prado, não.
4: Não, né? Não, é a outra.
0: Ah, eu sei, enfim, não esqueci.
4: Ela é bem também. Bonitinha até, tá. Vou pesquisar aqui o nome dela.
1: Iver Sangalo?
0: Não.
4: A Ivete Sangalo.
1: Cláudia Leite.
4: A Ivete Sangalo não é. Não, Cláudia Leite é bonita, a Ivete Sangalo não.
0: Tá, o Fabiano tá por aqui. A qualidade do nosso asfalto até a interdição da serra, tínhamos poucos caminhões na região. O asfalto era bom para nossos carros. Com mais caminhões, não foi projetado para este fluxo. Fica a pergunta: quem paga pelo prejuízo, o município ou a União? O Adilson tá por aqui, onde é RBN, sobre o asfalto aqui da rua Gustavo Hagedon. É, dando acesso aqui na Arena Jaraguá, tá visível de péssima qualidade. Não fazer nenhuma correção para colocar o asfalto em cima das pedras de calçamento. Aí quem vai assumir essa responsabilidade amanhã? O final 60 tá por aqui também. Asfalto de Jaraguá tá horrível, mas pensa em um asfalto que tá excelente aqui perto da Urbano. Aqui tá chique. O Lúcio tá por aqui, boa tarde. Também o Sérgio tá por aqui, Sérgio Spezia. O Rindemeyer, Monjaro é autorizado pela fiscalização? Precisa de receita. Sim, mas quem falou aqui que não precisa de receita?
4: Ó, essa daqui, ó, é a Mari Fernandes.
0: Ah, Mari Fernandes, ela também,
4: gordinha,
0: né?
4: Aí ela, eu acho que ela deu um tapa no visual.
0: Mas a Maiara e Maraísa, uma das duas também. Na verdade, a Maiara e a Maraísa que começaram aí.
4: Pois é.
0: Mas elas receberam bastante.
4: E aí ela ficou com cabeção, corpo bonitinho, mas ficou com cabeção onde ainda é de...
0: Não, não acho.
4: Enfim.
0: Bah, olha a Maraísa, a Maiara, a Maraísa aí pra tu ver.
4: A Maraísa tá esquisita, né?
0: É, meu, parece... Enfim.
4: Mais esquisita que ela, só a Bruna Marquezine.
0: Então, Rony, toma

0: as rédeas aqui do programa.
1: Virou fofoca? Fofoca de quem?
0: Já te falei. Ah, eu não acho a Bruna Marquezine esquisita.
2: Nós somos uma revista eletrônica. Não, errei. Mais esquisito que ela, só a Mariana Grande. Ah, é Mariana Grande? Que? Ariana Grande. Ariana Grande,
0: é. Que tá com acho que tá com problema.
2: Mais esquisita ainda é aquela que faz a Wandinha. Ontem vi uma foto dela, meu Deus do céu.
1: Querem um saco de pipoca, vocês dois?
0: Não, o Renato se empolga, só fica olhando assim, tá bom.
2: E a fofoqueira não tá por dentro das fofocas?
0: Sim, sim. Sim, eu vi dessa
1: menina. E os ouvintes, não tem espaço?
0: Desculpa, opa. É, voltando aqui, calma. É, aqui o Sérgio falou que é a Nayara Azevedo. Errou. Errei, ele falou assim, errou. Ah. Adivinha, vamos ter que fazer um programa de adivinha qual é a cantora aqui do Mondiário.
2: Quem é o Caicho?
0: É, 80... Ô, oh, Hindlemar, 80% da população usando, haja receita. Ô, oh, gente, eu só quis aumentar, não é 80%, tá? Só uma grande quantidade.
1: Um sensacionalismo aí com a notícia.
0: Uma hipérbole. Ah, gostou? Deixa eu ver se eu acertei isso aqui, peraí. Hipérbole.
2: Cara, deixa ver se eu acertei. Mais difícil.
0: Isso, hipérbole. Viu? Acertei. Aí quando tem um exagero, olha, um exagero intencional de uma ideia. E eu fui exagerada.
2: Tu anda estudando
1: o
2: Marco Aurélio,
0: a
2: né?
0: A figura de linguagem.
2: Gente, nem eu conheci essa palavra ainda.
0: Eu não sei, eu tenho essa palavra na minha mente.
2: Hipérbole. Já vou colocar agora.
0: Adicionar.
2: No meu...
0: Nos próximos dias só vai falar hipérbole agora.
1: Antes da Camargo do Centro Automotivo. Antes da Camargo do Centro Automotivo, vamos falar do asfalto. Porque depois que você andar em alguns asfaltos esburacados por aí, você vai ter que precisar ir na Camargo do Centro Automotivo pra fazer lá o alinhamento.
0: Sim, balanceamento, alinhamento.
2: Eu tô precisando, porque a rua que vai lá pra minha casa, a prefeitura de Guaramirim, já cobri aqui uma vez, não fez nada e tá de mal a pior, tá?
1: Então, na hora que vocês precisarem de balanceamento, alinhamento, depois dessa chuva que tá enchendo de buracos a cidade aí, passe lá na Camargo Centro Automotivo. Mas antes do recado da Camargo, vamos falar do asfalto da Vila Lenz, que tem muita gente reclamando, e quem fala sobre isso é o secretário Moretti.
3: Nós temos várias ruas aqui no município que estão sendo feitos recaps, e num primeiro momento é feito o reperfilamento, que é o nivelamento, para em seguida estar colocando a camada asfáltica definitiva. Importante dizer que nós temos os nossos engenheiros responsáveis, né? Que estão acompanhando de perto essas obras para que elas sejam feitas de acordo com o que foi licitado.
1: Está aí, portanto, a explicação aí do Moretti em relação a isso, né? A prefeitura tem os engenheiros responsáveis para fazer essa fiscalização. Só que lá na rua José Martins, lá no Três Rios do Norte, parece que os engenheiros esqueceram de fazer a fiscalização. Se bem que lá é um trabalho do Samai, né? E que teve problemas seríssimos e o serviço parece que ficou lá pela metade também na rua José Martins, no Três Rios do Norte. Vamos falar da Camargo Centro Automotivo?
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1: 12:52, depois do intervalo nós vamos falar agora já.
0: Não então. Tem intervalo, mas...
2: Vamos falar agora
1: as notícias,
2: Procon.
1: Vão sempre ficando mas depois do intervalo.
2: Temos a doutora Michelle Alves.
0: Não, e ele não fala.
2: Não, olha, vou te contar. Vocês.
1: Vamos lá sobre o Procon.
2: Daqui a pouco eu vou abandonar esse programa de vez, vou ficar só no show da tarde.
1: Chique o Procon.
2: Durante evento realizado anteontem e ontem, lá em Brasília, a equipe aqui do estado apresentou a atuação do núcleo de apoio ao super endividado, chamado NAS, compartilhando ali a experiência desenvolvida aqui do estado em atendimento, Rony, aos consumidores que estão enfrentando dificuldades financeiras, isso tudo provocado ali pelas BETs. A programação também permitiu conhecer as iniciativas adotadas em outras regiões do país que poderão contribuir para o aperfeiçoamento de serviços oferecidos aqui no estado. Segundo o PROCON, o serviço já realizou 189 atendimentos envolvendo dívidas que já ultrapassam 20 milhões de reais. Nesse evento, apenas um PROCON do estado participou, que foi o de Jaraguá do Sul, junto com o do estado. Foi o PROCON estadual e mais o de Jaraguá do Sul nesse grande evento, e a gente conversou com a doutora Michelle Alves a respeito do assunto.
4: O PROCON de Santa Catarina esteve nos dias 10 e 11 em Brasília, participando de duas grandes oficinas das temáticas BETS e superendividamento. A partir deste momento, nós faremos aí uma ação coordenada com a Senacom e os demais órgãos do Sistema Nacional. Tivemos aí palestras também do Banco Central e outros órgãos, a exemplo do Ministério Público. E o objetivo qual é? É deixar o recado que nós não vamos tolerar a questão do abuso nas publicidades. Hoje as BETs estão disseminadas e nós estaremos atuando com muita priorização e rigor nesse sentido. Com relação ao superendividamento, o objetivo é dar mais priorização também para as demandas do NAS, trabalhar com juros abusivos, consignados irregulares e outras situações do crédito responsável. Então, é uma interlocução com todos os atores do sistema e Santa Catarina estará cada vez mais preparada para atender o consumidor catarinense.
2: Durante o debate, o PROCON aqui do estado defendeu a ampliação das discussões sobre o combate às fraudes nas relações de consumo e também sugeriu maior participação dos órgãos de segurança pública nas estratégias nacionais e também no combate às BETs que estão anunciando de forma desregulada os anúncios deles ali para tentar ganhar mais apostas. Isso aí é nítido. Tu abre o Instagram, tem publicidade das bets. Tu abre o Google, tem publicidade. Tu vai no YouTube, nem se fala. Aí é que tem.
1: É um assunto delicado, difícil, né, pra você. Você vai interferir na vontade das pessoas, se pode, se não pode jogar. A pessoa joga se ela quiser, se ela tiver dinheiro. O problema é que as pessoas não se controlam, né? Acabam se viciando nisso e acabam perdendo todo o seu dinheiro.
2: É que essas bets,
1: as medidas já foram tomadas. Só que me parece que o que vai resolver não é nem proibir os jogos. Eu acho que agora nem tem mais como proibir, né? Mas proibir pelo menos a propaganda excessiva, né?
2: É que agora tá igual aquele jogo do Tigrinho, sabe? Que todo mundo anuncia, ficou desordenado.
0: É porque o Tigrinho parece que deu uma pausa agora, né?
2: Antes, até
0: agora
2: no
0: Instagram. Agora tá só mais as bets.
2: Pra mim, o que vinha de grupos com o nome de Tigrinhos era um absurdo.
1: Enfim, tá uma enxurrada de propaganda, seja nos programas de TVs abertas, TVs fechadas, nos programas esportivos, né? Seja nas rádios, nas grandes rádios, né? E que tem patrocínio aí do futebol, jornadas esportivas. Enfim, tá espalhado por tudo. Tem que limitar um pouco, assim como eu sugeri esses dias, talvez fazer uma limitação da propaganda, como é feito com o álcool, com o cigarro, né? Já que tem essa predisposição de algumas pessoas ficarem viciadas e perderem tudo, né? E mais um pouco, gente que perde casa, que perde economias e que acaba endividando a família inteira com essas dívidas todas aí de jogos. Quem sabe a propaganda excessiva, porque antigamente também nós tínhamos um número muito grande de pessoas que fumavam, muito grande as pessoas que já começavam muito cedo, jovens, a beber, né? Em função da propaganda excessiva que nós tínhamos nos anos 70, nos anos 80, as propagandas mais bonitas, as melhores propagandas que tinham eram as propagandas de cigarro. Quer dizer, aquilo te motivava, né? Você via aquelas pessoas bonitas fumando, pessoas saudáveis,
2: atrizes,
1: enfim,
2: né?
1: E aí, jogadores de futebol, o caso do Gerson, né? Que foi campeão de 70, foi o grande garoto propaganda do cigarro LS. Leve e suave, né? Leve vantagem em tudo, dizia ele na propaganda. Então, você acaba, de alguma forma, estimulando as pessoas que têm cabeça fraca a se envolverem com o jogo.
2: É igual bebida alcoólica. Então, hoje assisti a televisão, tá lá umas loironas bonitas fazendo propaganda de bebida alcoólica.
1: Cerveja,
2: acho,
1: né?
2: Que é a mesma
1: o que
2: coisa.
1: É permitido hoje é cerveja, né? Então, cerveja também, eu acho que deveria também ser proibida a propaganda durante o dia. Faz a propaganda só, enfim, meia-noite, depois da meia-noite. Agora tem propaganda também nesses canais aí de filmes, né? Propaganda.
0: Streaming.
1: Se você é no streaming, se você tem
2: mais
1: no meio
2: assim,
1: dos filmes, então faz lá, que é uma questão mais dirigida.
2: Não.
1: Você só tem assinatura se você pagar a assinatura. Você só vai assistir agora na TV aberta. No rádio aberto, eu acho que é meio difícil.
2: Verdade. Mas assim, ó, Brahma, Budweiser, o que mais? O que tem? Quer anunciar aqui na rádio? Vem pra cá. Aqui a gente anuncia.
1: Se beber, não dirija.
2: E se beber, não dirija. Se dirigir, não beba. E beba com moderação.
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2: Eu falei isso porque tem inúmeras fábricas de cervejas, né?
1: É que nem medir aqui no estado.
2: Sim. Anuncia na rádio. Gente, resultado garantido. Eu vou até vocês.
1: É que nem me disse um ouvinte que mandou hoje uma mensagem pra mim hoje de manhã, né? por qualquer R$78 mil, eu sou até cerimonialista de filiação partidária, né? É só me derem R$78 mil.
2: Chama nós que aqui a gente faz melhor.
1: Eu viro cerimonialista de evento partidário aí.
2: Bem isso, né?
1: Pra filiação de senador, de prefeito, de
2: deputado. Hoje ele tá afiado.
1: 12:59 e os últimos ouvintes.
0: Veja, já ia finalizar aqui, eu tava pronta pra essa é a hora de acabar o programa. O Fabiano, daqui a pouco as famílias vão ficar endividadas pelo Mondiaro. O Fabiano mandando aqui. O Nilson, olha só, o Renato aqui ouvindo
2: minha filhos. Filha me atrapalhando em pleno horário, a Emily Rebeca, meu Deus do céu.
0: O Nilson, falaram de assalto bom, precisa falar baixo, senão o Samai vai ouvir, vai lá cortar. Tá bom, vamos falar baixinho. O Final 94, a Denise da Ilha da Figueira também tá por aqui. O Wilson Marcot também tá participando e mandando mensagem pra gente. O Fabiano, um programa de fofoca seria muito bom pra saber o que fazem os vereadores de Jaraguá do Sul. A ideia é com o Renato, que ideia é fofoqueiro e jornalista. Comigo é só a fofoca dos famosos, meu irmão.
2: Sim. Pior que eu não tô sabendo nada da política aqui da cidade.
1: Falando em vereador, hoje eu conversei com o Luiz Fernando Almeida, ele falou sobre aquelas cobranças que ele fez no passado, sobre os 40 milhões lá do Conjunto Habitacional Harmonia 2, e um ouvinte fez as contas para nós, se esses 40 milhões de reais que já estão à disposição da Prefeitura de Jaraguá do Sul desde agosto de 2024 estivessem aplicados, teriam rendido 12 milhões de reais em 2 anos, ou seja, nós já não teríamos mais só 40 milhões, teríamos 52 milhões de reais, o que seria possível construir de 30 a 40 geminados aqui em Jaraguá do Sul para o povo que precisa.
2: É isso.
1: Ou seja, estamos perdendo dinheiro, quanto mais o tempo passa, quanto mais se demora, né, essa burocracia, essa falta de vontade política para fazer as coisas, o dinheiro vai corroendo pela inflação e a construção civil vai aumentando cada vez mais o metro construído aí. Então, tomara que a prefeitura encaminhe resolva o mais rapidamente possível essa questão. Ponto final aqui no plantão do meio-dia.
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2: Eu faço a propaganda e tu faz o efeitozinho. Hoje tem pare de passaportes lá pra Beto Carreiro World. Cadê o efeito? Chicote do Beto Carreiro.
1: Ah, o chicote?
2: É o chicote.
0: Ah,
2: chicote.
0: Isso era pra ser um chicote?
2: Era pra ser um chicote?
1: Faz de novo, vamos ver se você consegue melhorar.
0: Putz, não me vem nada à mente. Não sei, não vai dar certo.
2: Faz a musiquinha então.
0: Eu não sei, eu não lembro da
2: Beto
0: musiquinha.
2: Beto Carreiro.
0: Esse tá é ótimo. Isso. Bom que você é mesmo
1: agora
0: faz.
1: Agora que o chicote está lá.
2: Agora que. Ó, oh, tá vendo? Propaganda da Max Power.
1: Até amanhã.
0: Tchau, tchau, pessoal.
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0: Quarta-feirou, dia 12 de agosto, ano 2026. Tá tudo bem por aí? Tá tudo certo? Muito prazer, eu sou Renato Santos. Já chego pra te fazer companhia com o melhor da música, o melhor da interação, do bate-papo, e tem prêmios também, viu? Hoje, dia 12, é o Dia Internacional da Juventude. E no Brasil também é comemorado o Dia Nacional da Arte e o Dia Nacional dos Direitos Humanos. Datas super importantes que a gente comemora nesta quarta-feira, dia 12 de agosto, ano 2026. Muito prazer, eu sou Renato Santos. A gente vai ficar juntos nessa tarde gelada. 13 graus em Jaraguá do Sul, céu parcialmente nublado, meio chuvoso em algumas regiões aqui do nosso estado, aqui do norte de Santa Catarina. E no programa de hoje, tem um par de passaportes lá para Beto Carreiro World. Renato, como é que eu faço para concorrer a um desses prêmios do programa? É só mandar mensagem agora. 8837-5377. Repito, 8837-5377.
1: Oi, boa tarde!
0: E a gente começa com o sucesso de Zé Neto e Cristiano, Cadeira Cativa. 1:06. Boa tarde, excelente quarta.
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0: Discurso de Gustavo Lima, 60 segundos. 1:12, boa tarde.
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0: sucesso de Kenny Grace, Strong Hands, aqui no nosso programa 1h22 agora. Essa música aqui é muito bacana, viu? Uma pegada muito legal para começar muito bem a sua tarde na companhia da 94.3, a rádio da minha vida, a rádio da sua vida. E que coisa boa ter a sua companhia, que coisa boa ter a sua audiência. Quarta-feira, dia 12 de agosto, temperatura de 15 graus em Jaraguá do Sul. Tá meio que nublado, né? Chovendo em algumas áreas aqui da nossa cidade, também da nossa região. Atenção redobrada pra você que tá no trânsito agora, me dando carona, ouvindo a 94.3. E hoje tem par de passaporte lá para o Beto Carreiro. Renato, quero ganhar esse par de passaporte. Já manda mensagem. 8837-5377. Ai, ai, ai, Renato. 8837-5377. Vai participando.
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0: Vamos lá, então, falando com a minha amiga Dorley. Tá passando por aqui, mandando boa tarde pra todo mundo. Abraçando também o Aldemir. Quem mais tá por aqui mandando mensagem de áudio, inclusive? Boa tarde, tudo bem?
2: Ô, Renato, coloca aí eu nesse sorteio do Beto Carreiro aí, meu amigo. Nós tá aqui no trabalhamento aqui, baixo de chuva, frio. Precisamos dar uma espalhada na cabeça. Seguimos viagem pra Guaramirim.
0: Valeu, querido. Obrigado pela participação. Vai torcendo, viu? Quem sabe você leva esse par de passaportes lá para Beto Carreiro, tá bom? O Marcos também tá mandando mensagem. Fala, meu querido.
3: Olá, Renato. Tudo bem?
0: Tudo
3: bom,
0: ótimo.
3: Bom programa.
0: Obrigado.
3: Quero participar aí do sorteio dos ingressos do Beto Carreiro. Um abraço.
0: Valeu, pra você também. Gleice, tudo bem contigo, menina? Tá no Paula, tá lá no... A Gleice Paula, ela tá nos ouvindo na Ilha da Figueira, querendo parar de passaportes também, lá para o Beto Carreiro World. Oi, Renato, tudo bem? Eu quero muito participar do sorteio de hoje, quero ir pro Beto Carreiro. Abraços, Ricardo do bairro Vieiras, também na sintonia. O Gilson, Renato, boa tarde, quero esses ingressos, manda pra cá, ele tá no Rio Molha, ouvindo a programação. Fala comigo, boa tarde.
4: Boa tarde, pessoal que está curtindo a RBN aí, pra todo mundo. Ô, Renato, coloca eu nesse sorteio aí do Beto Carreiro, meu amigo. Ajuda nós aí, pelo amor de Deus, fazer um divertimento com a família.
0: Tá bom, queridão, vai torcendo, não posso ajudar ninguém, aqui é democrático, viu? Quem mais tá por aqui mandando mensagem pra nós, deixa eu ver aqui, é o Cláudio, tá na sintonia da RBN. Fala, Vânia.
5: Oi, Renato, tudo bem contigo?
0: Tudo ótimo.
5: Manda esses passaportes do Beto Carreiro aí pra mim passear com meu marido. Beijão, Vânia da Figueira.
0: Valeu, Vânia, ótima tarde pra você e pro maridão também, tá bom? Intervalo daqui a pouco, tem muito mais sucessos e a sua participação. 8837-5377. RBN 1h25.
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0: 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Duas horas nada, Renato, 1:28, o Renato já tá querendo correr por aqui, né? 1:28. Boa tarde pra você que tá almoçando agora na companhia da

pra você. Obrigado pelo carinho e também pela preferência, tá bom? Vamos fazer o seguinte, eu vou dar uma pequena passada lá no nosso portal, um pulinho no portal rbnfm.com.br. É o portal de notícia mais completo aqui do norte do estado. Você não tem ideia, tem notícias de Jaraguá do Sul, de Guaramirim, do norte, do estado, do Brasil e também do mundo. Tudo que você precisa saber tem lá no nosso portal. Hoje a língua não tá colaborando, né, Renato? rbnfm.com.br. Destaques de hoje. Professora relata ameaça e intimidação dentro de sala de aula na cidade de Xerez. Isso aqui é muito grave, viu? Tá virando moda. Agora, nas escolas do nosso país, alunos acharem que são donos da razão e quererem intimidar os professores, os profissionais da educação. A matéria completa tá lá no nosso portal. Polícia Militar aborda 13 pessoas em bar, alvo de

0: Mirim vai ser interditado ao longo de todo o dia de hoje, viu? Celesc reforça a segurança durante chuvas e temporais no estado de Santa Catarina. E tem mais, Jaraguá do Sul promove fórum para marcar os 20 anos da Lei Maria da Penha. Setor industrial do estado fecha o primeiro semestre com queda na produção. Isso é muito preocupante, ainda mais em decorrência desse tarifaço do governo norte-americano sobre produtos brasileiros. Procon Santa Catarina apresenta experiência catarinense em capacitação nacional sobre a defesa do consumidor. Inclusive, a gente falou desse assunto agora há pouco no plantão do meio-dia. Samai Jaraguá do Sul inicia a renovação da frota com veículos locados. E brasileiros ainda têm mais de 5 bilhões de reais esquecidos em bancos. Quer saber se você tem dinheiro esquecido? Vai lá na sua agência bancária e saiba se você tem valores a receber. A matéria completa tá lá no nosso portal. INSS amplia a lista de doenças que dispensam carência para benefícios por incapacidade. E tem mais, Massaranduba é reconhecida pela ONU por ações de resiliência urbana. Essas e outras informações lá no portal rbnfm.com.br. E você pode participar com a gente. Hoje tem para de passaportes lá para o Beto Carreiro World. 8837-5377.
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2: Eu participo sempre.

0: RBN 1:38, boa tarde.
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música muito bacana de Luan Santana, Mulher Segura. Ah, é difícil segurar uma mulher segura, né? Uma mulher independente, uma mulher forte, pulso firme. Tem muitas mulheres assim nos dias de hoje, né? Que coisa boa. Bom, 1:44, faltou

0: Beto Carreiro, é a Regiane Belegante, tá na sintonia da RBN, que coisa boa. O Edson tá passando por aqui, mandando boa tarde pra todo mundo, ele tá na Figueira, na companhia da RBN. Renato, boa tarde, quero muito ganhar esse presente pra ir pro Beto Carreiro, nunca fui. E deveria ser muito bom, né? Quero muito participar e ganhar. É a Regiane de Xerederum, tá bom, queridona. Olha, eu por mim dava pra todo mundo, mas apenas uma pessoa vai levar o presente de hoje e eu espero que seja você, tá bom? Assim como um outro ouvinte que vai participar agora, meu amigo Wilson Marguant, que tá nos ouvindo lá no Estrada Nova. Oi, Renato, boa tarde, tudo bem? E a Marli, de Xerederum, tudo bem com você? Tudo ótimo. Eu estou aqui costurando na melhor companhia, Renato. Me coloca no sorteio de hoje? Coloco sim, já tá participando. O Rogério Afonso também tá na sintonia da RBN, falando, olha, manda aí esses ingressos pra mim, viu? Quero levar os meus filhos para conhecer o Betão. Sempre ligado na melhor. Valeu, querido. Daiane Cesarga dos Santos. Olha, tem muitos santos por aqui, né? É por isso que eu digo que o santo mesmo só o Renato. Oi, Renato, boa tarde. Quero muito ir pro Beto Carreiro. É a Daiane Cristina Zarger. Tá no Escolinha, lá em Guaramirim, na sintonia da RBN. Tá bom. Todo mundo querendo ganhar. 8837-5377. Vai mandando tua mensagem. 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
0: 1:48, de volta. Que coisa boa ter a sua companhia. A rádio da minha vida.
8: Boa tarde.
0: O sucesso de Ícaro e Gilmar. Voltável. E aí, você também é voltável? É aquele tipo de pessoa que briga, mas daqui a pouco quer fazer as pazes, quer voltar com o grande amor?
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0: bacana, música muito legal pra fechar a primeira hora do show da tarde desta quarta-feira de Brito e Samuel. Toda mulher. Olha, hoje esse programa, não sei porque, tá falando muito de mulher, né? Que coisa boa. E as mulheres ficam muito felizes em saber que a gente valoriza muito, demais elas. Bom, agora chegou aquele momento muito bacana da gente dar dicas importantes sobre o cinema, séries que estão em tendência, as séries que vocês adoram assistir em família. E não apenas isso, viu? Mas também os filmes que serão lançados nas telonas. É o Cine Pipoca RBN.
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0: Bom, eu vou começar falando de Minha Vida, essa série muito bacana. Minha Vida com a Família Walter. É um lançamento, viu, que vai estar em breve nas telonas. É um filme de comédia com drama romance criado por Lemony Helson. Elenco de Nick Rodrigues, Nolan Leung e ainda Ashby Gary. Olha, em Minha Vida com a Família Walter, a vida de uma garota de Nova York muda totalmente depois de uma tragédia que faz com que ela se mude para uma cidade do interior. Claro que eu não vou dar spoiler, vou falar apenas isso, porque esse filme vai ser lançado em breve nas telonas de todo o Brasil. House of the Dragon, quarta temporada, já está disponível no HBO Max. Fantasia e drama também. A série se passa 200 antes dos eventos de Game of Thrones e apresenta com o Império de Targaryen, que chega ao fim. Em meio a uma luta por poder, os irmãos Aegon II e Rhaenyra Almejão chegam ao Trono de Ferro. Que custa? E querem chegar a isso? Puxa, o que custar, viu? É muito bacana essa série. Bom, outra série muito legal, essa daqui eu indico, eu assisti, já foi lançada agora a 8ª temporada e já estão falando que vão lançar a 9ª temporada dessa série, The Rock. Gente, eu adoro, viu? Eu adoro essa série. Ela é com elenco de Nathan Fillion, Shaw Asmon e Lacey Chaves. Essa série daqui é muito legal, The Rock 9ª temporada. Eu já assisti da 1 até a 8. Olha, é um calouro de uma turma de departamento de polícia lá de Los Angeles que tenta realizar o sonho de se tornar um policial. E olha, esse cara aqui é muito carismático, viu? É a melhor série policial que você vai ver na sua vida. Já procura ali, lá na tua Netflix ou ainda no HBO Max. The Rock, muito, mas muito bacana. Do agente Nolan. É muito legal. Um agente de 50 anos de idade que quer se comportar como se tivesse 20, 30 anos. Eu não vou dar spoiler, né, Renato? Senão o pessoal vai ficar zangado contigo. 2 horas pontualmente, intervalo. Daqui a pouco tem muito mais sucessos na programação que faz parte da minha vida. RBN, 2 horas pontualmente. Tá chegando o F5 na notícia.
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2: Estão abertas as inscrições para o projeto Sementes, roda de leitura e conversas para mulheres, promovido pela Biblioteca Pública Municipal Rui Barbosa de forma gratuita. O encontro será realizado no dia 22 de agosto, às 10 horas, com a proposta de utilizar textos literários como ponto de partida para conversas sobre a vida, experiências pessoais, escolhas, caminhos e tudo que as histórias podem despertar. Inscrições pelo formulário online disponível no site da Prefeitura de Jaraguá do Sul. A Secretaria da Saúde está realizando nesta quarta-feira, a partir das 19 horas, o workshop, o segundo workshop sobre autismo no auditório da Unisociesc. As vagas estão esgotadas, a participação foi grande, a procura grande e nesta segunda edição o tema será comorbidades do autismo e abordará as condições de saúde que frequentemente estão associadas ao transtorno do espectro autista, TEA, como transtornos do sono, ansiedade, TDAH, epilepsia e outros. Em outro evento que acontece hoje é a Noite da Metamorfose, Vozes que Renascem. Nesta quarta-feira, dia 12, a partir das 18h30, no Espaço Florata, em Jaraguá do Sul. Evento beneficente do Instituto Borboleta, conta com jantar e também com depoimentos de 3 mulheres que superaram a violência doméstica. Os ingressos ainda podem ser adquiridos por R$127 com integrantes do Instituto Borboleta. Eu sou Gisela Marodim e este é o F5 na Notícia. 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
0: 2:05, ótima tarde pra você ligado na melhor programação do seu rádio. RBN faz parte da minha vida, faz parte da sua vida também. Que coisa boa, viu? Ter a sua companhia. 88375377, hoje valendo par de passaportes lá para o Beto Carreiro e eu já vou correndo pra falar com o melhor ouvinte do mundo. Oi, Renato, boa tarde, quero ver esse par de ingressos. Quem tá falando comigo é minha amiga Doraci, tá no Escolinha, acompanhando o programa. Oi, tudo bem? Quero muito ganhar os ingressos para o Beto Carreiro World, quero muito levar a minha filha, porém, se for comprar uma paulada pra família. Ah, meu Deus do céu, sou a Lilian, estou ouvindo vocês aqui do trabalho, bairro Centenário. Tudo de bom pra você, Renato, olha, tudo de bom pra você também, tá, Lilian? Meu Deus do céu, um pedido desse, né? A gente fica com a vontade de presentear, mas não pode, tem que ser sorteio, tá bom? Tudo de bom pra você, menina. Obrigado pelo carinho. Oi, Renato, boa tarde, tudo bem? Preciso de um final de semana de descanso com diversão. Manda os ingressos do Beto Carreiro pra cá, viu? É o Fernando de Três Rios do Norte, também acompanhando o programa. A Noeli tá nos ouvindo no Jaraguá 99, também querendo participar do sorteio de hoje. Alexia, fala comigo, vai, boa tarde.
12: Boa tarde, RBN, manda esses ingressos do Beto Carreiro aí pra mim. Aqui quem fala é a Alexia Stein, do bairro Rio Branco de Guaramirim.
0: Valeu, querida, ótima tarde pra você, viu? Obrigado mesmo pelo carinho. A Juliana do São Luís também tá na nossa sintonia, quer ganhar ingressos pra levar o filhão, né? Quer levar o filho para o Beto Carreiro World. Oi, Renato, boa tarde, aqui é o Miguel, manda esse ingresso pra cá,

0: essa, DJ Cox. Servem aqui no nosso programa, 2:23. Música muito bacana pra fechar mais um bloquinho de sucessos na 94.3. 8837-5377 já tá valendo. A tua participação, tua interação, mensagem de áudio ou de texto na melhor programação do Rádio Jaraguaense.
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0: Vamos lá então falar com o ouvinte, 8837-5377. Tem muita gente já querendo faturar prêmios por aqui. Boa tarde.
2: Boa tarde, Renato. É o Reginaldo Barros Colinha. Quero participar do sorteio, meu querido. Valeu, um abraço.
0: Ótima tarde pra você, Reginaldo. Oi, Renato, boa tarde. Tudo bem contigo? Tudo ótimo. Quero passaporte, viu? Qual o seu nome? O João tá na sintonia. Valeu, ótima tarde. Oi, Renato, boa tarde. Tô na sintonia da RBN. Que coisa boa, viu? Obrigado pela participação. E tá mandando denúncia aqui pra nós. Já vou apurar aqui essa tua denúncia, tá bom? Marcos Campelo também tá na sintonia da 94.3. A Francine também tá por aqui. Meu amigo Caleb, mandando boa tarde, quer participar do sorteio de hoje. Oi, boa tarde, tudo bem contigo? Fala comigo.
3: Boa tarde, aqui é o Valmiru, me coloca no sorteio. Me dá pra me ganhar esses ingressos pra levar minha filha pro Beto Carreiro.
0: Valeu, queridão. Marcelino, fala comigo.
4: Boa tarde, Renato Santos, tudo bem com você?
0: Tudo ótimo.
4: Aqui quem fala é Marcelino Luiz, aqui do bairro House. Me coloca no sorteio, tá bom? Um abraço, Renato.
0: Abraço pra você também. Oi, Renato, boa tarde. Quero participar do sorteio de hoje. Passaporte do Beto Carreiro. Manda pra mim, é a Sara de Guaramirim, também na sintonia. Cleusa, boa tarde pra você, menina. Excelente quarta-feira. Minha amiga Thaís também tá por aqui. Ela tá participando do programa. Tá em qual bairro, hein, querida? Ótima tarde pra você, viu? A Thaís Larissa tá ouvindo a programação. Renato, Valéria Bussarello, Três Rios do Norte, também na sintonia. Ótima tarde. 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
0: Horas e 26, 2:26, ótima tarde pra você ligado com a gente. 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

0: sucesso de Taíme e Thiago, Deserto, 2:42. 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Música boa, interação, bate-papo e os melhores prêmios do Rádio Jaraguaense, tá aqui, viu? 94.3. Essa frequência todo mundo ouve, todo mundo adora. Deixa eu mandar um beijo aqui pro pessoal de Guaramirim. A nossa audiência é muito grande em Guaramirim. Eu fico muito feliz quando a gente anda na rua e o pessoal lembra da gente e fala que ouve a RBN. Ó, beijo pra vocês, tá bom? Beijo também pra você de Xerede, meus amigos de Xerede, que sempre acompanham a 94.3. Abraço pra você de Jaraguá do Sul, não posso esquecer dessa cidade linda e que eu adoro também. Abraço pro pessoal de Corupá, meus amigos de Massaranduba, que inclusive foi eleita uma cidade reconhecida pela ONU como uma cidade que se prepara para adversidades da natureza. Que coisa boa, né? Uma cidade reconhecida pela ONU, ó. Parabéns, amigos aí de Massaranduba. Abraço pra você de Luiz Alves, São João do Itaperi, o nosso litoral, Itapuá, Barra Velha, pessoal de Balneário Barra do Sul, São Chico, alô você de Itajaí, pessoal de Penha, ótima tarde pra vocês, tá bom? Meus amigos de Araquari também, audiência muito grande por lá, a gente fica muito feliz em saber que tem tanta gente querida ouvindo a 94.3. E hoje tem par de ingressos lá para o Beto Carreiro World. Renato, quero participar. Manda mensagem. 8837-5377.
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0: Ana Cristina, da Barra do Rio Cerro, tá na nossa sintonia. Tudo bem contigo? Oi, Renato, boa tarde. Manda esses ingressos pra cá. É a Débora, de Três Rios do Norte, também acompanhando o programa. A minha amiga Mari tá nesse momento falando que tá cozinhando. É isso mesmo. Que coisa boa, né? O que que você tá fazendo? Pastel? O que é isso aí, hein? Ela quer os passaportes também pra curtir Beto Carreiro World. Valeu, Mari. Excelente tarde pra você. Fala, Rafa. Tudo bem contigo, menina?
2: Boa tarde, Renato Santos. Boa Rafael tarde. Aqui do Raul, da facção Formonte. Me coloca no sorteio. Quer esse passaporte do Beto Carreiro. Abraço.
0: Valeu. Abraço pra você. Bom trabalho. Renata também tá na nossa sintonia. A Renata Xerede. Quem mais tá nos acompanhando? Oi, moro no Escolinha, Guamiranga. É a Clarice, na sintonia da 94.3. João Pedro também tá passando por aqui. Valeu, João. Daqui a pouco já trago aqui as informações lá no nosso classificados, tá bom? Oi, boa tarde, tudo bem?
3: Boa tarde, Renato, tudo bem?
0: Tudo ótimo.
3: Joinville aqui.

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2: Agora aquele round musical que todo mundo adora. Você vai votar agora nas músicas que a gente vai tocar e vai escolher a música campeã que a gente vai repetir daqui a pouco no bloco das 3 horas, tá bom? Música 1, Rick Renner, É Você. Música 2, Hugo Pena e Gabriel Cigana. E a música 3 com Gustavo Lima, Proibido Terminar. Qual música você quer escolher e salvar no paredão de hoje, hein? Música 1, Rick Renner, É Você. Música 2, Hugo Pena e Gabriel Cigana. Ou música 3 com o Gustavo Lima, Proibido Terminar. Já vai votando. Valendo par de ingressos para o Beto Carreiro World.
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0: mais um grande sucesso rolando na programação 94.3. Can't You Off My Head, rolando aqui no nosso programa. Vibe bem legal essa música, né? Que coisa boa. 3 horas pontualmente. Nosso melhor de 3 de hoje com 3 grandes nomes da música. Música de número 1 com Rick Renner, É Você. Música 2, Hugo Pedro e Gabriel, Cigana. Música 3, Gustavo Lima, Embaixador, com Proibido Terminar. Já escolheu? Daqui a pouco a gente vai saber qual é a música campeã de hoje.
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0: Olha só, tem uma pessoa que tá querendo trocar ou ainda vender uma casa em Jaraguá do Sul e região. É um imóvel que fica em Blumenau, tá? Ele quer trocar uma casa em Blumenau por um imóvel em Jaraguá do Sul ou região. Interessados, entrar em contato no telefone desse ouvinte que mandou mensagem pra nós, tá bom? Afinal de contas, ele está querendo vender ou ainda trocar. O telefone dele, 8427-6658. 8427-6658. É o João Pedro, tá bom? Valor R$1.200.000. Portanto, tá aí. Classificados RBN para quem tá interessado em trocar uma casa em Jaraguá do Sul e região por um imóvel lá na cidade de Blumenau. Vende-se uma bike elétrica marca Coles, chinesa, ano 2025. 948 quilômetros, original de fábrica. E preço de R$4.000 à vista, viu? Informações 99731-8121. Falar com Elias. O Reinaldo tá procurando serviços de servente ou pedreiro. Contato no telefone 99950-1599. 99950-1599. Falar, claro, com o Reginaldo, que tá à procura de trabalho como pedreiro ou ainda servente. RBN, 3 horas e 2 minutos.
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2: A Associação Beneficente Novo Amanhã, a filial Casa Isabel, foi a primeira entidade de Jaraguá do Sul a se credenciar por meio de edital publicado em 15 de maio de 2026 para prestação de serviços de acolhimento provisório de mulheres vítimas de violência em situação de vulnerabilidade. A homologação do credenciamento ocorreu na última sexta-feira e desde o sábado o município de Jaraguá do Sul conta oficialmente com uma unidade credenciada para realizar esse atendimento. O edital prevê contratação de 5 vagas com investimento estimado de R$283,20 para um período de execução de 12 meses, podendo ser renovado conforme as condições previstas. Jaraguá do Sul alcançou em junho de 2026 a marca de 75.034 empregos formais, o maior estoque registrado desde 2020. Os dados são do novo CAGED, do Ministério do Trabalho e Previdência Social, e mostram que o município mantém uma trajetória de crescimento no mercado de trabalho. Somente nos primeiros 6 meses deste ano foram 21.341 admissões e 20.039 desligamentos, resultando saldo positivo de 1.302 novos postos de trabalho formais. A Prefeitura de Guaramirim inaugurou nesta terça-feira a nova sede da Secretaria Municipal de Educação. A estrutura passa a funcionar no prédio do antigo fórum, ao lado da Prefeitura, no centro, e reúne os setores administrativos da pasta. Os servidores já estão trabalhando no local desde a última segunda-feira. Eu sou Gisela Marodim e este é o F5 na Notícia. 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
0: A gente vai seguindo com a melhor programação do seu rádio, 3 horas e 8 minutos, e agora a gente vai saber a música campeã de hoje. Afinal de contas, 3 grandes nomes da música sertaneja rolaram na nossa programação e você vai escolher a música campeã. Na verdade, já escolheram. Música de número 1, com Rick Renner, É Você. Música 2, Cigana, Vou Te Amar, com Hugo Pena e Gabriel, e Proibido Terminar, com Gustavo Lima, O Embaixador. O pessoal votou e já temos a música campeã.
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0: Hoje o campeão é ele, Gustavo Lima, o nosso embaixador. 3 horas e 9. Boa tarde.

0: Simone Mendes, Direitos Iguais, 3:24. RBN faz parte da minha vida, a rádio que todo mundo ouve, todo mundo adora. Ainda rolou por aqui o sucesso de Tiago Iorc com o Grupo Menos e Mais, Também de Ver, Castigo Mil Anos, Panda, Porta Retrato, Edson Hudson e o Gustavo Lima com a música campeã de hoje, Proibido Terminar. E aí, já mandou tua mensagem? 8837-5377, valendo par de ingressos lá para o Beto Carreiro World.
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0: Vamos falar com o ouvinte 94.3 que tá participando por aqui. A minha amiga Anne, do bairro Vila Nova, mandando boa tarde, valeu menina. Ótima tarde pra você, obrigado pelo carinho, pela preferência, viu? Quem mais tá por aqui, hein? Boa tarde.
2: Agora aqui. Boa tarde, Roberto.
0: Renato.
2: Vamos ver aí qual que é essa melhor de três.
0: Tudo bem, Flavinha? Ótima tarde pra você, menina. Bom trabalho, viu? Sei que você tá na rua, né? Trabalhando. Valeu. Ótima tarde pra você. Neuza, tudo bem contigo? Ótima tarde. Oi, Renato. Boa tarde. Alessandro Andrade, do bairro Vila Amizade, Guaramirim. Quero muito participar do sorteio. Abraços. Valeu. Pra você também, viu? Obrigado pelo carinho. Obrigado pela preferência. Vou fazer o seguinte. Vou chamar o intervalo. Daqui a pouco eu volto trazendo muito mais sucessos aqui na 94.
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0: 3:28, 3:28, que coisa boa, tá na sua companhia, tá na sua audiência, a gente fica muito feliz em saber que tem tanta gente querida acompanhando a RBN, em casa, no trabalho, no seu carro, onde quer que você esteja. Obrigado mesmo pela participação.
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0: Olha, informações agora que a gente vai trazer, porque era previsto para o dia de hoje, um grande eclipse solar total da Lua sobre o Sol em vários países do mundo. Fenômeno que é o primeiro eclipse solar total em mais de 2 anos, que poderá ser observado totalmente em partes da Groenlândia, Islândia, Espanha e também em Portugal. Esse fenômeno que era muito esperado aqui no Brasil, viu? Esse eclipse solar total que está acontecendo neste exato momento e transformando o céu em diferentes regiões do hemisfério norte. O fenômeno que ocorre quando a Lua passa em frente à Terra e o Sol e bloqueia totalmente a luz solar em uma estreita faixa da superfície terrestre. A faixa de totalidade claro que varreu a costa leste lá da Groenlândia e agora está alcançando a ponta noroeste da Islândia. Nesse exato momento, o evento não poderá ser visível no Brasil, em especial aqui em Jaraguá do Sul, né? Que tá com o céu parcialmente nublado, nem mesmo de forma parcial. Para quem estiver aqui no Brasil, uma das formas de acompanhar o avanço desse fenômeno é pela transmissão do Observatório Nacional, que começou por volta do meio-dia, horário de Brasília, e acompanha o eclipse ao longo da sua trajetória. A NASA que programou, claro, o início da sua transmissão para as 2:15 PM, enquanto a Agência Espacial Europeia, a ESA, começou a cobertura ao vivo às 2:30 PM. Neste exato momento, se você for lá na página do Observatório Nacional aqui no Brasil, você vai acompanhar, portanto, o eclipse solar que já está acontecendo neste exato momento em países como a Groenlândia, Islândia e também Espanha e Portugal. 2:30 PM, valendo tua participação. 8837-5377, vai participando.
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0: Sucesso de Cheyenne Twain. Música muito bacana, 3:35.
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0: música muito bonita de Yasmin Santos, Gabi e Rafa. Tenho medo. 3:42. Que coisa boa, música muito linda rolando na programação. Daqui a pouco tem o nosso bloquinho saideira, viu? Abraço para Laísa Zápora, tá na nossa sintonia. Minha amiga Cauane também passando por aqui. Boa tarde para o Marcelo na sintonia do programa. O Jackson mandando boa tarde para todo mundo, né, Jackson? Ótima tarde para você, viu? Obrigado pelo carinho e também pela preferência. RBN 18 minutos para as 4.
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0: RBN, 8 minutos para as 4.
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2: Será que tem alguém apaixonado nesse recinto hoje?

0: essa de Marília Mendonça, Segundo Amor da Sua Vida. Pra fechar o nosso show da tarde desta quarta-feira, dia 12 de agosto, ano 2026.
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0: Agora a gente vai saber quem é que leva prêmios do programa de hoje pra casa. Muita gente participou, muita gente interagiu, querendo concorrer a esse par de ingressos lá do Beto Carreiro World. Ô Renato, quem é que vai levar esse prêmio hoje, hein, Renato? Conta pra gente. É o que eu quero saber também, viu? Eu tô louco pra saber quem é o ganhador ou a ganhadora de hoje. Vamos então para o sorteio? O pessoal já tá na expectativa, querendo ganhar esse prêmio de hoje. Vamos colocar os tambores pra tocar nesse programa maravilhoso que eu adoro fazer todo dia. Final do telefone 7378. Final do telefone 7378. Quem leva o par de passaportes do Beto Carreiro World pra casa nesta quarta-feira é a nossa amiga Anne do bairro Vila Nova. Parabéns, Anne, tá faturando par de passaportes para o Beto Carreiro World presentão aqui da RBN, a rádio da sua vida, viu? Ô Anne, a produção da rádio vai entrar em contato com você para pegar os teus dados pessoais e aí vai emitir os passaportes para você aproveitar esse dia maravilhoso lá no Beto Carreiro World por conta da RBN, tá bom? Grande abraço e obrigado pela participação. Bom, programa vai ficando por aqui, né? Infelizmente o programa acabou.
2: Ah, já acabou.
0: Já acabou, meu querido, mas eu prometo voltar amanhã, meio-dia, ao lado do Roni e também da Tariana, com plantão do meio-dia. Notícias da cidade, do estado, do Brasil e também do mundo. E claro que uma da tarde tem mais uma edição do Show da Tarde. Vem aí, João Carlos Júnior e o Vai de Carona. Logo depois tem Retro Hits, o melhor da música internacional, os sucessos lá do passado que marcaram época na programação da sua vida. Beijo no coração e até amanhã.
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4: O primeiro encontro municipal de patrimônio cultural de Xereda será realizado no sábado, dia 22 de agosto, às 8h30, no Centro de Aperfeiçoamento Humano, na Rua Marechal Castelo Branco, 3905, no centro de Xereda. As inscrições podem ser feitas pelo link que está disponível no site da Prefeitura de Xereda. O Serviço Autônomo Municipal de Água e Esgoto, SAMAI, de Jaraguá do Sul, iniciou uma nova etapa de renovação da sua frota, com a disponibilização de veículos mais novos para apoiar as atividades operacionais e administrativas da autarquia. Como parte da estratégia, os novos veículos serão disponibilizados por meio de locação. O modelo permite renovar a frota com maior previsibilidade, reduzindo a necessidade de imobilização de recursos na aquisição e transferindo para a empresa contratada responsabilidades previstas no contrato, como manutenção e demais custos associados à operação. E o plano de ação frio intenso aqui de Jaraguá do Sul vai operar a partir de agora de forma mais dinâmica, se ajustando às condições meteorológicas. A medida busca tornar o serviço ainda mais eficiente e alinhado ao seu propósito principal, ofertar acolhimento às pessoas em situação de rua durante o período de baixas temperaturas. A casa de passagem permanece funcionando normalmente, oferecendo acolhimento às pessoas em situação de rua conforme a avaliação da equipe técnica. Além do acolhimento, os usuários recebem acompanhamento e os encaminhamentos necessários à rede de serviços, com foco na proteção social e na construção de alternativas para a superação da situação de rua. Eu sou Gisela Marodim e esse é o F5 na Notícia. 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

aumenta o volume e vem com a gente, porque aqui, ó, só as melhores pra você na 94,3, tá bom? Desejando uma excelente tarde, vem comigo, aumenta o volume, RBN faz parte da minha vida.

0: 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Bom demais estar com você. Pequeno intervalinho, já já a gente volta.
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0: Vai de carona, que bom estar de carona contigo, hein? Você que tá curtindo a gente na região, boa tarde.
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4: 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Obrigado pelo seu carinho, pela sua audiência. Manda aí seu WhatsApp: 8837-5377.

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0: hoje é o Cristiano.
1: 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Boa tarde pra você.
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3: O Clube de Atiradores Jaraguá, Cecel Cage, fechou a sexta etapa do Campeonato Catarinense de Carabina Deitado como vice-campeão da competição de tiro esportivo que aconteceu no sábado na Sociedade Desportiva e Cultural Cruzeiro Joinvilense. A equipe jaraguaense de tiro esportivo somou 1.798,8 pontos e ficou atrás apenas de Timbó, que terminou a etapa na primeira colocação com 1.810,2 pontos. Blumenau completou o pódio com 1.741,7 pontos. Após o resultado, Jaraguá do Sul mantém a liderança isolada no ranking geral da temporada com 45 pontos. A programação de eventos de Guaramirim terá nova edição da Guarafest em agosto de 2026. A festa que celebra os 77 anos do município será realizada entre os dias 27 e 30 de agosto, com entrada gratuita em todos os dias e atrações. O evento acontece na rua João Buchard, esquina com a rua Norberto Silveira Júnior, no centro de Guaramirim. Entre os destaques da programação estão shows nacionais de Danilo e Davi e Altair e Alexandre. E Santa Catarina está inserida em um cenário de maior atenção para eventos climáticos severos nos próximos meses. A intensificação do El Niño deve favorecer condições mais propícias para tempestades fortes no sul do Brasil, especialmente entre o fim do inverno e a primavera. A projeção inclui possibilidade de vendavais, granizo e tornados, mas a ocorrência e a intensidade desses fenômenos em Santa Catarina dependerão das condições atmosféricas de cada episódio. Eu sou Gisela Marodim e esse é o F5 na Notícia. Mais conteúdo no seu rádio, no aplicativo e nas redes sociais.
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6: A Câmara de Jaraguá do Sul aprovou um projeto de lei que autoriza o repasse de R$ 4.900 ao Fundo de Melhorias da Polícia Militar do Estado de Santa Catarina, o FUNPOM. Os recursos serão utilizados na elaboração do projeto de engenharia para a reforma do muro da sede do 14º Batalhão de Polícia Militar em Jaraguá do Sul. Durante a discussão do projeto, o vereador Almeida declarou seu apoio ao auxílio, mas criticou a transferência de responsabilidades do governo do Estado para o município.
7: O nosso efetivo da Polícia Militar hoje, em comparação ao número de habitantes, é menor do que o de 2008. A população cresce a cada dia, nós temos cada vez mais ocorrências, nós temos cada vez menos policiais na ativa, policiais ficando doentes por estar com sobrecargas de trabalho. Parece que nós não somos enxergados pelo governo do estado.
5: Este foi o Minuto Câmara.
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1: É bom demais estar de carona contigo nessa tarde maravilhosa. Obrigado pelo seu carinho. Muito bem-vindo, hein? 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
9: A Câmara de Jaraguá do Sul aprovou um projeto de lei que autoriza o repasse de R$4.900 ao Fundo de Melhorias da Polícia Militar do Estado de Santa Catarina, o FUNPOM. Os recursos serão utilizados na elaboração do projeto de engenharia para a reforma do muro da sede do 14º Batalhão de Polícia Militar em Jaraguá do Sul. Durante a discussão do projeto, o vereador Almeida declarou seu apoio ao auxílio, mas criticou a transferência de responsabilidades do governo do Estado para o município.
10: O nosso efetivo da Polícia Militar hoje, em comparação ao número de habitantes, é menor do que o de 2008. A população cresce a cada dia, nós temos cada vez mais ocorrências, nós temos cada vez menos

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1: É isso, eu falei de Kerish.
0: Gente boa, gente nossa.
1: Kerish, vem pra cá você também, RBN, faz parte da minha vida.

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3: Costuma por nós.

0: Vai de Carona, te fazendo com Bahia nessa tarde linda. Obrigado pelo seu carinho, boa tarde pra você.
1: Ouvintes das 6 horas. É muito antigo, mas sempre verdadeiro este axioma. Na prosperidade, os amigos o rodeiam. Na adversidade, todos o abandonam. Não me diga sobre isto como motivo para o seu desalento, nem desânimo, nem decepção. Antes, retire dele a melhor conclusão. Pense em como tem sido grande a estultice de quem superestima a sua grandeza e superalimenta a sua vaidade. Quem pode se julgar tão grande e tão importante nesta vida? O reino da verdade não é feito de louvores humanos. Ele é constituído com cada ato de humildade na prática do bem. Ave Maria, cheia de graça, o Senhor é convosco. Bendita sois vós entre as mulheres, e bendito é o fruto do vosso ventre, Jesus. Santa Maria, Mãe de Deus, rogai por nós, os pecadores, agora e na hora de nossa morte. Amém.
2: Aleluia.
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0: É o Vai de Carona da RBN, desejando pra você uma excelente tarde. Obrigado pelo seu carinho. Vamos juntos com mais música.

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1: Vai de carona aqui na RBN. Boa tarde pra você, uma excelente tarde, com certeza, tudo de bom pra você, pra família, né? Você que tá trabalhando, bom trabalho, você que tá em casa, tá de boa, aquele abraço.
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0: faz parte da minha vida. Que bom ter estado com você. Assim estamos fechando mais um Vai de Carona, gente, nesta quarta-feira, que com certeza você tem uma noite maravilhosa aí, ligadinho aqui, ó, na RBN, a rádio que faz parte da minha vida, tá bom? Grande abraço do João Carlos Júnior. Amanhã a gente tá de volta. Até lá, tchau, gente.
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4: No final do século XIX, a região de Jaraguá do Sul começou a ser ocupada por imigrantes europeus, principalmente alemães. 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As primeiras comunidades se organizaram com igrejas, escolas e trabalho coletivo.
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1: Em Brasília, 19 horas.
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2: Olá, boa noite.
1: Boa noite para você que nos acompanha em todo o país.
2: Quarta-feira, 12 de agosto de 2026.
1: Vamos ao destaque do dia.
2: Decreto regulamenta a escolha do fornecedor de energia elétrica por consumidores de baixa tensão.
1: Isso significa que escolas, hospitais, pequenos comércios e indústrias de menor porte vão poder decidir quem vai prestar o serviço.
2: Consumidores residenciais também terão essa opção a partir de 2028. Graziele Bezerra.
3: Também foi regulamentado o mercado de hidrogênio de baixa emissão de carbono no país. O decreto prevê a estruturação do Sistema Brasileiro de Certificação de Hidrogênio.
1: Plano Nacional de Logística orienta o planejamento da infraestrutura de transportes para as próximas décadas.
2: O documento destaca a integração como um dos principais desafios. Pablo Mundim.
4: O plano reúne 31 eixos prioritários para os próximos 24 anos. São 12 rodoviários, 8 ferroviários, 4 aquaviários e 7 intermodais, que combinam diferentes formas de transporte.
1: E ainda, a Agência Nacional de Proteção de Dados suspende por 3 dias a funcionalidade de transmissão ao vivo do Discord.
2: A ação faz parte do processo que apura falhas na proteção de crianças e adolescentes no ambiente digital. Thaís de Araújo.
5: A suspensão será mantida até que a empresa comprove a adoção de medidas técnicas de segurança e de governança que sejam adequadas para proteger os menores de 18 anos.
1: Hoje, na apresentação da Voz do Brasil, Mariana Jungmann e Luciano Seixas.
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1: Foram regulamentados 4 decretos na área de energia e transição energética.
2: Entre as medidas está a regulamentação das atividades de captura e armazenamento de carbono e também a abertura do mercado livre de energia.
1: Os detalhes você vai ouvir agora na reportagem de Graziele Bezerra.
3: Um dos decretos assinados nesta quarta-feira regulamenta o uso de tecnologias de captura e armazenamento de carbono. A medida contribui para a redução das emissões de gases de efeito estufa e para tornar o Brasil um país carbono negativo, como explica o ministro de Minas e Energia, Alexandre Silveira.
6: Capturar o carbono, colocá-lo onde é possível colocá-lo de forma segura, nas rochas, e tornar a produção de petróleo e a produção de outros biocombustíveis com captura e estocagem negativa de carbono.
3: Outro decreto estimula a produção e consumo de combustível sustentável de aviação no país. O ministro Silveira também anunciou a regulamentação da abertura do mercado de energia, permitindo que consumidores de baixa tensão escolham seu próprio fornecedor de energia elétrica, o que alcança consumidores residenciais, pequenas indústrias e comércios.
6: Até dezembro de 27, todo o comércio e toda a indústria poderá escolher de quem comprar energia. E até novembro de 28, todos os consumidores brasileiros